0: apagar das luzes, o primeiro mais votado, Paulo Júnior, 30.845. 30.845. Ibrahim de Valmir, 23.294. O terceiro votado e eleito é Camilo Daniel, 23.212. O segundo, o terceiro, não, o quarto aí, é Chico do Correio com 21.800. 400 votos de diferença de Chico do Correio, quarto, para o terceiro, Camilo Daniel, que tem 23.212. O padre não tirou nem fino, a batina está longe, 16.720 votos. E a mulher de Rogério, 13 mil votos. Vamos para a federal, rapidamente aqui para deputado federal. O PSD elegeu 2, Fábio Reis com 81.271, a delegada Catarina com 70.999 votos. O PSB elegeu 1, o PSB elegeu Cláudio Mitidieri com 104.312 votos. Marcos Santana ficou em suplente, com 32.142 votos. O Republicanos elegeu o filho de Valmir de Francisquinho, com 66.234 votos. Ícaro de Valmir caiu muito. Teve 85 na outra e agora 66. 20 mil votos a menos. Política é coisa braba. Mamãe. Agora vamos aqui. União Progressista, o partido do PT elegeu João Daniel com 87 mil votos. 87 mil votos. O Pintado quer botar o rapaz para falar. Eita, Pintado, você violou o pané, Pintado. Você violou o pané, Pintado. Pané, o pané do Pintado. Vamos lá agora para deputado federal. Na coligação de Gustinho Ribeiro, elege 3 deputados. Gustinho Ribeiro, vamos aqui. Iandra Moura, 114 mil, negão, chegou perto. 114.134. Capitão Samuel, 66.135. Gustinho Ribeiro, 57.012. O último votado da coligação. Levi Oliveira, 40 mil votos. 39.800 e alguma coisa. Vocês têm alguma coisa?
1: É, aqui com 99,76% das urnas apuradas, faltando aí
2: 0,24.
1: Temos Rogério Carvalho eleito, senador, com 509.608 votos. E agora fica a disputa ali entre delegado Alessandro e delegado André Davi, mas com o delegado Alessandro com 398.235 votos e delegado André Davi com 377.841 votos. Ou seja, aí 20 mil, um pouco mais de 20 mil votos a mais o delegado Alessandro tem.
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0: Fala, prefeitinho.
1: 21 e 12, vocês têm mais novidade? Brasileiro, você disse que falta quantas urnas para apurar no estado todo? 5. 5 urnas. Pouca coisa ou quase nada vai mudar. Ou nada. Os dois senadores já estão eleitos, né? Vamos ver aqui, quem consegue para mim aí, busca aqui, brasileiro. Cada um busca o seu. Busque, brasileiro, pra gente o resultado final em Lagarto, como foi Valmir de Francisquinho e como o seu resultado para governador. Valmir e Mitidieri. Busca aqui você os senadores mais votados, como é que foi a votação do senador em Lagarto. Busca aqui você como é que foi a eleição para presidente em Lagarto. O Pintado chegou.
2: Ele mandou os PDF.
1: De quê?
2: Lagarto,
1: senador,
2: presidente.
1: Eu sei. Aí é pra eu mandar ali pro cara. Mas ainda faltam os resultados oficiais, né?
2: Esses não, são. É Lagarto.
1: Lagarto. Vamos lá, brasileiro. Já tem, não. Vocês estão pesquisando, né?
3: 100% das urnas apuradas em 100% Lagarto.
1: 100% das urnas apuradas em Lagarto. É Lagarto.
3: Né? Pra governador do estado.
1: Sim.
3: Fábio Mitidieri, 60,98%. Com 34.469 votos. Valmir de Francisquinho, 20.278 votos.
1: 14 mil votos de frente. 20 mil para 34, né? 14 mil votos.
3: 35,88.
1: Muito bem. Você para senador, como é que foi em Lagarto?
4: Senador, tivemos em primeiro lugar Rogério Carvalho com 32.361 votos e em segundo, delegado Alessandro com 24.372 votos.
1: Anote aí, Grupo Saramandaia elegeu todos. O governador, o deputado federal, o deputado estadual e os dois senadores. Tudo isso é fofoca para amanhã. Né? Mas bota o resultado dos outros.
4: Aí veio.
1: Em terceiro foi quem?
4: Delegado André Davi, com 10.693 votos. Em quarto, André Moura, com 10.397 votos. Eduardo Amorim, 10.039 votos. Edivaldo Nogueira, 8.085 votos. Rodrigo Valadares, 6.223 votos. Irã Barbosa, 2.648 votos. Coronel Rocha, 1.651 votos. E Renatinha, com 120 votos aqui em Lagarto.
1: Como foi o resultado para presidente da República em Lagarto, meu querido?
5: Em primeiro lugar, Lula, com 43.033 votos, 65,29%. Em segundo, Flávio Bolsonaro, com 18.660 votos, 28,31%. A diferença de um para o outro, numericamente, é 24.373 votos.
1: Lula ganhou em Lagarto com 24 mil de frente.
5: Isso, na frente. E 98,93% a nível nacional.
1: Sim. As urnas apuradas para a presidente da República.
5: A presidente da República.
1: O que é que você tem de novo?
5: 55.741.703 votos para Flávio Bolsonaro e Lula, 53.044.374 votos, 98,95% apurado até aqui.
1: Eu vou dar o resultado de deputado estadual em Lagarto, eu vou dar todos. Segura aí um pouquinho, busca aí algum fundo musical enquanto eu busco aqui Jair de Silva.
5: A diferença numericamente entre Bolsonaro, Flávio Bolsonaro e o Lula ficou aqui no Brasil todo. A
1: já
5: nível
1: acabou?
5: Nacional.
1: Já acabou não. Tá pertinho.
5: Tá perto.
1: A diferença,
5: falta menos de 2%.
1: A diferença em percentual você bota e em votos.
5: Certo.
1: O povo gosta de voto. 1 milhão, 2 milhão. O percentual é bom, perceber. Quanto? 2 milhões de votos na frente? Valeu.
5: Em
1: milhão.
5: Voto, 2.697.329 votos. De diferença?
1: 1 milhão.
5: 2 milhões.
1: 2 milhões.
5: Isso, 2.697.329 votos de diferença.
1: Muito bem. Vamos aqui o resultado para deputado estadual. Você votou em deputado estadual? Qual o seu candidato está nesse nome aqui em Lagarto? Cristiano Cavalcante teve em Lagarto 296 votos. Jorginho Araújo, atenção, papito, 1.523 votos. Linda Brasil, 1.167 votos. Zezinho Sobral, 1.981 votos. Dona Hilda, A senhora não é o momento, mas quer resposta por que a senhora fraquejou nos votos? Jorginho Araújo foi votado por quem? Por Lívia e Papito. Votou em quem? Na senhora para prefeita e na Galeguinha. Deram um deputado de fora 1.523 votos. A senhora quer mais? Zezinho Sobral, o vice do governador, 1.981 votos. Sua tia Luísa Ribeiro deu 349 votos a Adailto. Seu vereador, o Hamilton Fontes, deu a Antônio Bala, mais Valmir de Carminho, 828 votos. Tá vendo por que é que se perdeu a eleição? Tá vendo por que é que se perdeu? Netinho Guimarães, 212. Pato Maravilha, seu concorrente, 357 votos. Marcelo Sobral e Lagarto, 648 votos. Luciano Pimentel, 444. George Passos, 90. Cacá Santos, Cacá, 511 votos em Lagarto. Parece que esses deputados que disputava com Hilda vieram em Lagarto buscar os votos dela. Enquanto isso, ela ficou: oi, minha gente. Política é um jogo brabo. É uma disputa braba, né? Coronel Ribeiro teve em Lagarto 846 votos. Fábio Henrique, além do voto de Alain, teve 851 votos. Com o de Alain, 52. Ibrahim de Valmir, 14.215. Disseram que o rapaz não tinha 12. Carlinhos de Brejo Grande, 588 votos. Camilo de Daniel, 655 votos. Fernandinho Franco, dona Hilda, de Eusébio, 1.066 votos. Marcelo de Manhim, 252. Minha querida Kitty Lima, 399. Ana Luiz, 88. Garibaldo, 192. Norberto Pinto, 491. Matheus Correia, 7.549 em Lagarto. E assim sucessivamente. Muita gente de fora veio buscar uns votinhos no Lagarto. Olha ele aqui, rapaz. Josivaldo da Ecoterapia. 1.842 votos em Lagarto. Vamos ver os deputados federais em Lagarto. Quando apurarem acabar, vocês me avisem, viu? Quando tiver a última atualização aí. Ainda não, né? Vá lá para a presidente.
5: Com 99,10% apurado, faltando 0,90%, menos de 1% para terminar a apuração. Já com a eleição matematicamente definida para o segundo turno, 55.796.726 votos para Flávio Bolsonaro, 47,20% o percentual, e para Lula, 53.159.402 votos, o percentual é 44,96%.
1: São exatamente 21h20. 21h20, e está de parabéns o Itamar Santana, que também veio cá e trouxe uns votinhos para o Marcelo Sobral. Dudu Monteiro, um grande abraço, amigo. Mais de 550 votos de diferença. Quem é que está dizendo isso aqui? Já recebi essa informação de um amigo que é coordenador de lá. Tá levando as urnas agora de Salgado para o fórum. Hilda vai entrar. A foto de Hilda chegou no fórum agora. Não entrou não, meu filho. A informação lhe chegou errada. João Fontes, prefeitinho, você é competente. Hortência, Lucas, João Miguel, Daiane, Dona Maria, Luzinete, toda a família ouvindo a juventude nas eleições, dando um show na concorrência. Valeu, meu querido João Fontes. Marquinho dos ônibus, Marcos da Topic, manda um alô para Marcos Turismo. Marcos Turismo manda um alô para Marcos. Ah, mandei, Marquinho. Jó Declan mandou um áudio, não posso abrir. Se eu ver se é o Jó Declan do Saramandaia. É ele, rapaz. E aí, Jó Declan, tá de boa? Jó Declan de Geni. Gente boa, menino. Parabéns a todos que votaram na Catarina. Deixa eu ver aqui quantos votos Catarina teve no Lagarto. Vamos lá? E Andra Moura teve 826. Cláudio Mitidieri, 1.352. João Daniel, 3.840. Fábio Reis em Lagarto, 26.877. Delegada Catarina, 1.950. Capitão Samuel, 777. Ícaro de Valmir, 475. Márcio

0: Macedo, 1208. Gustinho Ribeiro, 10.503. Antes de Zé das Canas, 1383. Tiago de Joaldo, 290. Luizão Dona Trump, 1.754 votos em Lagarto. Levi Oliveira, 792. Marcos Santana, 581. Moana Valadares em Lagarto, 1.130. Jornalista Suzane Vidal, 560 em Lagarto. Breno Garibaldi, 334. Netinho, 181. Neto Batalha, 37. Pastor Helene, 287. Robson Viana, 54. E lá vai, lá vem. Esses foram os votos do povo de fora no Lagarto. Andresa de Valmi teve 1.903 em Lagarto. Tudo gente boa, né? Tudo gente boa. Vamos fechar, gente? Vamos fechar?
1: Só aqui para apostar que, matematicamente, Jerônimo Rodrigues está eleito. Governador da Bahia.
0: No primeiro turno? Foi nada.
1: Com 55,37% dos votos contra
0: 44,5%
1: para
0: a CM Neto. A CM Neto tá cansadinho. Toda eleição ele vem. Tá bonitinho nas pesquisas. Chega, me acorda e vou ganhar. E quando chega na hora, burro. Né? Vamos lá. Vamos lá. Murilo Vieira, estamos aqui na escuta. Aonde, Murilo Vieira? Murilo votou em quem, Murilo? Em Fábio, em Zé. Olha ele aqui. Ah, mas Jodeclan, é? Olha ele, rapaz! Jodeclan Barroso. É, rapaz, seu padrinho morreu, né? Gente boa, faz tempo, né? Murilo Vieira, gente boa. Olha quanta gente. Marquinho de Maciel, foi que ele disse. Olha, rapaz, valeu, nossa senhora. Marquinho, seu candidato ganhou, rapaz. Você derrotou a bonitona. Oi, você foi trazer o Sobral pra cá. Olha no que deu. Quem mandou, hein? Olha aqui o Murilo da farmácia. Ibrahim, já ganhou, Ibrahim. Sei. Quem? Voto no Paulo Júnior? Foi nada. Olha, rapaz, Jodeclan é coisa brava.
2: Um número aqui interessante, prefeito, para trazer para nossos ouvintes, é que a abstenção no nível nacional foi de 21,07%. Não foram votar neste ano, no primeiro turno.
0: Quanto?
2: 21,07%, o que corresponde a 33.171.167 pessoas.
0: Olha ele, rapaz! Olha ele! Os candidatos dele tiraram o fim, né? Doutor Lula tirou o fim, né? Rapaz. Tá bom, tá certo. Vem amanhã cedo não trazer essas contas aqui. Olha pra aí quanta eleição. Valeu, nossa senhora. Mais detalhe, Amparo do São Francisco.
3: Itabaianinha.
0: Só tem duas cidades. Itabaianinha e Porto da Folha. Mas o quê? Itabaianinha tem 97,14% das urnas apuradas. Itabaianinha. E Porto da Folha, 98,94%. Acabando, não tem mais nada para definir. Né? Vamos encerrar? Vamos encerrar por aqui, prometendo voltar amanhã com todas as novidades. Tá certo? Todo mundo eleito, todo mundo derrotado. Vamos agora no Jailson Lanche fazer um velho lanche.
4: Sérgio ganhou tudo.
0: Sérgio Reis ganhou tudo?
4: Ganhou tudo.
0: Mas não disse que o homem tava ruim, caindo das pernas?
4: Não, os dois senadores.
0: E foi? E o que foi isso?
4: Rogério, o PT estourado. E aí?
0: E foi?
4: Mas Rogério sempre fala.
0: Olha o pintado.
4: E Rogério teve o voto.
0: E a bonitona, não ganhou por quê?
4: Aí é muita história.
0: É, mas, conversa com o Gustinho. E é o prefeitinho, né? Tesouraram os amigos e acharam que estavam cheios de lideranças. Política é grupo. Não se faz política só Gustinho e Hilda. Política é grupo. Esfacelou o grupo. Não acreditou que Pedro saía pra ali, que Chico ia pra lá e que estava tudo resolvido. Porque a bonitona era poderosa. Não é bem assim. Política é grupo. É grupo. Vamos encerrar? Vamos encerrar, porque a gente vai em Jailson Lanches, vão pra lá, só não vão brigar comigo. 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Até amanhã, se Deus quiser. E vocês?
2: 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Muito grato a todos pela colaboração.
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2: A todos pela parceria. Agradeço a todos pela parceria, pela nossa equipe também, por me dar essa oportunidade ao prefeitinho. E também aos nossos ouvintes que acompanharam até aqui a nossa transmissão. E também aos nossos apoiadores culturais. E até a próxima, se Deus quiser e Ele quer.
3: Um bom final de semana e até a próxima oportunidade. Obrigado, Juventude FM. Em nome do diretor-presidente Aloysio Andrade, o prefeitinho. E até a próxima oportunidade. Uma boa noite, um bom final de semana.
0: Com todos os resultados, com as fofocas. E agora nós vamos lanchar no Jailson. Jailson, prepare, reserve as mesas e as cadeiras, que a minha equipe é grande, viu, meu filho? Vamos pra lá.
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0: Juventude FM informa a hora certa.
1: 22 horas e 1 minuto.
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1: 1:49.

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1: 2 horas e 23 minutos.

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Ei, gente, boa noite pra vocês. Sejam bem-vindos ao nosso show. Obrigado por tudo, obrigado pela presença de cada um de vocês. E seja o que Deus quiser, viu, gente?

0: Cristiano, obrigado, viu?
1: Amém, obrigado.
0: Paula Fernandes, uma salva de palmas.
1: Obrigada.
0: Obrigado.

ditado que é do tempo do Zagás. Diz que um pai trata 10 filhos e 10 filhos não tratam pai. Sentindo o peso da idade, não podendo mais trabalhar, um velho peão estradeiro com seu filho foi morar. Mas o rapaz era casado e a mulher deu de implicar: você mande o velho embora se não quiser que eu vá. O rapaz, coração duro, com o velhinho

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2: Juventude FM informa a hora certa.
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2: Juventude FM informa a hora certa.
3: 9:59.
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0: Caiu do Silva.
1: Muito bem, agora são 10 horas mais 54 minutos. 10 horas mais 4 minutos, agora sim, 10 horas mais 4 minutos, aqui na Juventude FM, o programa Ligação 104 para você nesta manhã de segunda-feira, né? Segunda-feira, dia 5 de outubro de 2026. Para você que está ouvindo a gente, o nosso muito obrigado pelo carinho da audiência, né? Depois de um final de semana, eleições ontem, o dia inteiro. Olha nós aqui de novo, graças a Deus. Só agradecer ao nosso Pai Todo-Poderoso, que nos dá sempre saúde, nos dá sempre forças para estarmos aqui sempre levando a boa música para você, a boa informação, né? Porque você já sabe, aqui é a Rádio da Diferença.

essa rádio Juventude FM, a rádio que faz a diferença nesta manhã de segunda-feira. Para você, um ótimo dia, né? Agora é só ligar 999-78-2763. Ligue, participe, peça sua música aqui com a gente até às 11 horas, né? Lembrando que às 11 horas tem o Fala Empreendedor com Maicon Silos. 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Aquele abraço, bom dia. 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É, rapaz, a Juventude FM, tá bom? São 10 horas mais 7 minutos. 10 e 7, bom dia pra vocês. Boa segunda-feira, né? Hoje, Feira Livre aqui em Lagarto. E abraço aos nossos amigos feirantes, comerciantes aí do mercado, José Corrêa Sobrinho, Rosendo Ribeiro. E a todos vocês, das lanchonetes, dos bares, do posto de gasolina, enfim, no carro, na moto. Bom dia pra vocês.

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4: Agora são 10 horas mais 11 minutos, 10 e 11. Vamos às primeiras previsões astrais para esta segunda-feira, para Áries, Touro e Gêmeos, né? Vamos lá então, para você de Áries, de 21 de março a 19 de abril. Vamos ver aqui o que diz o signo de Áries nesta segunda-feira, dia 5, né, de outubro. Vamos lá então, você de Áries, de 21 de março a 19 de abril. Nesta segunda-feira você sentirá uma necessidade maior de se divertir, expressar sua criatividade e fazer aquilo que deseja. Porém, poderá reagir de maneira exagerada diante de resistência externa. Além disso, pequenas diferenças nas relações afetivas tenderão a se transformar em discursos maiores devido a impaciência e a dificuldade de controlar a irritação diante desse cenário. Procure evitar disputas, ter cautela e se comunicar e não agir motivado pelo orgulho, tá bom? Vamos lá para você de Touro, de 20 de abril a 20 de maio, nesta segunda-feira, poderão surgir algumas tensões no ambiente familiar, aumentando a necessidade de defender sua vontade diante de cobranças ou opiniões diferentes. Além disso, situações do passado poderão despertar irritação e dificultar conciliar as próprias necessidades com a convivência familiar. Nesse cenário, procure respeitar o espaço de cada um, estabelecer limites claros e evitar a tentativa de controlar as atitudes alheias, né? Vamos lá para você de Gêmeos, de 21 de maio a 20 de abril, geminiano, geminiana. Nesta segunda-feira, você precisará ter cuidado com a forma como expressa suas opiniões e desejos, principalmente em situações familiares ou diante de divergências sobre o que considera importante. Isso porque a tendência à irritação poderá levar a uma fala mais direta, gerando discursos e atitudes precipitados. Para evitar desgastes, ouça mais, controle a impulsividade e não transforme diferenças de opinião em disputas pessoais, tá bom? Daqui a pouco tem Câncer, Leão e Virgem aqui no programa Ligação 104. Agora são 10 horas mais 13 minutos, 10 e 13.
5: Vamos lá, aviões! Vai!

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4: Muito bem, agora são 10 horas mais 17 minutos, 10 e 17, vamos a mais previsões para esta segunda-feira, não é isso? Agora para Câncer, Leão e Virgem, você de Câncer, de 21 de junho a 22 de julho. Nesta segunda-feira você sentirá mais necessidade de defender suas ideias, expressar suas opiniões, no entanto, a irritação poderá surgir com facilidade, né? Quando algo não sai como o esperado ou algum comentário causar incômodo. A pressa também tenderá a deixar as conversas e decisões cotidianas mais tensas, favorecendo mal entendidos. Nesse cenário, procure desacelerar e refletir antes de falar a escolha com mais cuidado, tá bom? Mais discussões e realmente merecem a sua energia, tá bom? É isso aí, com mais cuidado, quais discussões realmente merecem a sua energia, tá bom? Isso, vamos agora para Leão, Leonino, Leonina, de 23 de julho a 22 de agosto, né? Abraçando o amigo José Augusto Corretor, aí pelas ruas da cidade, sempre na sintonia com a gente, tá bom? Vamos lá, para você de Leão, de 23 de julho a 22 de agosto, nesta segunda-feira você poderá sentir a necessidade de afirmar sua identidade e defender seus interesses e demonstrar aquilo que é capaz de fazer. Entretanto, a irritação tenderá a aumentar diante de posição crítica ou situações que impeçam a ação desejada, levando as reações impulsivas para não se desgastar. Evite tomar decisões importantes movido, né, pelo orgulho e respeite os limites alheios, tá bom? Para você de Virgem, de 23 de agosto a 22 de setembro, virginiano, virginiana, nesta segunda-feira você poderá sentir emoções mais intensas e buscar momentos de recolhimento para organizar os pensamentos antes de agir. Ao longo do dia, pequenas irritações tenderão a acumular, aumentando a ansiedade.

e dificultando o descanso. Nesse cenário, será importante respeitar o próprio tempo e evitar atitudes impulsivas na tentativa de resolver tudo de imediato. Procure preservar seus limites e reservar momentos de tranquilidade para recuperar o equilíbrio, tá bom? Daqui a pouco tem Libra, Escorpião e Sagitário aqui da Juventude FM no programa Ligação 104 para você. Um ótimo dia, são 10 horas mais 20 minutos, 10 e 20.

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4: Muito bem, agora são 10 horas mais 27 minutos. Então, 10 e 25, é isso. Muito bem, 10 horas mais 25 minutos, agora sim. Bom dia para você que está ouvindo a gente, nosso amigo China da Saúde, aí com a sua equipe aí pelas ruas da cidade, trabalhando e retransmitindo o som da Juventude FM, nosso amigo China da Saúde, o China Chame, aquele abraço, bom dia para você, viu? Vamos lá então, agora para Libra, Escorpião e Sagitário, né? Você libriano, libriana. Nesta segunda-feira você terá à disposição maior para participar de atividades coletivas, fortalecer suas amizades e investir em projetos em grupos. Poderá, inclusive, encontrar apoio importante entre as pessoas e ao seu redor. No entanto, será necessário controlar as expectativas excessivas e evitar assumir compromissos além daquilo que conseguirá cumprir. Procure organizar seus objetivos e avaliar suas possibilidades com realismo, né? Para você de Escorpião, de 23 de outubro a 21 de novembro. Nesta segunda-feira, as cobranças no trabalho poderão despertar uma forte necessidade de mostrar sua capacidade, aumentando a irritação diante de críticas ou obstáculos. A pressão por recursos também tenderá a favorecer conflitos, especialmente se as divergências profissionais forem levadas para o lado pessoal. Nesse cenário, procure não entrar em disputas de poder, organizar as tarefas por ordem, né? E de prioridade, e manter uma comunicação clara para lidar melhor com as diferenças, né? Para você de Sagitário, de 22 de novembro a 21 de dezembro, nesta segunda-feira você deverá controlar a impulsividade ao lidar com seus estudos, viagens e planos, pois poderá reagir intensamente quando alguém questionar suas convicções. Ademais, o excesso de autoconfiança possivelmente aumentará a tendência a defender suas ideias sem considerar outros pontos de vista, e discussões surgirão por diferenças de opinião. Nesse sentido, ouça mais antes de responder e cultive flexibilidade e autocontrole, tá bom? Daqui a pouco tem Capricórnio, Aquário e Peixe, são as últimas previsões daqui a pouquinho aqui na Juventude FM, no programa Ligação 104.

0: 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Jailton Silva.
1: Muito bem, agora são 10 horas mais 31 minutos, 10 e 31 aqui na Juventude FM, no Ligação 104. Vamos agora às últimas previsões astrais para esta segunda-feira, agora para Capricórnio, Aquário e Peixe. Você de Capricórnio, de 22 de dezembro a 19 de janeiro, nesta segunda-feira você poderá enfrentar questões financeiras, emocionais, né? Ou de relacionamentos que despertarão uma necessidade de controle, gerando irritação. Em meio a isso, algumas situações trarão o medo de perder a insegurança ou de perder a outras pessoas, tá bom? Levando a atitudes definitivas e conflitos a fim de preservar a tranquilidade, evite agir por impulso diante de preocupações relacionadas a dinheiro ou a responsabilidade compartilhada, tá bom? Para você de Aquário, de 20 de janeiro a 18 de fevereiro, aquariano, aquariana, nesta segunda-feira você perceberá uma tensão maior nos seus relacionamentos e poderá reagir de maneira mais intensa quando notar que suas necessidades estão sendo ignoradas. Ademais, diferenças de opinião tenderão a gerar discussões, especialmente se houver impaciência ou dificuldade para ouvir o outro. Assim, evite entrar em disputas de poder e estabeleça limites sem tentar provar suas convicções, tá bom? Alô, você de peixe, de 19 de fevereiro a 20 de março, você de peixe. Nesta segunda-feira, você sentirá uma certa pressão na rotina, com aumento de responsabilidade e irritação maior diante de tarefas complicadas. Como resultados, o cansaço físico ou emocional tenderá a gerar impaciência e respostas impulsivas, principalmente em consequência de exigências. Para equilibrar o dia, organize suas atividades de maneira realista e faça pausas quando necessário, tá bom? Tá aí as previsões astrais para esta segunda-feira aqui na Juventude FM. Agora são 10 horas mais 34 minutos, 10 e 34.

0: Jailton Silva.
1: Muito bem, agora são 10 horas mais 51 minutos, é o final do programa, gente. Um abraço a todos, fiquem todos com Deus. Eu volto amanhã, às 10 da manhã, na sequência de Apoio, depois tem ele, Maicon Cílios com Fala Empreendedor. Eu volto amanhã, às 10 da manhã.

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1: Juventude FM informa a hora certa.
2: 10:52.
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Fala, empreendedor! Muito bom dia! Nessa segunda-feira, dia 5 de outubro de 2026, estamos aqui mais um dia abençoado que nós temos para celebrar a vida, para continuar, para avançar, para alcançar novos níveis. E você, empreendedor que me escuta, você que está trabalhando, você que já está na ativa desde cedo, nessa segunda-feira, que está disponível para você. Muito obrigado por essa conexão, muito obrigado por estar nos ouvindo aqui pela Juventude FM 104,9, ao vivo, aqui no Fala Empreendedor Podcast. Hoje, nós temos algumas comemorações, como o dia, esse dia 5 de outubro, se comemora a Constituição Cidadã, o aniversário da Constituição do Brasil, de 1988, que marcou o fim do regime militar e garantiu direitos fundamentais. E esse dia de hoje celebra essa Constituição Cidadã, a nossa Constituição. Também hoje, na educação, é o Dia Mundial dos Professores. Essa data é instituída pela Unesco para celebrar os profissionais do ensino em todo o mundo. Um abraço para você que leciona, para você que ajuda as pessoas aí com a educação. Um abraço especial à Laís Fernanda, minha mulher, que é professora de biologia. A Maísa Costa, pedagoga, a minha irmã. A todo mundo que me escuta desse time maravilhoso dos professores que estão aí atuando, que estão aí oferecendo esse serviço tão importante para a sociedade, que é lecionar, que é facilitar o conhecimento, é, na verdade, levar o conhecimento mesmo, ajudar as pessoas a pensarem melhor, a aprenderem. Então, a gente sabe que essa profissão...

0: professor é uma profissão desafiadora nesses dias atuais. E você que está atuando nessa profissão, que você se sinta honrado, honrada nesse dia por ter uma profissão tão nobre que é ser professor, nesse Dia Mundial dos Professores. E no meio ambiente, hoje o Dia das Aves, que homenageia a fauna silvestre e destaca o sabiá como ave nacional. E o Brasil, ele é rico. Deus abençoou o Brasil, uma natureza rica, abundante, com tantos animais maravilhosos. E também hoje, no empreendedorismo, o Dia Nacional da Micro e Pequena Empresa, criado para valorizar os pequenos negócios que se movem, que movem a economia do país. Hoje também o Dia do Empreendedor, o Dia do Empreendedorismo, é o Dia Nacional da Micro e Pequena Empresa. Então você que faz parte dessa estatística, você que está me ouvindo, você que tem um pequeno negócio, micro, pequeno negócio, hoje é dia de celebrar, hoje é dia de você entender que é o dia para você continuar avançando, o dia para você continuar fazendo mais e melhor nesse dia abençoado que temos hoje. Fala, empreendedor, está no ar. 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

Fala, empreendedor! Hoje, o episódio 56, estamos ao vivo pela Juventude FM e também pelo Instagram, Michael C. Consulting. Estamos aqui para falar desse dia abençoado, hoje dia 5 de outubro de 2026, essa segunda-feira que está apenas começando, enquanto eu faço essa transmissão aqui no Brasil, agora 11 horas da manhã, e o dia está apenas antes da metade do dia ainda. Se você me escuta fora do Brasil, se você está na América, ainda é bem cedinho, 4 horas a menos lá. Quem está em Chandler, Arizona, quem está em Orlando, Flórida, mais cedo também, quem está em Portugal e outros países aí que estão conectados. Se você está no Brasil, então, ainda é manhã, estamos aqui ao vivo nesse episódio 56 do Fala Empreendedor Podcast. Muito obrigado por essa conexão nesse dia. Hoje, dia 5 de outubro, é um dia para celebrar a você que empreende. Hoje é o Dia Nacional da Micro e Pequena Empresa, criado para valorizar os pequenos negócios que movem a economia do nosso país, do Brasil. Então, se você empreende, se você tem um pequeno negócio, esse dia é para você celebrar, essa segunda-feira. E aqui no Brasil nós estamos nesse momento ainda acalorado, pós primeiro turno de eleições aqui no Brasil. E se você me escuta, você que está empreendendo, você que está vendo a atmosfera dessa segunda-feira um pouco diferente, eu vou te dar agora uma direção bem objetiva e clara. Foque nos seus objetivos. Você, empreendedor, continue focando nos seus objetivos. Cuidado com as distrações. O seu negócio, a sua empresa, o seu empreendimento, ele necessita se mover para ter resultados. Você precisa se mover, sua equipe necessita se mover para garantir os resultados. Nós estamos ainda no início do mês de outubro e você precisa ir bater suas metas, alcançar suas metas. Então, continue se movendo, porque movimento gera movimento. Então, continue focando e é necessário evitar as distrações. As distrações, eu sei que nós estamos ainda nesse momento acalorado, independente da sua escolha aí, você com certeza ainda está nesse momento das emoções aí ainda acaloradas por essa fase desse primeiro round, mas entenda que a vida segue, os boletos estão aí já às portas e os compromissos estão aí, empreendedor, e você necessita avançar com sabedoria. Então, não permita que a política roube o

foco do seu negócio. Presta bem atenção, porque o empreendedor ele precisa entender que acompanhar o cenário político é diferente de passar grande parte do dia discutindo sobre política. Empreendedor, presta bem atenção. Conversas, vídeos, grupos de WhatsApp, as mídias sociais podem consumir horas e horas que deveriam estar direcionadas ao atendimento, às vendas, à gestão e à melhoria do negócio. Então, foque naquilo que realmente importa para o seu negócio. Agora, por quê? Esse dia está avançando, essa semana, e até o segundo round você precisa aí ter essa, continuar tendo, na verdade, essa maturidade, essa sabedoria. Porque não permita que a política roube o foco do negócio. A gente é brasileiro, e o brasileiro sim está envolvido nessas questões, ok, mas o empreendedor ele necessita entender que acompanhar o cenário político é diferente de passar grande parte do dia discutindo política, a não ser que você trabalhe com isso. Se você trabalha com comunicação, se você trabalha no jornal, na rádio, ou então em algum meio de comunicação que tem isso como matéria, objetivo é isso, tudo bem. Mas eu estou falando de você que está no comércio vendendo, você que está numa fábrica produzindo, você que tem a sua empresa de serviço, você que tem atendimento ao público, você que tem a linha de produção, você que está com o seu comércio aberto. Então, começa a ter atenção, redobra essa, a sua atenção. Por quê? Porque é muita conversa, é muito vídeo, é muito grupo de WhatsApp, é muita informação nas mídias sociais. E isso pode consumir muitas horas suas que deveriam estar sendo direcionadas ao atendimento, às vendas, a planejamento, à gestão, à ação e à melhoria do seu negócio. Então, a orientação hoje é acalme-se. A orientação hoje é foque no que importa, foque no resultado. Separe opinião política de ambiente profissional. Você não precisa se isolar. Você tem a sua opinião, você tem seu posicionamento e está tudo bem. Mas entenda que funcionários, clientes e empresários possuem diferentes opiniões políticas. E deve ser assim. É a democracia. Então, é necessário respeitar essa diversidade, e isso é fundamental, porque um ambiente de trabalho deve ser um espaço de produtividade, cooperação e respeito, e não um campo permanente de disputas ideológicas. Então, foque naquilo que gera resultado, empreendedor. As portas do seu negócio estão abertas. Hoje não é feriado, é dia para produzir. Estamos ainda na metade do dia, há muita coisa para alcançar e avançar. E você necessita ter estratégia, você necessita se posicionar. Então, vá começando a investir mais na sabedoria para que você lide com esse momento agora, após primeiro turno, com sabedoria e focando em resultados. Por quê? Porque as pessoas têm as suas opiniões e você também tem. Mas agora é necessário entender que também há boletos te esperando para pagar, há contas te esperando e o dinheiro está no bolso do seu cliente. Então você necessita fazer negócios com sabedoria, então foca nisso. A não ser que você trabalhe com conteúdo político, aí é outra coisa. A não ser que você esteja envolvido, você seja da comissão de algum partido, de algum candidato, aí tudo bem. Aí você deve sim focar, porque esse é o seu trabalho, esse é o seu objetivo fim. Mas eu estou falando agora para um empreendedor que necessita atender aos diferentes públicos, independente da escolha partidária. Então, você, empreendedor, nessa segunda-feira que apenas está começando, não fique apenas observando o dia, se está a atmosfera de um jeito ou de outro. Não, mova-se, continue se movendo, focando naquilo que importa, focando em fazer negócios com alegria. Independente das realidades que você vê, o dia está aí fluindo, os clientes estão aí. Há pessoas querendo comprar e você precisa vender se você vende. Há pessoas querendo fazer negócio. E se você não se posiciona para essa atividade fim, que é o seu negócio, que é gerar lucro, que é se mover para entregar um serviço, um produto de qualidade, você perde a oportunidade. Então, empreendedor, nessa segunda-feira, foca no seu trabalho. Nesse dia hoje, 5 de outubro,
esse dia que se celebra no Brasil também o empreendedorismo, o Dia Nacional da Micro e Pequena Empresa, criado para valorizar os pequenos negócios que movem a economia do país. Esse país é movido por negócios como o seu, pequenos negócios. Se você tem um grande negócio, um mega negócio, ok. Mas eu estou falando agora para você que tem um pequeno negócio aqui no Brasil. Para você que está aí movimentando a sua empresa. Tá? Você faz parte dessa estatística. É você que faz a geração de impostos. É você que contribui com seus impostos. É você que dá oportunidade para as pessoas trabalharem. É você que gera a economia local, nacional. É você que faz acontecer. Você precisa focar agora em você. Você precisa focar naquilo que você faz. Você precisa focar no seu empreendimento, empreendedor. Por quê? Porque o dia está passando, os dias irão passar e tudo vai passar. Mas os boletos sempre vencem, as responsabilidades sempre chegam, as contas sempre fecham. Então, foca. Foca nesse dia para produzir. Tá? Eu sei que os bombardeios virão, as mensagens virão para você, você também vai ter aí esse seu momento, mas tente separar a produtividade, não deixe que essas coisas impactem na sua produtividade, porque você está recebendo muita mensagem, está vendo muita informação nas mídias sociais, mas foca em fazer negócio. Foca em fazer negócio, porque o dia é seu e você precisa continuar nesse dia abençoado. Por quê? Outra orientação que, como profissional, eu passo para você aqui, faça uma gestão mais rigorosa do tempo. Eu vou repetir, faça uma gestão mais rigorosa do tempo. Tem coisas que só você pode fazer. Em períodos de grande movimentação política, como agora, é importante estabelecer prioridades, empreendedor. Pergunte diariamente, o que eu estou fazendo agora contribui para o crescimento do meu negócio? Se a resposta for não, talvez seja a hora de redirecionar sua atenção. Redirecione sua atenção. Não coloque sua energia naquilo que não traz resultado para o seu negócio. Coloque sua energia naquilo que traz resultado para o seu negócio. Por quê? Porque você precisa entender que você é o guardião aí da visão do seu negócio. Você é o guardião. Você teve uma ideia um dia de sair, se você trabalhou como empregado em algum lugar, como CLT, e você tomou a decisão de empreender e abrir um negócio, instituiu aí uma organização, uma empresa, você é o guardião da visão. Então, veja como sua energia hoje está sendo direcionada em coisas realmente que trazem resultado para a sua empresa, sim ou não. Se a resposta for não, repense sobre isso. Se for sim, continue a fazer. Porque tem coisas que só você pode fazer por você. Muito obrigado por essa conexão a você que está online comigo agora pelo Instagram. Obrigado ao Anderson Dias, a Eugênia Santos, a Amanda, a equipe Galeto Store em Lagarto. Obrigado a Valéria Leal, conectada comigo aqui pelo Instagram. Obrigado você que me escuta ao vivo pela Juventude FM. Eu estou falando aqui para você que empreende, para você que deseja empreender, para você que quer continuar acelerando sua carreira profissional. E eu gostaria de encorajar você, de despertar você a entender que tem coisas que você tem que fazer, que você não pode esperar que o outro faça. E se você empreende, você tem que estar nessa posição de entender que você tem que tomar a decisão de fazer aquilo que realmente gere resultado. Porque abrir uma empresa e estar com uma empresa aberta nesse país é um desafio muito grande e você precisa focar, concentrar suas energias naquilo que importa. E eu tenho observado como é tão forte isso na nossa cultura brasileira. Estou falando para Brasil e de Brasil, porque sou brasileiro e estou aqui no Brasil. E eu vejo como isso é muito forte aqui no Brasil. Principalmente quando a Copa do Mundo, quando há o esporte, né, os jogos de Copa do Mundo, e quando há esse momento político, a sociedade toda é impactada. Não somente as empresas, mas qualquer organização, como as igrejas também. Eu vejo aí a evasão nas igrejas, eu vejo aí a retração de compra dos clientes. Então,
E o que você tem que fazer, empreendedor? Você tem que olhar isso acontecer assim, ficar só olhando isso?

como um assistente, só assistindo a situação. Não, não. Mova-se. Mova-se. Não fique olhando a situação, mova-se. Foque no seu empreendimento. Foque no seu empreendimento para que você possa tirar proveito, para que você possa fazer negócio, para que você possa avançar. Em um dos meus empreendimentos, a Galeto Store, eu aproveitei bastante essa movimentação de fim de semana. E aí a minha equipe preparada lá, a gente preparado para poder vender frango assado, frango frito para todo mundo da cidade. E foi um recorde de vendas, porque a gente entendeu que, independente das escolhas partidárias que o brasileiro tem, que todo mundo tem, nos países que tem, que são democráticos, a gente precisa fazer negócio e dialogar com todo mundo. Claro, você precisa ter o seu posicionamento, você precisa saber as suas crenças, entender que você se move por elas, mas você precisa continuar respeitando as opiniões, os posicionamentos do outro também, mas precisa fazer negócio, precisa girar a economia. E é sobre isso que eu me comunico com você nesse dia, para que você olhe essa segunda-feira não como uma segunda-feira improdutiva, mas produtiva. Uma segunda-feira oportuna para você fazer mais e melhor. Fazer mais e melhor. Não fique sendo apenas um assistente, só recebendo conteúdo. Não, gere conteúdo. Não fique apenas perdendo tempo nas mídias sociais, vendo os feeds aí das plataformas digitais que entregam conteúdo. Não. Comece a trabalhar os seus produtos e serviços. Fale daquilo que você faz. Fale daquilo que você oferece. Por quê? Porque é necessário girar, é necessário que sua empresa avance nesse dia de hoje. Então, transforme a ansiedade política em ação empresarial. E isso tem a ver com inteligência emocional, tá? Transformar essa ansiedade política. Minha gente, o segundo round vai chegar, mas a vida está fluindo agora. Independente da sua escolha, se você está alegre ou está triste, você precisa fazer negócio, você precisa oferecer um produto, serviço de qualidade para o seu cliente empreendedor. E eu estou aqui sendo essa voz ativa para você, para te lembrar que você tem um empreendimento, para te lembrar que as suas equipes necessitam de direcionamento. Um líder precisa direcionar suas equipes, então direcione suas equipes. Continue a conversar sobre suas equipes, a focar no que tem para fazer, no trabalho, no atendimento, independente das escolhas do cliente final, independente da escolha do seu fornecedor, da escolha político-partidária, estou a falar sobre isso. Independente, você precisa fazer negócio. Então, foque, empreendedores brasileiros, naquilo que importa, o seu empreendimento. O seu empreendimento, ele gera oportunidade para outras pessoas, você paga impostos, você sobrevive dele. Então, foque nisso, foque no local onde você criou para produzir, nesse ambiente, a sua empresa. Levante a bandeira da sua empresa nesse momento. Enalteça a bandeira do seu empreendimento, para que você avance nesse dia. Avance nesse dia. Foque naquilo que importa. Porque o empreendedor, ele não controla o resultado das eleições, as decisões dos políticos e do rumo do país. Mas você pode controlar a sua empresa, porque não depende só de você, depende das pessoas. As pessoas, a maioria aí, é que vai definir o resultado. Mas você pode controlar a sua empresa. Você pode controlar, você pode melhorar o atendimento. Você pode prospectar clientes nesse momento, você pode organizar as finanças, treinar sua equipe. Você pode divulgar seus produtos e buscar novas oportunidades. Empreendedor, desperte para um novo tempo de fazer mais e melhor, entendendo que você é responsável pelos resultados da sua empresa, do seu empreendimento. Esse fim de semana, como eu falei, num dos meus empreendimentos, que é a Galeto Store, a gente viu, a minha mulher, ela fica no atendimento, ela gerencia essa parte do atendimento, e a gente pôde ver quanto cliente novo chegou, quantas pessoas novas chegaram.
E a gente tem todas essas pessoas lá no nosso CRM, no nosso cadastro lá. Então, a gente aí já tem a ação de pós-venda para se comunicar com essas pessoas, para agradecer essas pessoas. E o nosso foco é relacionar com as pessoas, independente das escolhas. E eu atendi muitos clientes de várias cores de camisa, várias cores de vestimenta. E você sabe de que cores estou a falar. E a nossa alegria era atender o cliente, atender as pessoas, independente das suas escolhas, independente do candidato que escolheu, dos candidatos que escolheu, independente da cor da camisa, porque antes da cor, respeito. Então, é momento empreendedor de você receber as pessoas na sua loja, no seu estabelecimento, independente de como essa pessoa, de que cor essa pessoa vem de vestimenta, que bandeira ela levante. Faça negócios com respeito. E entenda que é momento de você prosperar, de você avançar, de você fazer mais e melhor. Eu não estou dizendo para você não se posicionar. Eu não estou falando para você não expressar aquilo que você acredita. Você é livre para isso. A democracia nos dá esse direito. Somos livres para expressar o nosso posicionamento. Você é livre para isso. Mas o que estou a falar nessa manhã, nessa transmissão, se você me escuta essa transmissão gravada no horário que você está ouvindo, é para te dizer que, independente das escolhas do outro, você precisa entregar o seu melhor e focar naquilo que realmente importa, que é fazer negócios com qualidade. Porque depois, tudo vai passar. Depois da eleição, você precisa continuar trabalhando, independentemente do resultado. Seja o governo que for, quem for eleito, será o seu governo, será o seu líder de Estado. Então, independente de quem ganhar, sua empresa precisa continuar. E o segundo turno vai passar, o cenário político continuará mudando, as necessidades do cliente permanecerão. Então, foca no seu cliente, foca em quem te escolheu, em quem te elegeu para fazer negócio. O seu cliente te escolheu para comprar com você, para fazer negócio com você. Então, foca em atendê-lo com qualidade. E você que atende online, você que atende via WhatsApp, por exemplo, então é comum, você que atende pelas mídias sociais, pelo Instagram, e você vê lá as postagens do seu cliente. Nesse momento, não utilize seus perfis profissionais para fazer ataques aos seus clientes. Você pode perder negócios com isso. Quer fazer alguma movimentação? Use seus perfis profissionais, não, use seus perfis pessoais para isso. Saiba dividir. Até porque depois as pessoas não têm maturidade para lidar com isso e quem acaba perdendo é você, empreendedor. E você que me escuta numa cidade de interior como Lagarto City, aqui em Sergipe, ou qualquer cidade, ou até mesmo as capitais do Brasil, do Nordeste, ou do Sul, do Sudeste, você que me escuta de qualquer lugar, entenda a separar as coisas nesse momento para que você, depois que tudo isso passar, depois que a poeira baixar, você continue com a sua carteira de clientes preservadas. Empresas precisam continuar vendendo, atendendo, inovando, gerando resultados. Não coloque seu negócio em pausa esperando que a política resolva aquilo que depende da sua gestão. Ainda escuto muito empreendedor entendendo que haverá, entre aspas, um salvador maior que poderá resolver as situações do seu negócio, da sua empresa. E essa utopia, isso ainda faz muita gente deixar de fazer o que tem para fazer, o que é necessário fazer, aquilo que precisa fazer, por ter essa imaginação, essa ideia utópica que alguém vai fazer. Não, não, empreendedor, é você que tem que fazer. Faça aquilo que está ao seu alcance agora. Agora mesmo. Faça o que está ao seu alcance para você prosperar. Se você não fizer algo agora por você, não espere, ninguém vai fazer por você, empreendedor. Começa a se mover. Começa a repensar. Tá? Para isso existem aí os profissionais, assim como existem os médicos para ajudar na saúde humana, também existem os profissionais como os consultores de empresa, como eu, como outros profissionais. No Brasil nós temos vários profissionais que podem te ajudar. Tem instituições como o Sebrae, com profissionais capacitados para te ajudar. Procure ajuda.
Porque às vezes você precisa, não precisa mudar o seu objetivo.

objetivo, né, o seu sonho, talvez mudar a estratégia, talvez repensar sobre seus custos, sobre a precificação, sobre suas compras. Então é necessário fazer aquilo que está ao seu alcance para que você continue avançando e prosperando, empreendedor. Hoje, dia 5 de outubro, esse dia também celebra o dia das micro e pequenas empresas no Brasil, 5 de outubro, esse dia para celebrar, esse dia para você que empreende. Então é necessário que você entenda, empreendedor, você brasileiro como eu, que fala português como eu, que depois da eleição, continue trabalhando, independente do resultado. O segundo turno vai chegar, vai passar, o cenário político continuará mudando, mas as necessidades do cliente vão permanecer. Empresas precisam continuar vendendo, atendendo, inovando e gerando resultados. Então não coloque o seu negócio em pausa, esperando que a política resolva aquilo que depende da sua gestão. Então pensa bem. É claro sim que os líderes políticos podem sim ajudar, melhorar, mas eu estou falando desse agora, enquanto esse dia está fluindo, enquanto essa semana está andando. Você precisa se mover junto com as suas equipes para fazer um atendimento focado em atender a necessidade dos seus clientes e deixar essas discussões políticas e ir reduzindo cada vez mais, focar nesse tempo maravilhoso de produção, porque é isso que importa. E essa discussão aqui que estou trazendo aqui, esse direcionamento, pode salvar você de perder a oportunidade. Tá? Porque é muito forte na cultura brasileira a Copa, o esporte, o futebol, e também a política é algo muito forte. Isso impacta na sociedade, impacta até nas igrejas. Eu vejo igrejas que têm aí a redução de seus fiéis por conta desse momento político. Tá? Nessa missa aí de domingo, nesses cultos evangélicos de domingo, com certeza houve um impacto. E aí, você que é líder religioso pode mensurar melhor isso. Você que acompanha aí os seus fiéis, você pode ver que há um impacto. E por quê? Porque nem sempre as pessoas têm a maturidade de separar as coisas. Então, e também as empresas sofrem esses impactos. Mas, empreendedor, conversa com seus colaboradores para que eles tenham uma postura mais profissional nesse tempo tão crítico, nesse tempo tão sensível, onde as discussões ainda estão acaloradas, onde o conteúdo maior nas mídias sociais, nos jornais, no rádio, na TV, em qualquer canal, é política. Então, é necessário que você tenha esse discernimento e essa maturidade de focar naquilo que gera resultado. Porque os boletos, como eu sempre falo, os boletos estão aí e os boletos vencem. Então, o empreendedor, foque naquilo que gera resultado. Por quê? Uma reflexão para você, empreendedor. A política pode ocupar parte da sua atenção. Isso é fato. Mas não permita que ela ocupe o lugar dos seus objetivos. A não ser que você seja um empresário da área política. A não ser que você seja um político ou trabalhe com política. Aí esse assunto não é para você. Eu estou falando para você, empreendedor, que tem que fazer negócios, tem que girar a sua empresa, independente do perfil do seu cliente, independente da escolha partidária do seu cliente ou do seu fornecedor. Essa conversa aqui, face a face, face to face, é para você. Então, enquanto muitos discutem quem vai governar o país, o empreendedor precisa continuar governando aquilo que está sob sua responsabilidade, que é o próprio negócio. O cenário está se movendo e a gente vai ter o resultado e em poucos dias, aí dia 25 vai chegar. Mas enquanto o dia 25 não chega, eu te pergunto, quem governa a sua empresa? Quem dá as direções na sua empresa? Quem pode fazer algo na sua empresa? Você, empreendedor. É você. É você que pode direcionar a sua equipe. É você que pode fazer mais e melhor. É você que pode melhorar a qualidade do atendimento. É você que pode influenciar a sua equipe a focar em trazer um atendimento com mais qualidade. É você que tem que observar o que você pode reduzir de custos aí, de gastos desnecessários aí. É você que tem que observar, empreendedor, como o tempo. Como é que você está gerindo esse tempo que você tem para produzir? Se você está investindo em produzir mesmo ou você está desviando sua atenção com distrações, empreendedor? Não se distraia. Não se distraia, empreendedor.
Foca naquilo que gera resultado,

Foca no seu empreendimento, porque você lutou para poder abrir sua empresa ou as suas empresas, os seus negócios. Então é necessário você focar. E foco não significa ignorar o que acontece no país. Não, não. Presta bem atenção. Foco não significa ignorar o que acontece no país. Significa saber acompanhar os acontecimentos sem permitir que eles tirem você daquilo que necessita, que precisa ser feito. Você não precisa vendar seus olhos, tampar seus ouvidos para o que está acontecendo. Não, não, não. Você precisa estar atento a tudo. Você precisa continuar com sabedoria para poder focar naquilo que importa. Porque enquanto isso, os clientes estão aí fora. Os clientes estão aí procurando comprar de quem esteja focado em vender. E se você não mantém seu foco, empreendedor, não se preocupe não. O seu concorrente vai ficar mais esperto, ele vai entender melhor, mais rápido e vai saber lidar com o seu cliente. Não perca cliente. Esse não é momento de se perder, de perder cliente. Esse não é momento de você perder as oportunidades de fazer negócio. Então, procure. Se você está enfrentando ataques políticos ou ataques ideológicos aí, independente do seu posicionamento, eu não estou falando aqui, não estou tendenciando a nenhum lado aqui, minha conversa é muito madura e muito objetiva para você nesse dia. A minha defesa aqui é do seu empreendimento, para que você continue avançando. E o que eu oriento você nesse dia como profissional, como administrador de empresas, como um consultor de negócios, como um empreendedor também, como um brasileiro como você, é que você hoje atenda seus clientes, é que você hoje lide com suas equipes e direcione seu povo, direcione quem está sob a sua supervisão, direcione quem está sob a sua gestão, a essas pessoas focarem no que importa, a focar em gerar resultados, a focar em fazer negócios com os seus clientes, a focar em você continuar avançando sem distrações, porque a política ela pode ocupar parte da sua atenção, mas não permita que ela ocupe o lugar dos seus objetivos. Não permita isso. Eu estou falando dos assuntos políticos, estou falando dessa demanda de tempo, gasta com isso. Eu não estou dizendo que você não deve falar, eu também sou brasileiro e eu também comento sobre política e eu também observo política. Eu sou brasileiro como você, você que é brasileiro. If you are a Brazilian, eu sou brasileiro como você. Mas entenda que, nesse momento, não permita que a política ocupe o lugar dos seus objetivos. Não permita. Enquanto muitos discutem quem vai governar o país, o empreendedor precisa continuar governando aquilo que está sob sua responsabilidade. O seu próprio negócio. O seu próprio empreendimento. Muito obrigado a você que está conectado conosco pelo Instagram. Obrigado a Valéria Leal, conectar o Rony. Rony com o perfil Jesus Liberdade em Cristo. Obrigado ao Robson Martins. Obrigado ao J. Marco Oficial, conectado conosco. Ao Dr. Matheus Carvalho, advogado. Ao RC Júnior, conectado conosco no Instagram. Muito obrigado por essa audiência. Hoje a direção é para você que empreende nesse país. Hoje, dia 5 de outubro, pós primeiro turno. Hoje se celebra o dia da micro e pequena empresa. Para você empresário que tem uma micro e pequena empresa, para você que gera a economia, que gira a economia, essa direção é para você, para que você foque nos seus objetivos. E recapitulando aqui, que nós já vamos terminar essa transmissão, o tempo passa muito rápido, hoje eu trouxe aqui uma reflexão, uma orientação para você que empreende nesse país, e a gente acabou de passar esse primeiro round agora. Então não permita que a política roube o foco do seu negócio. É a primeira orientação. Foque naquilo que importa. Política tem o seu lugar, mas o seu negócio tem um lugar maior. Você precisa focar essas horas produtivas para fazer negócio, para atender bem, para até se acalmar as emoções, porque o dia está fluindo e os

0: boleto não tem emoção, não. Boleto não tem emoção. Boleto, ele é lógico. Ele vence. Ele tem um valor para se pagar, uma data que se vence. E ele, boleto, não se tem emoção. Então, você precisa focar naquilo que importa para poder... Aí eu não estou dizendo que sua vida só é para pagar boleto, mas você também tem sonhos, planos. Então, existem cartões de crédito, existem responsabilidades. Então, foca naquilo que importa. Não permita que a política roube o foco do seu negócio. E a segunda orientação é: separe a opinião política de ambiente profissional. Não permita que sua empresa seja uma arena, seja um palco para discussões políticas, para poder o cliente, você duelar com o seu cliente. Não, não. Ao invés disso, tire por menos. Quem tem suas ideias, tem suas ideias. Você pode influenciar, mas fora desse ambiente. Esse ambiente, permita que ele continue saudável para você fazer negócio. Sua empresa, você lutou tanto para poder constituir. Então, não permita que seja um ambiente de... duelar, de você estar aí medindo aí discurso com seu cliente sobre política. Não, não. Foque em falar da qualidade do seu produto ou serviço. Foque de falar dos benefícios que sua empresa oferece para seu cliente. E faça negócios, empreendedor, com saúde. Faça uma gestão mais rigorosa do tempo. Porque hoje o bombardeio, esses dias, o bombardeio é grande de mensagens, de WhatsApp, SMS, de e-mail, de conteúdos nas mídias sociais. Os feeds estão carregados de posts, às vezes fake news ou não. Então, tudo isso vai tentar tirar você do foco. Continue sendo sábio, continue sendo inteligente, empreendedor. Continue avançando com sabedoria. Continue sendo inteligente, estratégico. Você pode sim consumir esse conteúdo, ok, tá tudo bem. Mas você precisa entender que isso não pode consumir seu dia e tirar sua mente da estratégia, que é o seu empreendimento. Porque no final, dia 25 chegará, mas quem é que vai assumir as responsabilidades do seu negócio? E as decisões que você toma hoje vão impactar no seu futuro. Também as decisões internas do seu negócio. Então, pensa sobre isso. Eu não estou falando de uma decisão do país. Estou falando agora do seu empreendimento também, do agora. Pensa sobre isso. Faça uma gestão mais rigorosa do seu tempo. E pergunte sempre: o que eu estou fazendo vai contribuir para o crescimento do meu negócio? Então, pensa sobre isso. Para você não perder oportunidade de fazer negócio. Para você não perder cliente. Para você não criar inimizades desnecessárias, nesse momento, é manter a sobriedade, é manter a educação, é manter o respeito, porque tem a opinião diferente da sua. E isso em todas as esferas. Você que tem um empreendimento, mas você que tem uma organização, você que até é gestor de uma igreja. Você precisa continuar tendo sabedoria para isso, senão você vai perder seus fiéis. Tá? Você que empreende aí no ramo religioso. Então, tem que ter sabedoria para tudo, para entender que se a maneira como nós nos relacionamos não precisa se isolar o seu posicionamento. Cada um tem o seu posicionamento, mas é necessário continuar com respeito para poder estabelecer um relacionamento aí saudável e fazer negócios de maneira coerente, de maneira respeitosa e saudável. Transforme essa ansiedade política em ação empresarial. Tem muita gente ansiosa nessa segunda-feira, ansiosa com o futuro, ansiosa com o futuro. E hoje a palavra para você é: foque naquilo que importa. Transforme essa ansiedade em ação comercial. Está ansioso, está mandando só mensagem, está compartilhando os reels aí no Instagram sobre política, os posts, está compartilhando. Está compartilhando seus produtos e serviços? Esses grupos de WhatsApp que você está aí investindo um tempão, lendo as mensagens, ouvindo tantos vídeos, empreendedor, você está comunicando às pessoas sobre o que você faz, sobre o que você oferece? Ou você está muito distraído, hein? Empreendedor, tudo passa, isso passará. mas seu negócio precisa permanecer. Aproveite esse tempo, essa energia que você tem para produzir, para fazer negócio. Fala Empreendedor está no ar aqui nesse podcast. Muito obrigado por você estar conectado conosco, ao RSC Júnior, conectado conosco, a Josi Rodrigues, ao Silvio Luiz, conectado conosco no Instagram. Muito obrigado por essa audiência, por você estar aqui comigo. A gente está chegando ao fim de mais um episódio hoje, nesse pós-primeiro turno. E eu sei que tem muita gente aí ansiosa, muita gente ainda com as emoções aí acaloradas nesse tempo. E essa energia, de certa forma, é boa. Mas o que a gente precisa é canalizar isso para gerar resultado. Essa mesma vibração que a gente tem, que você brasileiro tem, foca no seu negócio hoje. Hoje é segunda-feira, ainda tem horas úteis para você prosperar, para você prospectar, para você falar com seus clientes. E se você receber um insultozinho, uma cutucadazinha, continue com sabedoria, leve por menos, tá? Continue com sabedoria. Não é apropriado para você que empreende trabalhar com piadas, trabalhar com segundas intenções, trabalhar com ataques políticos. Não, empreendedor. Guarda isso. Foca hoje em atender bem as pessoas. Você pode até ser atacado aí, alguém tentar. Mas como a minha avó Estela falava, quando um não quer, dois não brigam. Então, foca no que importa hoje, nesse dia abençoado, para produzir. E o Fala Empreendedor vai ficando por aqui. Essa semana está fluindo, nós temos alguns entrevistados para essa semana e para a próxima. Tá? Eu estou com muitas expectativas, novos negócios chegarão. Esse dia de hoje, eu acredito que se você entende o que eu estou falando aqui, se você realmente entendeu a essência do que eu estou comunicando para você, eu não estou isolando o seu posicionamento. Eu respeito e valorizo o seu posicionamento, a sua escolha política. Isso é democracia. Você é livre, mas eu estou apenas te direcionando, empreendedor, para que você continue gerando resultado e que você continue influenciando suas equipes. Suas equipes, elas vão fazer o que você faz. Se você é um dono de um estabelecimento e você usa parte do seu tempo no balcão, no escritório, na mesa, no atendimento, dentro da loja, no chão da fábrica, onde for, para você estar com discussões políticas, não se preocupe. Seus colaboradores, seus funcionários, seus empregados vão fazer o mesmo. Eles vão fazer o mesmo. Se você passa muito tempo no seu telefone celular, só vendo vídeos dentro da sua empresa, só vendo vídeo, conteúdo, tirando sua atenção, te distraindo, não se preocupe. Você, enquanto você está distraído, seus colaboradores, seus empregados também estarão. Então, você tem que ser o exemplo, e você é exemplo. Então, seja um exemplo de foco nesse dia, de direcionamento nesse dia. Sei que não é fácil, mas é necessário para a sobrevivência, para um avanço do seu empreendimento. Muito obrigado por essa audiência, muito obrigado por estar comigo aqui, conectado no Fala Empreendedor pelo Instagram e também ao vivo pela Juventude FM. E se você necessita aí melhorar a sua estratégia, se você está precisando de ajuda, aí se você está um pouco confuso aí nas decisões do seu negócio ou nas estratégias aí para aumentar as suas vendas ou para organizar as suas equipes, conta comigo, eu posso te ajudar como consultor, posso te direcionar, posso te ajudar aí a manter a estratégia aí funcionando. Porque o que importa mesmo é resultado, e resultado depende de atitude. A gente pode planejar, a gente pode até sonhar, mas é a atitude que vai encurtar entre sonho e realização, entre plano e resultado, é realmente a atitude. É como você se move que determina o resultado. Isso eu estou falando de uma maneira muito natural agora para você. Entenda que se você não fizer o que você tem para fazer, não vai acontecer o que é para acontecer. Então, se você quer vendas, você tem que anunciar, você tem que se posicionar se você quer vender mais. Se você quer ter mais lucratividade, você precisa ver como você está comprando, por quanto você está comprando, as condições que você compra, para você ter um preço que lhe dê uma margem melhor de resultado, de lucro. E tudo isso depende de posicionamento, de atitude. Então, esse dia, nessa segunda-feira, nesse início de semana, porque para um empreendedor de comércio, a semana começa na segunda-feira e é um dia para você produzir, você ainda tem várias horas. Estamos ainda em 5 de outubro, o mês está apenas começando, mas vai passar rapidinho, muito rapidinho. Então, foque naquilo que importa, foque em resultados. Muito obrigado por essa audiência, eu aguardo por você amanhã, nesse mesmo horário, aqui pelo Instagram e também ao vivo pela Juventude FM. E a gente se vê aqui amanhã no Fala Empreendedor Podcast.
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3: Juventude FM informa a hora certa.
1: 11:59.
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0: 12 e 15. Hoje é segunda-feira, 5 de outubro de 2026. 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
0: E vamos para as principais manchetes do dia.
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senadores neste domingo. Quais partidos elegeram mais deputados federais no Brasil? Fábio Mitidieri se reelegeu governador de Sergipe. Como foi sua votação em todo o estado, em Aracaju e em Lagarto? Surpresas na eleição em Lagarto!

Agostinho Ribeiro. Matheus só não venceu porque milha amarelou em Aracaju. Os números, os detalhes, o meu comentário, como fica a partir de agora os grupos políticos em Lagarto.

0: sob júdice no Tribunal Superior Eleitoral, pode mudar o tabuleiro dos suplentes em Sergipe. Quem hoje está como suplente, se perder em Brasília, Linda Brasil sair. Um suplente ou suplente pode assumir em Sergipe. Quem saiu perdendo neste domingo e precisa refletir? Lula no Brasil, Valmir em Sergipe, Emília Aracaju, Rodrigo no estado. E o Boli Boli saiu perdendo em Lagar. Precisam fazer reflexões. Quem saiu vitorioso e merecido, mas não pode ficar de salto alto? Fábio Bolsonaro, Fábio Mitidieri, Sérgio Reis, Fábio Reis e Ibrahim Monteiro do Lagarto. Polícia fala como foi o dia da eleição em todo o estado de Sergipe. Estas e outras manchetes serão debatidas a partir de agora, aqui, no meu, no seu e no nosso. 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
1: São exatamente 12h20, 12h20, vocês ouvem o programa Juventude Notícias pela sua Juventude FM 104,9, a rádio comunitária que veio para fazer a diferença. Como diria o meu pai, o saudoso Eliseu do Retiro, o nome é esse, Festa Acabada, Tabaréu na Estrada. A eleição acabou em Sergipe, no primeiro turno para governo do estado. Evidentemente que acabou para senador, acabou para deputado federal, deputado estadual, mas nós vamos ter ainda um segundo turno no Brasil inteiro, desta feita para presidente da República. Essa eleição vai acontecer no dia 25 de outubro. O programa eleitoral já começa no dia 9 desse mês, o programa eleitoral que será dividido em tempos iguais, ninguém tem mais tempo do que o outro. Se Lula tiver 5, Flávio Bolsonaro terá 5 minutos. Não sei se todos os dias ou se é segunda, quarta, sexta. No decorrer da semana, nós vamos passar as informações para vocês. Mas vamos na marca da exclusividade.
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1: Como é que foi o resultado para presidente da República no Brasil inteiro? Após todas as urnas contabilizadas, brasileiro. Flávio Bolsonaro obteve 47,3%. 56.104.403 votos. Pedi ao brasileiro que, se possível, também joga cá na outra TV para que eu possa comentar por cá. Lula obteve 45,16%. O correspondente a 53.879.538 votos. A eleição para presidente da República no Brasil, ela vai ser disputada, Flávio Bolsonaro na frente, com menos de 2% dos votos. Vamos ao próximo gráfico, que é o resultado da eleição para presidente, acredito que em Sergipe. Vamos lá, Brasil. Muito bem, o resultado para presidente da República aqui no estado de Sergipe. Flávio Bolsonaro obteve 417.839 votos, o correspondente a 30,63%. Lula obteve 62,75% dos votos em Sergipe. A quantidade de votos, 856.019 votos. Como é que foi a votação para presidente em Lagarto brasileiro? Em Lagarto, 28,31% do eleitor votou em Flávio Bolsonaro. Ele obteve 18.660 votos. 65,29% dos lagartenses votaram em Lula. Lula obteve 43.033 votos. Agora, qual é o próximo gráfico, brasileiro? Já continue aí colocando, acredito que seja para governador. Isso mesmo. Para governador de Sergipe, no estado de Sergipe, Fábio Mitidieri obteve 59,27%, 727.291 votos. Valmir de Francisquinho obteve 37,48%, 459.908 votos. Aqui em Lagarto, como foi a votação para governador? Fábio Mitidieri, 60,98%, 34.469 votos. Valmir de Francisquinho obteve 35,88% dos votos de Lagarto, 20.278 votos. para o Senado da República, no geral, se elegeram dois, Rogério Carvalho e o delegado Alessandro. Se reelegeram, eles são senadores há 8 anos já e vão para mais 8. Rogério Carvalho obteve 21,91%, 511.142 votos. O delegado Alessandro obteve 399.775 votos, o correspondente a 17,13%. Em Lagarto, ganharam no estado e foram os dois mais votados também em Lagarto. Rogério Carvalho obteve 30,36% dos votos de Lagarto, 32.361 votos. O delegado Alessandro obteve 22,87% dos votos, 24.372 votos. Temos mais gráfico brasileiro. Vá rodando, vá girando para que a gente possa conversar com o nosso público ouvinte. Vamos lá. Bem, aqui é para deputado federal. Anotem aí na marca da exclusividade.
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1: O PSD, o Partido Social Democrático, o Partido de Mitedieri e de Fábio Reis obtiveram todos os candidatos juntos 257.174 votos. Com isso, tiveram direito a 2 cadeiras das 8 na Câmara dos Deputados. Fábio Reis foi o mais votado, com 81.533 votos. A delegada Catarina obteve 71.592 votos. Foi a segunda deputada eleita pelo partido PSD 55. O PSB, o 40, obteve 193.321 votos. Com esta quantidade de votos, deu para eleger apenas um deputado federal e foi eleito Cláudio Mitidieri, com a quantia de 105.865 votos. O Republicanos obteve 202.916 votos, elegendo apenas Ícaro de Valmy, com 66.696 votos. Ainda resta deputado federal lá brasileiro. Falta a coligação de Agostinho, né? Falta a coligação do PT, João Daniel. Você já está aí para deputado estadual. Me veja lá para deputado federal depois de Ícaro. Ainda falta Agostinho Ribeiro, né? Os votos que ele teve, os votos de Iandra Moura. Isso. Isso aí. Muito bem. O partido de Agostinho Ribeiro é o PP. Se juntou com o União Brasil, da filha de André Moura. O partido de Agostinho Ribeiro obteve 114.779 votos. O União Brasil, de André Moura, 200 mil votos. Somando tudo, 200 com 100, 300 de lasca, com esses 300 mil votos, conseguiram eleger 3 deputados federais. Iandra Moura, com 115.903 votos. Capitão Samuel, com 66.342 votos. Agostinho Ribeiro, 58.289 votos. Partido dos Trabalhadores, o PT, conseguiu eleger João Daniel. Tá muito miudinho ali, com quantos votos? 80 aí? João Daniel, filho, é. Nem você consegue ler ali, né? 80 e quantos? 88 mil votos? É, brasileiro, bota uma letrinha maior, brasileiro. É, mesmo nessa televisão zona grandona, né? A gente tem que buscar. Então, João Daniel eleito pelo Partido dos Trabalhadores. Vamos aos próximos gráficos. Agora nós vamos para deputado estadual. Deputado estadual. O PSD, o partido do governador, obtiveram todo mundo junto 250.042 votos. Obtiveram 5 vagas com essa quantidade de votos. O mais votado no PSD foi Jorginho Araújo, 49.550. Maísa Mitidieri, 41.559. Adailton Martins, 38.977. Luciano Bispo, 29.088. O Coronel Ribeiro foi o último eleito pelo PSD com 27.711 votos. O partido de Valmir de Francisquinho, Republicanos, elegeu 3 deputados estaduais, deixou Matheus como suplente. Marcos Oliveira, 28.839. Geórgio Passos, 28.098 votos. Ana Luísa, 22.886 votos. PL, Partido Liberal, 22, obteve com todos os candidatos juntos 91.577 votos. Com isso, conseguiram eleger 2 deputados estaduais. Luciano Pimentel, com 28.675 votos. Fernandinho Franco, com 22.483 votos. O Avante obteve 50.068 votos. Com 50 mil votos, todos os candidatos do Avante tiveram direito a uma vaga na Assembleia Legislativa. E esta vaga será ocupada por Norberto Pinto. Ele obteve 18.751 votos. O MDB, o 15, obteve 120.377 votos, todos os seus candidatos. Com a somatória de 120 mil eleitores, coube ao PMDB ocupar 2 vagas na Assembleia Legislativa. E os 2 mais votados foram Antônio Bala, 36.949 votos. Fábio Henrique, 24.177 votos. O PSB, Partido Socialista Brasileiro, obteve 100.684 votos. Com 100.684 votos, o PSB conseguiu 2 vagas na Assembleia Legislativa. Uma das vagas será ocupada por Zezinho Sobral, que obteve 44.155 votos. Kit Lima ocupará a segunda vaga com 18.829 votos. Federação União Progressista. 2 partidos se juntaram, formaram uma federação. O PP, de Hilda Ribeiro, obteve 35.792 votos. Já o PP, ou aliás, o União Brasil, 264.399 votos. somando aí, passaram de 300 mil, todos os candidatos juntos, do PP e do União Brasil. Com essa somatória passando de 300 mil votos, coube a eles ocuparem 5 cadeiras na Assembleia Legislativa. E esses serão os 5 que irão ocupar por ordem de votação. 6, perdão. Cristiano Cavalcante obteve 52.765 votos. Doutora Lidiane Lucena, 33.935 votos. Netinho Guimarães, 30.937 votos. Marcelo Sobral, 30.788 votos. Cacá Santos, 30.419 votos. E o último colocado, o sexto, Pato Maravilha, com 29.624 votos. Essa é a chapa de Hilda, onde ela perdeu com quase 29 mil votos. Dentro do PT, do PV e do PCdoB, o PT obteve 100.016 votos. O PV de Ibrahim, 56 mil votos. E o PCdoB, pouco mais de 1.281 votos. Com isso, foram eleitos pelo PT Camilo Daniel, com 23.289 votos. Pelo PV, cadê a próxima tela? Onde tem Ibrahim e... Faltou? Brasileiro disse que faltou. Brasileiro só quer eleger Camilo Daniel. E não quer eleger nem Ibrahim e nem o outro que é o primo de Dilma do Bar. Tem a quantidade de votos dele? Eu não trouxe. Eu preferi trabalhar com seus gráficos brasileiros. Mas por eleito aí nessa coligação... Além de Camilo Daniel, olha aí, Ibrahim teve, aqui é em Lagarto Brasileiro, não, eu quero ir no estado, não vá buscar aí não, que você vai misturar alhos com bugalho. Volto para lá que eu explico, é melhor do que essa outra tela aí, que aí você já está trazendo outra informação brasileira, beleza? Então, João Daniel, filho de João Daniel, ganhou para deputado estadual com 23 mil, mas Ibrahim teve mais que ele, e o próprio primo da Nilma lá do bar, o nosso Paulo Júnior. Portanto, 3 deputados por essa federação do PT. Tem mais alguma coisa? Pronto. Eu vou para um rápido apoio cultural, volto para aqui brasileiro, eu vou um rápido apoio cultural para tomar um gole d'água e eu volto daqui a pouco com resultados para federal no Brasil, resultados para senador no Brasil e vou fazer comentários sobre a política local. Volto já, EvaptVult.
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1: 12 horas e 45 minutos, 12h45. Vocês ouvem o programa Juventude Notícias pela sua Juventude FM 104,9, a rádio comunitária que veio para fazer a diferença. Vamos ouvir o que disse o deputado reeleito Ibrahim de Valmir após saber o resultado da eleição. Vamos ouvir.
2: Fala, meu povo, oi. Antes de tudo, agradecer a Deus, a Nossa Senhora, a minha santa, Santa Terezinha. Chegamos mais uma reta final. Campeões, graças a Deus. Agradecer a todos. Agradecer ao meu prefeito Sérgio Reis, ao meu deputado federal Fábio Reis. Agradecer ao nosso grupo Taramandá em Lagarto. Agradecer ao grupo de Valmir da Madeireira, que nos deram essa votação esmagadora. Agradecer a todos os amigos do estado de Sergipe, que acreditaram no nome de Ibrahim de Valmir para poder fazer a diferença no nosso estado. Muito obrigado a todos de coração. Vamos junto. Um abraço.
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1: Nossa produção não baixou o vídeo, nem de Sérgio e nem de Fábio, que eles também têm um vídeo se pronunciando. Mas vamos ouvir primeiro de quem, brasileiro? Quem é que você tem aí na ponta da agulha, brasileiro? Fábio Reis, vamos ouvir quem primeiro? Fábio e Sérgio? Tem. Então vamos ouvir apenas, sem assistir, já que o brasileiro não colocou o vídeo, a gente fica devendo, mas temos o áudio, o agradecimento do deputado federal Fábio Reis pela sua vitória. Vamos ouvir.

0: forma de começar esse vídeo. Muito obrigado.
1: Obrigado
0: àqueles que votaram em mim e àqueles também que não votaram, mas vai ser representado por mim do mesmo jeito, com o mesmo respeito. Essa vitória não é só minha, é de quem abriu a porta, é de quem parou na rua, é de quem confirmou o seu voto, numa trajetória de trabalho e confiança. Estamos indo para um mandato novo, com o mesmo compromisso de sempre, com ainda mais disposição para trabalhar por Sergipe. É o combustível para fazer mais, chegar mais longe e cuidar de mais gente. Nós renovamos o nosso compromisso e eu vou honrar cada sergipano.
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3: O prefeito Sérgio Reis também se manifestou após a vitória dos seus candidatos. Sérgio fez cabelo, barba, bigode e mais coisa.
4: Obrigado, Lagarto. Obrigado, Sergipe. Respeito a história desse prefeito, desse cidadão lagartense, que sempre honrou com trabalho, com respeito e muito amor o nosso povo e a nossa gente. Deputado estadual eleito, deputado federal eleito, senadores eleitos, governador eleito. Vai, neném! Vai, neném! Vitória!
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3: 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Ô, prefeitinho, como é que ficou a bancada lá em Brasília? Eu fui buscar. Veja aí o que é que brasileiro tem primeiro pra gente. A bancada de deputados federais, de senador, o que é que brasileiro solta pra gente? Tá aí. Brasileiro me traz aqui a informação em relação a os deputados federais eleitos por partido. O PL. No Brasil tem hoje 121 deputados que começam a legislatura ano que vem, né? Em janeiro. PT, 70. União, 46. PSD, 43, PP, 41, Republicanos, 41, MDB, 36, Podemos, 27, PSB, 15, PSOL, 14, PCdoB, 11, PSDB, 11. O Novo elegeu 10 deputados federais, o PV, 7, o PDT, 6, o PRD e o Avante elegeram 5 cada um, o Solidariedade, 2, o Rede, 1, o Missão, 2. Eu queria o Senado brasileiro. Lembra que na lista Senado, o Senado não tem? Volta aí, brasileiro, por favor.
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3: Colocamos para o brasileiro a lista de deputados, né? Mais abaixo, brasileiro, tinha a lista de senadores. Lembra aquele desenhozinho? É, não entrou, né? Não tem. Não tem no gráfico, né? Não tem. Infelizmente. Não vou poder colocar a quantidade de senadores eleitos. Se eu tivesse aberto aqui no meu sistema, estaria falando. Mas temos a semana toda para falar sobre isso, né, brasileiro? Se Deus quiser, brasileiro. Com muita atenção, em nome de Jesus. 12 horas e 52 minutos. 12h52. Eu agora vou primeiro mostrar os resultados de como foram votados os políticos aqui de Lagarto para que eu possa fazer o comentário, né, brasileiro? Em nome de Jesus. Para deputado federal, Fábio Reis obteve em Lagarto 26.877 votos. Fábio Reis deu uma pulada de mais de 6 mil votos de uma eleição para outra. Gustinho Ribeiro obteve em Lagarto 10.503 votos. E aí vocês observam, quase 3 por 1 Fábio Reis deu em Gustinho Ribeiro. Andresa de Valmir, em Lagarto, obteve 1.903 votos. Professor Benizário, aqui no Lagarto, ele obteve 989 votos. Vamos à próxima tela, brasileiro. Para deputado estadual em Lagarto, Hilda Ribeiro, só em Lagarto, obteve 15.194 votos. Ibrahim de Valmir, 14.000.

0: colocasse mais de 3, 4 mil votos na frente de Ibrahim, não foi isso o que as urnas respondeu. 14.215 é menos de 700 votos, né? 15.194. Menos de 1.000 votos. Menos de 1.000 votos. Veja o que aconteceu na eleição de Lagarto, em que muitos esperavam que houvesse uma reviravolta. Vamos agora ao meu comentário brasileiro.
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0: Quero falar sim, brasileiro, desde já olhando para a tela e observando o prefeitinho brasileiro. Isso, e não as informações das eleições. Vamos lá, vamos lá. Vamos ao meu editorial.
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0: Vamos começar pela situação de governo do estado. Coloquei aqui uma observação. Primeiro, começar para presidente da República. Uma observação em que a gente já observava isso nas ruas. Era a performance crescendo a cada dia do Flávio Bolsonaro. E o Lula, na boca do povo, se mantendo. Então a gente observava que havia sim um crescimento de Flávio Bolsonaro. Não sei se o desgaste da gestão, desgaste normal, a idade de Lula, os acontecimentos de saúde, os acontecimentos dentro do judiciário, muita confusão. E aí todo mundo acha a culpa é do Lula, a culpa é do Lula, né? E aí vem aquela história, não tem que mudar, tem que mudar, vai mudar, vamos mudar. E o governo do PT, o governo de Lula, não é que é um governo 100% ruim. Existem suas falhas. E que, diante de tanta confusão, CPI do INSS, INSS, desvio do INSS. Depois veio o problema do Banco Master. Desgaste no Supremo Tribunal Federal. Tudo isso trouxe desgaste para o candidato que está na presidência, Lula. Haverá um segundo turno. Esse segundo turno entre Flávio Bolsonaro, que já saiu na frente, com a diferença de quase 2%, e Lula, que está na presidência da República. Houve uma queda em alguns redutos eleitorais petistas. Houve um crescimento em relação à eleição passada do filho de Bolsonaro para o próprio pai. E agora é aguardar. Uma nova eleição já começou desde hoje. Eles já podem estar nas ruas panfletando, trabalhando. A eleição será no dia 25 de outubro. E essa eleição no dia 25 de outubro, até lá haverá programas eleitorais gratuitos no rádio e na televisão. E esses programas, o tempo será igualitário por lei. Se Lula tiver 5 minutos, Flávio Bolsonaro também ocupará o espaço por 5 minutos. Portanto, vamos aguardar este segundo turno. Todos nós, no Brasil inteiro, teremos que ir votar no segundo turno para presidente, em Sergipe apenas para presidente. Tem estados que terá que votar para presidente e para governador. Mas em Sergipe, como Fábio Mitidieri ganhou no primeiro turno, a eleição a nível nacional em Sergipe é apenas nacional. Não haverá para governador. Trazendo comentário sobre governador, o que foi avaliado foi a gestão de Fábio Mitidieri. Com dois desgastes momentâneos,

0: que foi o desgaste da falta d'água e o desgaste dos professores em greve, mas que a comunidade preferiu relevar tudo isso e reconduzir Fábio Mitidieri ao comando do governo do estado. Valmir de Francisquinho renunciou a uma prefeitura de Itabaiana com mais quase 2 anos de mandato ainda para assumir, uma atitude corajosa para disputar o governo do estado. Cada eleição tem sua história. Na minha opinião, quem decidiu a eleição em Sergipe foi o PT, foi Rogério. Ganhou para o Senado e levou voto suficiente para eleger Mitidieri. Mesmo professores com essa cosca de que não ia votar em Mitidieri, de que continua em greve, inclusive estão em greve, mas grande parte da estrelinha foi para Mitidieri. Era este o compromisso do partido, foi essa arrumação que foi feita dentro dos bastidores, a coligação foi essa, e grande parte do PT seguiu, sim, votando em Mitidieri, mesmo com a grande falta d'água e mesmo com a greve dos professores. Eu encontrei muitas pessoas por aí, não no dia da eleição, antes, né? Até uma manicure amiga minha, né? E aí, prefeitinho, vai ter as eleições, e aí, como é que você tá, governo? Eu digo, e vocês, como é que estão? Ela disse, eu já tenho meu governador. Eu vou votar em Mitidieri, nesse que tá, porque eu precisei fazer uma cirurgia no meu olho, e a cirurgia pelo SUS estava demorando, rapaz. Mas com esse governador as coisas andou mais ligeiro. Então, essas cirurgias, esses tratamentos de saúde trouxe voto para Mitidieri. O trabalho, a ação, é o papel do governo fazer. A mesma coisa eu encontrei na feira. Uma pessoa que tem, assim, dizendo uma certa consideração a prefeitinho, e disse, prefeitinho, eu lhe devo muito, assim, obrigação, você não é político, não tem mandato, mas eu queria acompanhar os seus candidatos. Quem são seus candidatos? Eu só lhe peço uma coisa, me deixe livre para eu votar no candidato a governador do meu querer. A mesma história. Eu fiz uma cirurgia no meu olho e foi através do governo do estado. Eu estava quase sem enxergar, prefeitinho. E Mitidieri me deu de volta a oportunidade de enxergar. Então, pesou muito essas ações de saúde. O povo terminou esquecendo a Deso, a falta d'água e a greve dos professores. Um governo que, em Lagarto mesmo, eu cansava de dizer aqui, né? Escolas estaduais com ar-condicionado nas salas. Merenda escolar com camarão no cardápio. Ações do governador Fábio Mitidieri. Valmir agora terá que repensar o que será feito. Houve, inclusive, uma queda em todos os candidatos próximos de Valmir. O filho dele mesmo teve 80 mil votos na eleição passada, agora baixou 20 mil. Teve 60 e poucos mil votos o Ícaro de Valmir, mesmo sendo eleito. Emília Correa foi uma negação na capital. Não conseguiu dar maioria a Valmir de Francisquinho, mesmo ela sendo prefeita. Inclusive, em relação a Matheus Correa, Emília só deu a ele 5.600 votos em Aracaju. Se Matheus Correa tivesse 3, 4 mil a mais, hoje era deputado estadual. Se Matheus Correa perdeu a eleição, foi pelos poucos votos que Emília deu, que dentro de 400 mil eleitores existentes na capital de todos os sergipanos, capitaneados pela prefeita que foi eleita recentemente, esperava-se que o sobrinho dela, né, o conterrâneo Matheus Correa, obtivesse uma quantidade maior de votos em Aracaju e, consequentemente, fosse eleito deputado estadual. Mas Emília amarelou, não só para Valmir e Francisquinho, como para Matheus Corrêa. Dentro desse processo todo, eu aqui quero parabenizar uma pessoa, Ricardo Marques. Um sujeito que, diante de tanta humilhação que sofreu, vindas de Rodrigo Valadares, tem nome, ele conseguiu se comportar com ética, com responsabilidade, com compromisso. Só quando não teve jeito é que ele declarou apoio a Valmir, porque não deixaram ele ser candidato. E aí, nós que fazemos a comunicação lagartense, levamos aqui os nossos votos, né, de estima e consideração ao companheiro Ricardo Marques, à sua esposa Cecília, pela coragem de colocar o seu nome, pela responsabilidade de segurar. Ao contrário, deixamos aqui os nossos votos, né, de lamento ao conterrâneo lagartense, que envergonhou o lagarto e a eleição, que foi o Eric Menezes. Grande parte da confusão na política de Sergipe para governador foi travada por este rapaz. Que siga sua vida, que Deus o abençoe, que faça uma reflexão e observe se o que você fez foi certo ou não. Grande parte da população, seus conterrâneos, enojaram, a palavra é essa, a atitude que você tomou. São exatamente 13 horas e 4 minutos, agora eu vou comentar sobre lagarto. Anotem aí na marca da exclusividade.
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0: Ô, prefeitinho, quem em Lagarto merece aplauso? O prefeito deste município, que tem nome e sobrenome, Arthur Sérgio de Almeida Reis, que conseguiu dar maioria ao seu presidente da República, dar maioria ao seu governador, dar maioria ao seu deputado federal, da maioria aos seus dois candidatos ao Senado em Lagarto e levantar o astral, a moral e eleger Ibrahim de Valmir, que muitos não acreditavam na vitória de Ibrahim. Portanto, quem merece aplauso pós-eleição em Lagarto chama-se Arthur Sérgio de Almeida Reis. Politicamente, sabe costurar. Não é à toa que está sentado na cadeira de prefeito deste município, porque soube construir grupo, união, se elegeu prefeito e fez cabelo, barba, bigode e mais coisa nas eleições de 2026. Quem merece, digamos assim, uma advertência? Gustinho Ribeiro e Hilda Ribeiro. Principalmente Hilda Ribeiro, porque perdeu. E principalmente Hilda Ribeiro, porque não ganhou em virtude do comportamento daqueles que o cerca, mais uma vez. Hilda perdeu a eleição com a galeguinha para a prefeita de Lagarto, Rafaela, porque não soube ouvir pessoas que estavam ao seu lado. Só escutou o seu marido, Gustinho Ribeiro. O mesmo que a orientou agora, e ele, por um trisco, não perdeu a eleição, mas fez com que ela perdesse. O prefeitinho. E o culpado de Hilda ter perdido foi Gustinho? Em parte, sim. Em parte, sim. Porque quando Gustinho foi para o partido 11, ele sabia que a eleição para ele estava sacramentada. Lá se elegiam dois deputados federais, um Eriandra Moura, e não tinha como não ser o segundo ele. Mas ele levou Hilda, eu disse isso no passado, vocês lembram? Para a chapa da morte. Quem escuta meus programas ouviu, eu dizia isso aqui. Hilda está na chapa da morte. Uma chapa em que havia 7 deputados estaduais fortes. Apenas Hilda, que nunca foi deputada, disputando a vaga. Mas 6 deputados estavam lá e queria as 6 cadeiras de volta. E foi o que aconteceu. 6 deputados eleitos na coligação de Hilda conseguiram renovar suas cadeiras, mas Hilda não conseguiu renovar. Ô prefeitinho, e o que foi que mais houve para que a bonitona não se elegesse? Ela tem culpa? Tem. Vamos dar o exemplo, começando aqui pelo prefeitinho. Vocês lembram quando eu falava que quando estava na gestão, me ofereceram a possibilidade de ser vereador e não me deram? Me ofereceram a oportunidade de ser secretário de comunicação e buscaram em outros municípios. Gatos, cachorro, periquito, elefante. E o prefeitinho não foi. Pós-eleição eu posso sim. Dizer em quem votei. Vocês acham que diante de tanta injustiça que foi feita comigo, eu iria para a urna dar o voto a Hilda Ribeiro? Não dei. Não trabalhei. Não fui fazer campanha. Mas as pessoas próximas a mim sabiam que diante de tanto pouco esforço que Hilda fez para dentro da gestão, dentro das acomodações políticas, poder compartilhar, dividir com o prefeitinho, ela não fez. E meus amigos sabem. E meus amigos sofreram. Eu tenho amigos. Eu tenho família. Eu fui um candidato a vereador, eu tive 600 votos. E não fui ouvido em nada. E você acha que foi só prefeitinho? Eu dei meu exemplo. Mas vou citar aqui mais pessoas que Hilda abandonou. Que Hilda pelo menos poderia dizer, Gustinho, não, pelo amor de Deus, rapaz, essa aqui não. Hilda, mas Gustinho, acharam que só eles dois, sem grupo, só Hilda e Gustinho poderiam comandar todo o processo eleitoral de Lagarto e se elegerem deputado federal e estadual. Gustinho quase perde. Gustinho foi humilhado por Fábio Reis. Fábio quase dava 3-1. E Hilda foi humilhada por Ibrahim, o desacreditado por eles. Aquele baixinho que ninguém dava um conto de réis, o filho de Valmir. Que apostas e mais apostas diziam que Hilda Ribeiro dava 2-1 Ibrahim. Que Hilda Ribeiro, no mínimo, tinha 4-5 mil votos à frente de Ibrahim. E não teve 1000 em Lagarto. E Hilda perdeu no estado e Ibrahim ganhou. Foi falta de arrumação. Falta de segurar os amigos, de acomodar os amigos. Eu lembro de uma frase que Gustinho disse. Me pediram demais. Eu não tive condições de segurar, porque queriam muito. Muito você ganha, Agostinho, no governo do estado. Muito você ganha com a estrutura da DESO, com a estrutura da Assembleia Legislativa, e que você preferiu ser capitalista E esse muito que você ganhou, você dividiu com poucos, com os mesmos de sempre, que não lhe dá um voto. Só lhe dá capitalidade, só lhe dá dinheiro. Mas você já viu que não é só dinheiro que ganha eleição. O que ganha eleição é amizade, é reciprocidade, é reconhecimento às lideranças, e que você não soube fazer isso. Tanto você como Hilda. E nessa eleição, pois ela, não cabe mais Hilda de inocente. Não cabe mais Hilda Ribeiro como não sei, não vi, não sabia. Ela viu, ela sabia, ela sabe de tudo. Faltou essa construção. E faltou e eu provo. Eu vou provar aqui agora. Anotem aí na marca da exclusividade.
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0: Fábio Frank, vice-prefeito de Hilda, candidato a vice de Rafaela. Bole, bole? Sim. Sabe quantos votos Fábio Frank deu ao seu candidato, que poderia ser de Hilda, se não todos, parte? 295 votos. Você sabe quantos votos Lívia, vereadora e Papito deram a Jorginho? 1.523 votos. Lívia foi eleita vereadora onde? Com Hilda. O Papito come de onde? De Hilda e de Gustinho. Dwight, ex-vereador, Soró, Belisário, Vilânio, Pedrinho da Telegipe, foram desprezados por Hilda e por Gustinho. Sabe quantos votos, junto com meu queridinho Marcelo Mesquita, deu a Zezinho Sobral? 1.981 votos. A sua tia, Gustinho Ribeiro, que você parou de estender a mão e dizer, bença minha tia, tia Luísa, sabe quantos votos ela deu a Adailto Martins? 349 votos. Quer mais? Você sabe quantos votos o vereador Marcelo de Maratá, Hamilton, vereador, e Valmir de Carminho, ex-vereador, tudo seu, Hilda. Sabe quantos votos esses deram para o Antônio Bala? 828 votos. Achou pouco, dona Hilda e seu Gustinho? Você sabe quantos votos Eusébio, Murilo do Barro Vermelho, Carlinhos da Marinhola deu a Fernandinho Franco? 1.066 votos. Eu vou dar o menorzinho que eu encontrei essa semana. Meu amigo Alan. Alan da Matinha, um garotinho jovem, jogador de bola, gente boa. Começou agora na política, tadinho. Eu vou ajudar. Conhece muita gente da Matinha e tudo e tal. Você sabe quantos votos Alan deu a Mariana Dantas, uma ilustre desconhecida? 310 votos. Quer somar tudo? Todo mundo aqui votou em Hilda e em Gustinho em todas as eleições. Fábio Frank, Lívia de Papito, Duarte, Soró, Belisário, Vilânio, Pedrinho da Telegipe, Luísa Ribeiro e Magson, o Maratá, vereador, Hamilton Fontes, Valmir de Carminho, Murilo do Barro Vermelho, foi candidato a vereador, teve 800 votos, Eusébio, Fernando Moura, esqueci aqui, o Mourão, Carlinhos da Marinhola, Alan da Matinha, sem falar tantos outros que por debaixo do pano votou em outros. Você sabe quantos votos essas pessoas, essas lideranças que Gustinho jogou fora, que Hilda não considerou, sabe quantos votos deram para deputado de fora? 6.352 votos. Você sabe por quanto Hilda perdeu? Por 1.000. É muito simples a conta. 6.000 votado fora. Vamos botar aqui a metade não votasse em Hilda. a metade votasse desse aqui. 3 mil votos.

0: Hilda estaria eleita. Eu cansei de dizer aos amigos que me perguntavam. Tinha gente que chegava e dizia, Hilda vai ter 18, Hilda vai ter 17, Hilda vai beirar 20. E eu dizia, olha, lembre que o homem mais querido desta terra na política foi José Valmir Monteiro. E no momento de muita pena dele, o povo deu a ele 18 mil votos para deputado. Por que é que Hilda, mulher de Agostinho, que não acomodou todo este povo, que não segurou o seu grupo, vai ter 18 mil votos? Que matemática é essa? Não cabia na minha cabeça. A política é simples. É fácil. Então, desafiaram as lideranças políticas. E olhe, anote aí, esta é exclusiva, Jair Silva.
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0: Ô, prefeitinho, você acha que essas lideranças que não apoiaram o Hilda agora podem estar com ela para prefeito daqui a 2 anos? De 0 a 10, brasileiro, a chance é 0, hoje. Primeiro, porque Hilda não venceu a eleição. Segundo, porque Sérgio Reis vai querer ser reeleito e vai estar de olho nessas lideranças todas que estão soltas, estão sem padrinhos. Foram jogados fora pelo grupo de Agostinho Ribeiro. Hilda entrou num jogo perigoso. Ela jogou todas as cartas. O poker, né? Quando você acha que tá bom, pega as fichas todas e enfia na mesa e diz, eu vou tudo. Como é? All-in, sei lá da peste. Eu não sei jogar esse jogo, não. O jogo é outro. É o tal Awin, sei lá da pé. Awin, vou tudo. É. Hilda jogou todas as fichas nela, desprezando as lideranças. Gente, liderança, como é que você vai desafiar um Fernando Moura, vereador do Ginipapo? Carlinhos da Marinhola, vereador do Alto da Boa Vista? Hamilton Fontes, ex-presidente da Câmara? Vereador de uma região muito grande, um homem de bem, gente boa, escaba. Sabe quanto eu gosto dele? E sabia que ele ia dar esses votos todos ao rapaz, viu? Fábio Frank, mesmo com a galinhota furada que Batata deu, do pneu furado. Eu disse, essas lideranças não vão querer ser desmoralizadas. Essas lideranças, quando chegar na beira da eleição, vão pra cima, para dar voto a quem prometeu de fora. E tirando de quem? De Hilda. Meu amigo, Fábio Franco foi vice de quem? De Hilda. Se ele fez alguma movimentação, algum favor, ajudou algumas pessoas, essas pessoas dentro da gestão de Hilda, deve obrigação também a ele. Se não 100%, mas 20%, 30%. Eu citei Fábio Franco, mas todos são assim. Agora era a hora dessa pessoa chegar e dizer, rapaz, a Hilda me abandonou a gente, você sabe. Agostinho tem mandato de federal, Agostinho tem o governo todo, tem a 10 toda, tem dona Aura na Assembleia e não está valorizando a gente, não. Ele escolheu ali um timinho. Eu vou ter que procurar outro deputado, outra coisa, você me acompanha. E as pessoas mais próximas, o que é que fizeram? Acompanharam. E o buraco foi grande. 6.352 votos para deputado de fora, aqueles que eu consegui colocar, que eu tenho certeza que as pessoas eram de Hilda e trabalhou para outros. Então, cabe sim reflexão a Hilda e Agostinho. Mais uma vez, sem ódio, sem rancor, não tenho, mas é momento de reflexão. Agostinho vai continuar no governo. O governo ganhou. vai contar com as benéficas do governo. Vai manter as mesmas pessoas, Agostinho, que envergonhou Hilda nas urnas? Vai ficar cercado das mesmas pessoas que lhe envergonhou, que fez você perder quase 3-1 para Fábio Reis? Se permanecer, Agostinho e Hilda, a próxima resposta é logo ali, em 2028, na eleição de prefeito. Quando Sérgio Reis, aqueles que vocês acharam que já estava acabado, arrasado, ressurgiu das cinzas. Fez barba, cabelo e bigode. 1h23. Até amanhã, se Deus quiser e Ele há de querer. Tenham todos uma boa tarde.

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1: Juventude FM informa a hora certa.
2: 13 horas e 56 minutos.
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1: Glória a Deus, a paz do Senhor Jesus, povo de Deus. Boa tarde, querida e amada cidade, Lagarto e todos vocês que nos ouvem. Aqui na Rádio Juventude FM, está iniciando agora o programa Tarde da Bênção, nessa tarde calorosa de segunda-feira, 5 de outubro, e você é o nosso convidados mais do que especiais, nossos ouvintes amados e queridos, que Deus abençoe a sua vida. Em nome de Jesus, nós vamos orar ao Senhor, iniciando esse programa. E já já você estará ouvindo a palavra do Senhor com o pastor Roberto Passos. Então fica ligadinho conosco, avisa aí para seus amigos, familiares, que já começou o programa Tarde da Bênção. Se você quer participar aqui ao vivo conosco, você pode pedir um louvor, uma palavra ou até mesmo uma oração. Que Deus abençoe a sua vida, seja bem-vindo, oremos ao Senhor. Querido Deus e Pai, nós te agradecemos, meu Pai, por mais uma oportunidade, Senhor, de estarmos aqui, Senhor, para glorificar o teu santo nome. Nós te agradecemos, Senhor, por mais um dia de vida, pela saúde, pela família, pelo alimento, porque o Senhor é bom, porque o Senhor é fiel, ainda que nós sejamos infiéis, imperfeitos, o Senhor é perfeito, o Senhor é fiel. Peço que o Senhor abençoe, guarde e proteja cada família em nome de Jesus. Que o Senhor visite, meu Deus, os corações que estão enlutados nesta hora. Que o Senhor dê a paz que excede todo entendimento, a alegria, Senhor, que só provém do Senhor, meu Pai. Em nome de Jesus, Senhor, repreende a ansiedade, repreende a tristeza, o desespero, a angústia de alma. Aquele que está fraco, Senhor, neste momento, que o Senhor fortaleça, meu Deus. Aquele que está triste, que o Senhor alegre. Se alguém está enfermo, que o Senhor cure. Em nome de Jesus, Senhor, visita os hospitais, Senhor. Visita cada vida que está trabalhando, que está fazendo seus afazeres domésticos, Senhor. Visite e abençoa cada vida. Abençoa nossa cidade, Senhor, e toda a região, todos os povoados, todos que nos ouvem nesta tarde, em nome de Jesus. Que Deus te abençoe. Vamos ouvir uma canção. Canta Que Eu Cuide. Já já você estará ouvindo ao vivo o pastor Roberto Passos ministrando a palavra do Senhor para o seu coração.

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1: Aleluia, glória a Deus. Que Deus abençoe em nome de Jesus. Creia que o Senhor continua cuidando de tudo. Ainda com os olhos naturais, parece que está tudo desmoronado, parece que está dando tudo errado, mas o Senhor, Ele continua no controle de tudo. Você está ouvindo o programa Tarde da Bênção e agora você ouve a palavra de Deus com o pastor Roberto Passos. Pastor, seja bem-vindo mais uma vez. Muito obrigada pela sua presença. Que o Senhor te use para a glória dEle. Eu tenho certeza que o Senhor falará aos nossos corações nessa tarde através da sua vida.
2: Amém. Que a graça e a paz do nosso Senhor e Salvador Jesus Cristo possa estar em todos os lares, carro, estabelecimento.
1: Amém, em nome de Jesus.
2: Que estiver ouvindo a Rádio Juventude FM nesse momento da Tarde da Bênção, que você possa ser abençoado poderosamente pela presença e o poder do nosso Deus, que é onipotente, onisciente e onipresente. Nosso Deus é maravilhoso. Eu gostaria de falar hoje um pouquinho sobre Neemias.
1: Meu Deus.
2: Gostaria de falar um pouquinho hoje sobre um homem que fez a diferença. O título dessa mensagem é Fazendo a Diferença. Eu não sei como você se enxerga, como você se vê, né? Mas eu tenho certeza que Deus te escolheu e te chamou para que você faça a diferença. Você foi chamado e capacitado para fazer a diferença. Cerca de 500 anos antes da volta de Jesus Cristo, na província de Suzã habitava Neemias. Neemias foi um dos que provavelmente nasceu lá exilado em Suzã, né? Ele era copeiro-chefe do rei, ele servia ao rei, ele era como se fosse hoje um médico.

algo desse tipo. Neemias tinha a responsabilidade de experimentar tudo aquilo que o rei ia ser servido ao rei, para ver se tinha algo fora do comum, com envenenado, de alguma outra forma. Se alguém quisesse fazer um mal ao rei, usando veneno em água, em comida, em vinho, o Neemias morreria antes do rei. Então não era uma tarefa fácil, era uma tarefa difícil, porque se algum inimigo atentasse contra o rei, Neemias morria primeiro. E por outro lado, era um trabalho onde era uma honraria, porque o rei tinha total confiança na pessoa que estava ali, para que ele também não fosse um dos que pudesse trair o rei. Então Neemias inspirava confiança para o rei e servia ao rei de todo o teu coração. Lembrando que Suzã era uma das maiores forças, né, tratando-se de exército, de economia daquela época. O quartel-general de Suzã era referência nesse momento, nesse tempo. E Neemias estava lá sossegado, fazendo o seu trabalho, servindo ao rei. Quando no capítulo 1 da Bíblia, do livro de Neemias, vai nos dizer as palavras de Neemias, filho de Acalias, no mês de Quisleu, no ano 20, estando eu na cidadela de Suzã, veio Anani, um dos meus irmãos, com alguns de Judá. Então lhe perguntei pelos judeus que escaparam e que não foram levados para o exílio acerca de Jerusalém. Aqui a gente já vê uma preocupação que Neemias está tendo em perguntar, em ter notícia dos seus parentes, pessoas que ele não conhecia, mas que era da sua descendência. Ele se importou com essas pessoas, ele fez a diferença por isso. Então, no versículo 3 vai dizer: disseram-me os restantes que não foram levados para o exílio e se acham lá na província, estão em grande miséria e desprezo. Os muros de Jerusalém estão derribados e as portas queimadas. Versículo 4 vai falar de como que Neemias reagiu ao ouvir essa situação que se encontrava o seu povo, seus irmãos. Vai mostrar alguém que tem um coração sensível para sentir a dor do próximo. Porque muitas das vezes não se importamos com o que o outro está passando, né? Queremos dar opinião, até falamos que se fosse com a gente faríamos diferente. Neemias não se importou com isso. O versículo 4 vai mostrar exatamente como devemos fazer. O versículo 4 vai dizer: tendo eu ouvido essas palavras, assentei-me e chorei, e lamentei por alguns dias, e estive jejuando e orando perante o Deus dos céus. Qual é a nossa reação quando ficamos sabendo que alguém, ou que algum lugar, ou que uma comunidade está em ruína? O que temos falado? O que temos feito? Qual é a nossa atitude? Temos feito como a maioria faz? Criticado o lugar, criticado o ambiente ou a situação, às vezes até por ser culpa das próprias pessoas, como no caso de Israel,
os muros estavam derribados, as portas queimadas, eles foram saqueados, eles foram escravizados, porque se distanciaram de Deus. O fato é que as pessoas pecaram, esse povo de Judá, eles pecaram e trouxeram a ruína para dentro da sua cidade. Mas o fato é que a ruína já estava instalada lá. Não precisava de ninguém mais falar sobre a ruína. Precisava de alguém que tivesse a sensibilidade para saber como que estava aquela cidade e agora fazer o quê? Chorar. Chorar por aquela cidade. Primeiro tópico, eu quero falar que ele se importou. Neemias se importou com aquele povo. Precisamos notar, sentir o sofrimento do próximo. Se a gente não tiver sensibilidade para sentir o sofrimento das pessoas, tem algo de errado com esse cristianismo. Porque a Bíblia vai nos dizer em João 11:35 que Jesus chega onde Lázaro está morto e ele pergunta onde está Lázaro. E quando falam, a Bíblia vai dizer, o menor versículo da Bíblia, vai dizer, Jesus chorou. Neemias também chorou porque ele se importou. Ele se preocupou, ele se comoveu com aquelas pessoas. E ele ainda diz que ele passou alguns dias se lamentando, jejuando e orando para que o Deus dos céus tivesse misericórdia. Porque tudo que Deus quer é que alguém esteja sensível ao sofrimento do próximo e interceda, porque Deus tem poder suficiente para mudar qualquer situação. O que às vezes não tem são intercessores. São pessoas preocupadas em ajudar o próximo. Isso é que está faltando nos dias de hoje. É a gente se preocupar. As pessoas dizem logo, eu não vou mudar a vida de todo mundo. Mas não é mudar a vida de todo mundo. É que se chegou um assunto, um determinado assunto até você, você como cristão, como alguém que conhece o poder e a autoridade que há no nome de Jesus, você não pode fazer de conta que não viu e de que não conhece a solução para esse problema, porque você conhece, você é conhecedor. Então Neemias chora, Neemias ora, Neemias jejuma, ele investe tempo, ele investe dias de oração em prol daquele povo. E do versículo 5 até o versículo 11 desse primeiro capítulo, nós vamos ver uma oração de Neemias. Neemias vai orar intercedendo por aquele povo, porque Neemias está preocupado com aquela situação, é vergonhoso. Alguém, ou uma nação, ou um povo que foi escolhido por Deus está em ruínas. É vergonhoso, às vezes, a gente vê alguém que, em outro tempo, falava de Deus, era cheio de Deus e agora pecou. E muitas das vezes a gente está com pedras na mão para atacar essas pessoas ao invés de investir tempo jejuando, orando, intercedendo por essa pessoa para que ela tenha a vida restaurada. Muitas das vezes nós queremos culpar as pessoas, mas a Bíblia diz que a nossa luta, a nossa guerra, a nossa briga não é contra a carne nem contra o sangue. É contra algo maior, invisível, que está operando nas pessoas. A Bíblia ainda diz, você que está de pé, cuidado para que não caia. Então a Bíblia vem nos advertindo que ninguém aqui é super-homem. Estamos de pé hoje, mas pode ser que em algum momento venhamos cair. Pode ser, espero que não, mas pode ser, porque estamos em uma luta diária. Estamos em um campo de guerra e a todo momento o inimigo está investindo para tentar nos derrubar, para tentar nos afligir, para tentar tirar a nossa motivação, para tentar fazer a gente parar,
Porque enquanto a gente está marchando e guerreando, a gente está sendo um instrumento de Deus para levar fé, esperança, salvação e transformação e libertação para muitos. Mas quando a

gente é atingido pelo mal e cai, fica na sarjeta e fica envergonhado, fica prostrado naquela investida, naquela miséria, o inferno está sendo vencedor. Mas deixa eu dizer para você nessa tarde que me ouve, a Bíblia diz que você é mais do que vencedor em Cristo Jesus. Porque a nossa vitória não provém da nossa força, a nossa vitória não provém da nossa inteligência, não provém da nossa capacidade, a nossa força provém do Senhor que fez os céus e a terra, o Pai do nosso Senhor e Salvador Jesus Cristo, aquele que nos amou acima de todas as coisas e entregou o seu Filho para que morresse em nosso lugar. Então, Neemias fez a diferença, ele se importou e agora Neemias, ele decide sair da sua zona de conforto. Porque não adianta eu ver e não me importar. E não adianta eu me importar e não sair da minha zona de conforto. Então, no capítulo 2, vai dizer que no mês de Nissan, no 20º do rei Astraxerdes, uma vez posto o vinho diante dele, eu o tomei para o oferecer e lhe dei. Ora, eu nunca antes estivera triste diante do rei. Neemias não teve motivo nenhum antes para expressar a sua tristeza e a sua amargura, pastora Tainá, a tal ponto que o rei notasse que ele estava triste. Isso não quer dizer que Neemias não enfrentou alguns problemas, porque a gente enfrenta problemas dentro de nossas casas, no nosso trabalho, no nosso dia a dia. Às vezes passamos por momentos de saúde de alguém, da família, né? Às vezes por lutas diárias. Mas ele nunca tinha deixado que o rei percebesse. Nenhuma tristeza nunca tinha chegado a mudar a aparência de Neemias. Mas essa situação, a vergonha de Judá, de povo de Israel, com os muros derribados e as portas queimadas, essa foi no íntimo de Neemias. E Neemias se apresenta diante do rei agora triste, com uma tristeza em seu semblante, a ponto do rei falar: por que estás triste o teu rosto, se não estás doente? Tem de ser tristeza de coração, então temi soberanamente. Deus permite que o rei note que aquela tristeza é algo que está no profundo do seu coração. Meus irmãos, se o sofrimento do outro, do próximo, não mexer com o nosso coração, está faltando algo em nós. Porque fomos chamados para fazer a diferença, para se importar com o próximo. Mas temos que sair da nossa zona de conforto. Versículo 3 vai dizer: ele responde: viva o rei para sempre. Como não estaria triste o meu rosto? A cidade onde estão sepultados os sepulcros dos meus pais está assolada e tem as portas consumidas pelo fogo. Disse-me o rei: que me pedes agora? Então orei ao Deus dos céus e disse ao rei: se é do teu agrado, do agrado do rei, e se o teu servo acha mercê em tua presença, peço-te que me envies ajudar a cidade dos sepulcros dos meus pais, para que eu a reedifique. Então, estando a rainha sentada junto, disse:

0: durará a tua ausência e quando voltarás? Aprove ao rei enviar-me e marquei certo prazo. Parecia algo impossível. Parecia algo que aos olhos carnais era impossível. Parecia que era uma situação que o rei não ia se incomodar, porque o rei estava no seu palácio, o rei precisava ser servido, era o homem de confiança do rei, seu copeiro-chefe. Mas quando queremos fazer a diferença? Quando se importamos e quando estamos dispostos a sair da nossa zona de conforto, e colocamos os nossos joelhos no chão e oramos por uma situação de alguém. E jejuamos. E tiramos dias com um propósito. Deus move o coração do rei. Deus move o coração de todos aqueles que precisam permitir para que você faça a obra que precisa ser feita. Então o rei libera Neemias para que vá e que faça. E ele ainda pede carta, ele ainda pede material, ele pede acesso para que vá tirar lenha, para fazer, reconstruir as portas, para fazer tudo aquilo que ele precisa. Neemias está disposto a reconstruir aquilo que não foi ele que destruiu. Isso é tremendo. Isso é maravilhoso. Neemias sai da sua zona de conforto e vai até lá, até Judá. A Bíblia vai dizer que chegando lá, Neemias não contou a ninguém e vai observar. Ele vai andar à noite, vai observar, vai olhar. E ele se depara com algumas situações e ele vê a situação terrível que está ali. E ele encontra algumas pessoas que não querem que ele realize aquela obra. Sempre vai se levantar alguém, meus irmãos. Sempre vai ter alguém, quando Deus colocar no seu coração para ajudar alguém, para jejuar por alguém, para buscar por alguém, sempre vai ter alguém que vai dizer, é falta de vergonha. Está naquela situação porque quer. Foi avisado. Eu dei conselho. Ele sabia. Ela sabia. Não trata de se foi avisado ou não. Não estamos tratando disso. Estamos tratando de acolher, de estender a mão, de ir e de dizer, não importa o que você fez, não importa por que você está nessa situação, eu me importo com você. Eu estou aqui como instrumento de Deus. Eu estou aqui como enviado de Deus para estender a mão, para lutar por você, para lutar com você. E você vai sair dessa. Mas se levanta. Versículo 19 do capítulo 2 vai dizer, porém, Sambalate, o Amonita e Tobias, servo do Amonita, e Gesem, o Arábio, quando o souberam, zombaram de nós. E não é assim, meus irmãos. Tem pessoas que ainda vai zombar. Ali não tem jeito, não. É tempo perdido. Tá buscando à toa. Não é a primeira vez. Sabe? Ali não tem jeito. Quando eu escuto uma pessoa falar que não tem jeito para uma situação, eu entendo que essa pessoa não conhece o poder de Deus. Eu entendo que essa pessoa nunca sentiu, nunca viu e nunca presenciou o poder do Todo-Poderoso em ação. Mas as pessoas querem ajudar, ou até ajudaram, do seu jeito. E não é do nosso jeito. Não é do nosso jeito. Fale menos e haja mais. Tem horas que não é nem para falar, é só para ouvir. A hora de falar é quando você estiver no seu momento de oração, no seu quarto, no monte ou em qualquer outro lugar orando. Mas há momentos que você tem que ficar calado e ouvir, e interceder e buscar. Porque um dia alguém buscou por você. Alguém pagou o preço por você. Alguém jejuou por você. Alguém derrubou lágrimas por você. Nesse momento, eu tenho certeza que tem pessoas que até hoje derramam as lágrimas por alguém que está jejuando, que está buscando. Não desista, continue. Porque Sambalat, Tobias e Gesem podem até estar rindo e zombando. Mas a vitória, ela vem em nome de Jesus de Nazaré. Porque a vitória é de todos aqueles que acreditam que Deus tem poder para mudar toda a situação. Então ele fez a diferença, ele se importou, ele decidiu sair da sua zona de conforto, ele foi para aquele lugar, ele encontrou desafios, teve um momento que era uma mão trabalhando e a outra mão na espada. Porque quando você se propõe a fazer uma boa obra, o inimigo vai querer arrancar você, vai querer tirar você do propósito. Porque você está levando fé, esperança para as pessoas que o inimigo não quer que você faça isso. Mas você foi chamado para fazer a diferença. Você foi chamado para ir. Então, nosso Deus é quem vai entrar com poder no momento certo, na hora certa. O que eu preciso é estar disponível. O que eu preciso é sair da minha zona de conforto, é ir fazer essa boa obra. Ciente de que lutas irão se levantar, de que tempestade pode vir, de que pode vir vendavais, as ondas podem ser agitadas, mas quem está comigo no barco não permitirá que o meu barco afunde. E quando ele falar, os vendavais, as ondas, o mar são obrigados a obedecerem. E tudo aquilo que parecia impossível passa a ser possível. Porque o nosso Deus está no barco, está nessa boa obra conosco. Tem um momento que os inimigos, não contentes, vão armar uma emboscada para tentar tirar a vida de Neemias, para que a obra não venha a ser concluída. Mas Neemias diz: estou fazendo uma grande obra e não posso parar.
1: Glória a Deus.
0: Não dê ouvido a quem quer parar você.
1: Glória a Deus.
0: Não dê ouvido
1: Glória a Deus.
0: Àquele que quer atrapalhar a construção que você está fazendo. Continue focado, porque o resultado será um milagre de Deus em todo o teu projeto. A Bíblia vai nos dizer que toda essa obra para refazer, ser refeita, os muros, as portas, demoraram 52 dias. Durante 52 dias. Por que demoraram 52 dias para fazer uma obra onde os inimigos estavam mangando, zombando?

dizendo que era impossível, dizendo que não ia dar certo. Por quê? Porque aquele que resolveu fazer a diferença, que se importou, que saiu da sua zona de conforto, ele não se acovardou. Você está me ouvindo? Para fazer a diferença, você precisa se importar. Você precisa sair da zona de conforto. E você não pode se acovardar. Está uma luta, está tudo se levantando contra mim. Você está no caminho certo. Pessoas se levantaram, pessoas me ameaçaram, pessoas viraram a cara, pessoas me desprezaram. Você está no caminho certo. Se levantaram contra Neemias porque ele estava lutando por algo que não era dele, mas que era do povo dele, porque ele se importou com aquele povo. As lutas vieram por conta disso até ele. Às vezes a gente pensa até em parar. Não vou ajudar mais não. Não vou fazer mais não. A palavra de Deus nessa tarde está dizendo: não seja covarde, continue. Se for possível, é uma mão na espada e a outra no trabalho focado. Não tire a mão da espada. Não tire a mão da espada, não tire os olhos da espada. Porque no momento certo, Deus enviará a força. Deus enviará o resultado que você aguarda. Toda luta diante de Deus não é em vão. Não é em vão. Meus irmãos, certa vez quatro jovens queriam fazer um bem para um amigo. E estava impossível de fazer esse bem para esse amigo da forma convencional, porque a casa onde Jesus estava, ela estava cheia de pessoas e não tinha como esses quatro amigos levar aquele jovem até a presença de Jesus. E aí esses jovens tiveram a brilhante ideia de fazer um buraco no telhado da casa e descer esse paralítico, esse jovem, pelo telhado da casa. Às vezes a gente vai ter que procurar a alternativa correta. Às vezes não é com facilidade. Às vezes não é fácil. Mas deixa eu dizer uma coisa. Peça estratégia e sabedoria a Deus. Porque como aqueles quatro amigos levaram seu amigo que precisava se encontrar com Jesus. E parecia impossível, pastora Tainá. Não tinha como esses amigos levar esse deficiente até Jesus. A multidão não permitia eles se aproximarem. Mas eles não voltaram para casa. Eles não desistiram. Eles não se acovardaram. Eles abriram um buraco no telhado. É algo assim que eu fico olhando a atitude, a coragem da pessoa. Tem horas que você vai precisar abrir um buraco no telhado para socorrer alguém, para ajudar alguém. Tem horas que vai, vem por cima a ajuda, vem de cima. E você vai ter que fazer algo diferente, não é no convencional, não é pelas portas, não é com facilidade. O fato é que eles descem aquele amigo e aquele amigo sai de lá não carregado mais. Não da mesma forma que chegou. Porque eles encontraram o médico dos médicos, Senhor dos senhores, o Rei dos reis. E a sua vida foi transformada. Tem um preço a ser pago para que as pessoas, ou para que pessoas que queremos que sejam abençoados, que recebam um milagre, tem um preço para ser pago. Não desista, não se acovarde. Continue lutando. A Bíblia vai dizer que aqueles muros foram reconstruídos. Zombavam dizendo que

0: se algo muito frágil fosse lançado, por exemplo, se algo se batesse uma pomba, aquele muro iria cair. Zombaram da forma que estava sendo construída.
1: Meu Deus.
0: Mas o fato é que os muros foram reconstruídos. As portas foram reconstruídas. Não tem mais muro derribado, não tem mais porta queimada. Isso significa, pastora Tainá, que aquela vergonha que estava instaurada sobre aquele lugar bateu em retirada. Não tem mais vergonha, não tem mais desprezo sobre aquele lugar. Sobre aquele lugar agora tem, quando as pessoas olham, é um lugar que tem honra, é um lugar que tem os seus muros erguidos, as suas portas estão agora edificadas e as pessoas são obrigadas a olhar e ver que algo sobrenatural aconteceu naquele lugar. Porque alguém lá atrás chorou. Porque alguém lá atrás orou, jejuou, se importou com aquela cidade, com aquelas pessoas que estavam vivendo em ruína. E quando você se importar com alguém que está nas ruínas, as ruínas são obrigadas a bater em retirada, porque o Deus que você serve, ele se comove quando você ora, quando você jejua, quando você busca por aqueles que estão caídos, por aqueles que estão sofrendo, por aqueles que estão passando por grande luta. E o nosso Deus entra com a providência. Deixa eu dizer uma coisa para você, crente, para você, cristão, nessa tarde. Você sabe aonde está a vitória do teu próximo. Busque, faça a diferença, se importe. Saia da sua zona de conforto. Não se acovarde com o que vai se levantar. Continue como um bom soldado. Continue como aquele que foi chamado para lutar. Porque a vitória é nossa. A vitória é sua. A vitória é do povo de Deus. A vitória é de todos aqueles que derrubam lágrimas de joelhos diante de um Deus Todo-Poderoso. A nossa vitória não conquistamos de pé, não conquistamos batendo no nosso peito, no nosso braço, dizendo que é a nossa força, que é o nosso intelecto, mas quando nos colocamos de joelho, dizemos: Senhor, a nossa vitória provém do Senhor que fez os céus e a terra, e é de joelho. É de joelhos dobrados, é muitas das vezes gemendo, chorando, que nós alcançamos as nossas maiores batalhas, porque não é com a nossa força, não é com a nossa sabedoria. Tarefas aparentemente impossíveis podem ser realizadas quando oramos a Deus. Se você está com a missão que aparentemente é impossível, meu irmão, é hora de se ajoelhar, é hora de se curvar diante de todo aquele que tem todo o poder e toda a autoridade. É hora de dar lugar àquele que nunca perdeu uma batalha, àquele que nunca perdeu uma luta. É hora de deixar Ele tomar a frente da tua peleja, a frente da tua batalha. Quando Israel estava envergonhado dentro do seu palácio e tinha uma multidão de um exército na frente, aonde estavam zombando do povo de Israel, e Israel não tinha força, Israel não tinha soldado, Israel não tinha saída, a Bíblia vai dizer que Deus envia um anjo e aquele anjo extermina com 180 mil soldados. Um anjo só. Os soldados passaram a noite, o dia e a noite zombando, mas quando amanheceu estava tudo devastado, os inimigos de Israel, os inimigos do povo de Deus estavam exterminados. E a Bíblia vai dizer que não houve gritaria, não houve, foi silencioso que Deus agiu. Então, quando você estiver na situação onde tudo parece perdido, dê lugar ao Rei dos Reis, porque Ele é quem vai entrar em ação. Glórias a Deus. Filipenses 2, do versículo 3 ao 11, vai descrever que Jesus se humilhou a si mesmo, que Ele recebeu o nome que está acima de todo nome.
1: Glória a Deus.
0: Vai dizer que Ele não usurpou ser Deus, mas Ele se esvaziou, tomou a forma humana, veio a este mundo, sofreu a uma morte, morte de cruz, tomou o nosso sofrimento e carregou em seus lombos. E a Bíblia vai dizer que Ele honrou e Ele foi para aquela batalha porque Ele sabia quem estava dando força a Ele. Certo momento Ele disse: Pai, se possível, passa de mim esse cálice, mas Ele não desistiu, porque Deus deu a missão a Ele, mas todavia seja feita a Tua vontade, não a minha, meu Deus. Palavras de Jesus. E Jesus suportou e morreu aquela morte de cruz, mas a Bíblia vai dizer que também, versículo 8, Efésios 2, 8, vai dizer: assim mesmo se humilhou, tornando-se obediente até a morte, morte de cruz. Versículo 9 vai dizer: pelo que também Deus o exaltou sobremaneira e lhe deu o nome que está acima de todo o nome. Versículo 10: para que ao nome de Jesus se dobre todo o joelho nos céus, na terra e debaixo da terra. Versículo 11: e toda a língua confesse que Jesus Cristo é Senhor, para a glória de Deus Pai. Meus irmãos, toda luta requer obediência. Neemias fez a diferença porque ele se importou, porque ele resolveu sair da sua zona de conforto e porque ele não se acovardou. Entenda o mistério de Deus para a tua vida nessa tarde. Se importe e vá, porque a vitória é tua, em nome de Jesus. Que essa palavra possa trazer esclarecimento, possa trazer fé, possa trazer força, possa trazer esperança, possa trazer novidade para o seu coração e para a sua mente. Você é alguém precioso para Deus e Deus te ama muito. Que Deus a todos abençoe.
1: Glória a Deus. Louvado seja o nome do Senhor. Que palavra poderosa, eu tenho certeza que todos nós fomos fortalecidos pelo poder desta palavra. Creia que o Senhor Deus é o Deus que te fortalece, o Deus que te chamou para uma grande obra, o Deus que te capacita a cada dia, irá te dar estratégias e forças para que você possa vencer. Em nome do Senhor Jesus, glória a Deus. Chegou o momento da minha tia Nazinha, que está nos acompanhando, ouvir uma palavra de Deus para seu coração. Ela que sempre tem pedido aqui uma palavra de Deus. Para você também que nos ouve, está escrito em Gênesis capítulo 18, no versículo 27, que diz: disse mais a Abraão: eis que me atrevo a falar ao Senhor, eu que sou pó e cinza. Esse foi o momento em que Abraão, ele falou com Deus para interceder pelo povo. Então, veja que confirmação, né, pastor Roberto, da palavra do Senhor, que Neemias, ele se doou por amor às pessoas, por amor à obra de Deus, para que o nome do Senhor fosse honrado novamente em Jerusalém.
0: Amém.
1: E Abraão, verdade, aqui também, ele falou com Deus para interceder pelo povo antes da destruição, né, de Sodoma e Gomorra. E através dessa intercessão de Abraão, justo diante de Deus, a família inteira de Ló foi salva. Então creia que mesmo você sabendo que pela sua própria força você não tem poder nenhum, que você é pó, que você é cinza, como Abraão reconheceu que diante do poder de Deus, da soberania de Deus, ele não era ninguém, mas ainda assim ele falou com Deus. Então Você pode falar com Deus, você tem livre acesso.

Mesmo na sua humildade, na sua pequena força, o Senhor vai te ouvir através da sua justiça. Através de você já ter sido justificado pelo sangue de Jesus que foi derramado na cruz. Amém. Por você, e você creu, creia que o Senhor salvará a sua família. Que o Senhor poupará os seus através da sua vida. Então creia, minha filha, em nome de Jesus. Que Deus salvará o seu filho e a sua família.

0: Glória a Deus. Agradecemos a sua audiência, a sua participação no programa Tarde da Bênção. Agradecemos também aos nossos queridos patrocinadores, Alfa Terraplanagem, RRC Esquadrias e Portas Automáticas, Angélica New Design e principalmente a Igreja Filadélfia, na pessoa da pastora Sueli, presidente da Igreja Filadélfia. Que Deus transborde bênçãos na vida de cada um de vocês. Nós encerramos a programação de hoje com oração de agradecimento do pastor Roberto Passos. Deus abençoe a sua vida. Um forte abraço e até a próxima segunda, se Deus quiser.
1: Quero agradecer a vocês, né, por estarem aí do outro lado ouvindo, pela confiança, pela credibilidade. Na verdade, quero mandar um abraço para todas as pessoas, para todos vocês. Que Deus possa, assim, soberanamente mudar toda a situação da vida de vocês. Pai, em nome de Jesus, nós te rendemos graça por esse momento, meu Deus. Nós te rendemos graça, meu Deus, porque nós sabemos que a tua presença é real, meu Deus, em nosso meio. A tua palavra nos garante que onde estiver dois ou três reunidos em teu nome, a tua presença é uma realidade. Por isso eu não tenho dúvida, meu Deus, que quando falamos do Senhor em concordância com demais irmãos, o poder do Senhor, o sobrenatural de Deus age, meu Deus. Por isso, em nome de Jesus Cristo, nós te agradecemos por todas aquelas pessoas que foram impactadas, que foram tocadas, que receberam força, que receberam renovo, que receberam a unção, que receberam coragem, meu Deus, nessa tarde, em nome de Jesus. Que o Senhor possa suprir, meu Deus, em nome de Jesus, que o Senhor possa suprir a saúde daquelas que estão enfermas, que o Senhor possa agora, em nome de Jesus, derramar um

unção de cura em nome de Jesus, Pai. Que o Senhor possa, meu Deus, surpreender os teus servos. Que o Senhor possa surpreender esse povo, meu Deus, porque é o teu povo, porque são teus filhos. E nós clamamos e pedimos que o Senhor entre com a ação em nome de Jesus. Obrigado, meu Deus, por tudo. Louvado, engrandecido seja o teu nome, meu Deus, a todo tempo. Porque tu és a nossa razão de viver, tu és o nosso pai, o nosso papaizinho querido, e nós te amamos. Toda honra, todo louvor, toda glória e toda adoração seja o Senhor dos céus, o Pai do nosso Senhor e Salvador Jesus Cristo. Obrigado, Espírito Santo, pela direção, obrigado por tudo. Louvado seja o nome de Jesus. Amém.

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1: Juventude FM informa a hora certa.
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Muito bem, chegando aqui na sua Juventude FM 104,9. Hoje dia 5 de outubro, gente, 2026. A partir de agora no ar o programa Toca Tudo, de agora até as 18 horas. Muita música, muita alegria para você que está em casa, que está no trabalho, que está viajando, está pescando, está em qualquer lugar, está de férias também. Ah, que bom, né? Começou agora, né? Então, gente, um abraço, muito obrigado. E a gente vai até as 18 horas, tocando o que é de melhor da música para você que está do outro lado. Então, pode ligar, pode pedir a sua música preferida que a gente vai tocar numa boa, viu? Certo? Vamos lá, começando o programa. Essa é boa!

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2: Pois é, agora marcando aqui na sua Juventude FM, 3h32. Essa música do Roberto foi demais, viu? É, lá do fundo do baú, Tudo Que Sonhei. Abraço aí para todo mundo que tá ouvindo a gente nesta tarde de... Hoje é segunda-feira, gente. Hoje, dia 5, segunda-feira. Meu amigo Zé Raimundo da Madame Anália, vai realizar a festa das crianças no dia 20... Aliás, no dia 18, viu, gente? Pois é. 23 anos de festa das crianças, né? É com o nosso amigo José Raimundo Popular, Tico, dia 18 de outubro. Pois é, fala aí, Tico!
3: Boa tarde, Zé Monteiro. Gostaria de ouvir a música hoje de Léo Magalhães, para dedicar para minha mãe, Madame Nália, para minha irmã, Valdeclé, meu cunhado, meu mecânico de acessório, do sindicato, família dela toda, todo o pessoal do bairro Horta, Thelma Forrozeira, a Suécia de Apreciação, Dourores, de Cinda Matinha, tio Dedé, Valdina do Loyola, Helena Vieira, Everalda, Cowboy da Gata, Bicho do Mato. E quero pedir a todos os milhares de amigos e a todas as redes sociais e a todos os meus amigos, né? Vamos compartilhar aí nosso evento, 23 anos de festa das crianças do bairro Jardim.

0: acontecerá no dia 18 de outubro. Quero pedir a todos vocês que quiserem ajudar, doando brinquedos novos, ousados. Estou agradecendo que nessa parceria que abençoe todos vocês, aquelas pessoas que ajudar e aquela pessoa que não puder ajudar também. O telefone já sabe qual é, não é isso? Deus abençoe todos, Isaú Monteiro.
1: Valeu, Zé, meu amigo Zé Raimundo, um abraço para você, viu, meu querido. Pois é, então não esqueçam, vocês que gostam de participar dessas festas filantrópicas, o José Raimundo vai realizar sua festa, a 23ª, vai ser dia 18, né, Zé? Eu vou lá, Zé, eu vou nessa.
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0: Pois é, agora marcando 3h48 aqui na sua Juventude FM. A gente manda um abraço aí para nosso amigo Índio Emplacador, tá ouvindo a gente, né, Índio? Para minha amiguinha Elisa também ouvindo a gente. Meu amigo Índio, fala aí, meu querido, o que é que você quer hoje?
1: Boa tarde, meu amigo Zé Monteiro, Índio Emplacador já sintonizado aqui, viu? No Toca Tudo da 104,9. Eu quero ouvir duas músicas aí, mas não é internacional, e sim nacional. Uma de Lindomar Castilho, Três Vidas e Três Destino. E a outra de Roberto Carlos, Uma Lágrima, para oferecer essa lesão de ouvir que estão sintonizados, né? Nessa programação que é líder em audiência no horário. Meu amigo, o Bicho do Mato, Dolores Adilson da Rifa, Cowboy da Gata, Everaldo Arrinha do Flocrói, José Raimundo e a da Mandária do Jardim, Campo Novo, tem nosso amigo Maria Helena. Maria Helena tá ligadinho. E não esquecendo aí o Padre Marquinho e o nosso amigo Dicinho do bairro, Matinha, Micael do Loyola 2, está te ouvindo. Valeu, Isaú. Aquele abraço, uma boa tarde e parabéns aí à Juventude FM pela transmissão aí da transmissão aí que aconteceu ontem aí da eleição 2026. Valeu, aquele abraço e uma boa tarde.
0: Valeu, Índio. Valeu, um abraço para você também, viu? Em falar na transmissão de ontem, olha a garganta como é que tá. Mas foi legal porque a gente passou o dia todinho, né, trabalhando. Eu comecei 8 da manhã, terminei lá para as 5 da tarde. Mas foi legal, foi bom. Foi legal pra caramba, viu? Só lhe digo que foi um trabalho super profissional. Fala aí, minha querida Elisa.
2: Boa tarde, meu amigo Isaú Monteiro. Gostaria de ouvir a música com Agnaldo Timóteo, Etiqueta. Ofereço para Edese, Viane Alice, Edith Dulce do Sindicato, Helena Vieira, Comadre Everada Rainha Flacore, Marlene Professora, Maria Lisboa, Neza Pipi Jardim Campo Novo, Chico Riacho Piedade, Zilda Eloz, Avelar da Horta, Rosa de Carlinho, Valdina de Loyola, Raimundinho de Miguel, Zefinha, Raimundo e Marissa. Muito obrigado, meu amigo Isaú Monteiro.
0: Valeu, Elisa. Um abraço também para você. Vamos à música Etiquetas. Essa música é linda.

0: Pois é, agora marcando 16h, 16h, vocês ouviram aí a música do Índio Apaixonado. E aquela também do Lindomar Castilho, meu irmão. Pois é, né? Quem conhece a história todinha, né, do saudoso Lindomar Castilho, sabe o quanto, né, aquela música fala, né? É verdade, né? Então, um abraço pro meu amigo José. José gosta dessas músicas, né, José? É o padeiro aí do Júnior. Pois é, o meu amigo Júnior aí da Memorial aí. Certo, um abraço aí, tudo de bom para vocês que estão ouvindo a gente nesta tarde, né? Os padeiros aí, os balconistas e os atendentes aí do nosso amigo Júnior. Um abraço para todo mundo, agora marcando 16h. Daqui a pouquinho você que está ouvindo a gente, quero mandar um abraço aqui para o meu amigo Dr. Henrique Clay, o homem da lei, que já pediu uma aqui, né? Uma bonita aí do Altemar Dutra. E eu já toquei também uma para o nosso amiguinho lá da Rua de Laranjeiras, o Paulo Vieira. Pediu Rumo à Goiânia com Leonardo, já toquei também. É, agora falta, já toquei Etiquetas para a nossa amiguinha Elisa, que já pediu. Agora só falta tocar a música do meu amigo Zé Raimundo, o homem, né, que vai realizar no próximo dia 18 mais uma festa das crianças. Ele que todos os anos realiza essa festa. E toquei também a do Índio, né? O Índio pediu uma música bonita, né? Do Lindomar Castilho, também já toquei, tá bom? Vai mandando aí o seu pedido musical que eu vou tocar numa boa pra você. Não quero falar muito hoje não, porque a garganta também não tá legal. Ontem eu falei muito, o dia todo, aí hoje a garganta tá assim, ó. Viu? Tá bom? Me ajuda a fazer o programa hoje à tarde.
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3: horas e 3 minutos. 16 horas e 3 minutos.

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0: Muito bem, agora marcando 4h30, 4h30, viu, aqui na sua Juventude FM. Um abraço aí para minha amiguinha Josefa, que já mandou também aquela mensagem bonita, né, que ela manda todas as tardes pra gente, né, Josefa? E também atender a menina lá de Pombal, na Bahia. Ela que pediu uma música e eu já toquei, não foi? Toquei. Cadê aqui a mensagem da nossa amiguinha? Fala, Josefa!
1: Boa tarde, meu amigo João Monteiro. Que é Josefa, da estação, que Deus te abençoe, que dê uma boa tarde, que Deus abençoe o seu semana. Um abraço.
0: Tá bom, Josefa, tá bom. A Josefa sempre, né? Deixa eu ver aqui a menina. Então, bora de música? Música boa. Se possível, toque Fernando Lendes, um par de alianças. E ofereço para o pessoal de Banzaê, Pombal, Jorro e as demais regiões. Para minha amiga Nilda, que está aqui em Banzaê, na minha casa, aliás, lá em Pombal. E não esquecendo para você e para todos da família, tá bom? Família Juventude FM, tá bom? Laurineide, né? A menina da terra do mel, lá em Pombal, na Bahia, ok? Então, um abraço aí para todo mundo, para você que está ouvindo a gente nesta tarde. Minha amiguinha Thelma Forrozeira. Ô, Thelma, um abraço para você, viu? Para todo mundo aí do Vaca Atolada também. Josias, meu amigo Josias. Pessoal, todos aqueles que estão trabalhando nesta tarde, os marceneiros, os pedreiros, os pintores, enfim, todos aqueles que gostam da programação da rádio.
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2: Pois é, de volta aqui na sua Juventude FM, agora marcando 4h38, até as 18 horas, até as 6 da tarde, né? Vamos ficar juntos aqui com música, com muito entretenimento. É você ligando, pedindo, falando, né, Tânia?
3: Boa tarde, Isaú Monteiro. Seu Monteiro, pra você roda aquela música. Passa aquela música, por favor. Minha pintada, mãe. Não bota meu áudio no ar, não, viu? É pra você falar na música e me oferecer.
2: Certo.
3: Viu? Me ofereço a vocês todos aí na rádio, no CIO. E todos os ouvintes, viu? E todos estão na escuta.
2: Tá certo, Tânia.
3: Só pra ouvir mesmo hoje.
2: Tá bom, Tânia, um abraço pra você. Ela pediu pra botar a voz dela. E ela já ouviu a voz dela, né? Agora é a voz da Valdina. Ô, Valdina, minha linda Valdina. Encontrei com Valdina ontem, rapaz. Dei um abraço nela. Eu tava trabalhando ontem, né? Fazendo reportagens, né? No dia da eleição, né? Na festa da democracia, né? Então, encontrei Valdina lá no... Onde foi, meu Deus? No colégio Zezé Rocha, foi. Dei um abraço na Valdina, rapaz. Tava danada. Tava com umas três pessoas ao lado. Abracei todas elas aí, não foi, Valdina? Satisfação, viu, Valdina? Gostei mesmo de reencontrá-la, viu? Fala aí, mulher. Cadê ela?
4: Ei, eu fiquei tão feliz, Isaú, de ter visto você ontem.

0: De ter lhe dado um abraço.
1: Tá vendo?
0: Não foi, Zão Monteiro? Foi, eu tava mais minha irmã lá no colégio Zezé Rocha, né?
1: Isso.
0: Sabia não que você voltava ali. Menino, pensei que você voltava era pra cá,
1: não,
0: pra cima.
1: Não, minha filha, eu tava trabalhando.
0: Aí eu, no outro. Aí eu passei lá, né, pra minha irmã.
1: Ô, Valdina, eu não ia voltar lá não, Valdina. Eu tava trabalhando, fazendo reportagem. Eu volto lá no Mundial, né? Que fica perto da minha casa, aqui perto do INSS. Aí eu volto no Mundial. Mas sabe que eu encontrei você, sabe que horas? Encontrei você 9 horas, parece, foi 9:30. E eu fui votar, parece que 4 horas da tarde, viu? Mas eu não voto lá, não. Mas foi bom te encontrar, viu?
0: Vou votar, depois não foi pro outro. Aí, tu lhe deu um abraço, tão apertado. Isaú, tá morrendo de saudade, amigo, de te ver tantos anos, né, Isaú? Tanto tempo, nós moramos tão longe, né, Isaú?
1: Um dia a gente se encontra, né?
0: A gente tá triste, mas tá vindo aí, né, 25, né? Dia 25, tá vindo de novo o segundo turno. Isaú, gostaria que você passasse aí uma música de Olhos Verdes.
1: Sim.
0: Pra oferecer a Ildo, na cidade de Simão Dias, Regilena Pururuca, Rai, Maria dos Perfumes, Everalda, José Ramiro no Jardim Campo, sua mãe, Madame Manalha, Micael aqui no Loyola 2, Bicho do Mato, e Elisa na Vaza dos Cagdos, Jeane Silva em São Paulo, Adene do grupo, para todos do grupo Amor Está no Ar. Estou aqui no Bar Loyola te ouvindo, viu, Isaú? E um bom início de semana para todos. Aqui é Valdina Batista.
1: Tá certo, Valdina, um beijo para você, né? Pois é, como você falou, nada perdido, né? Segundo turno vem dia 25, né, gente? Pois é, então vamos lá, vamos, quem viver verá, não é verdade? Valdina, um beijo para você. Olha só a música aqui, Valdina.

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1: Pois é, agora marcando 4h49, faltando aí 11 minutos para as 5 da tarde, né? Minha amiguinha Luzia. Fala, Luzia, boa tarde, minha
2: boa
1: linda.
2: Boa tarde, não, boa tarde.

0: Olá, meu amigo, irmão.
1: Tudo bem, minha linda?
0: Graças a Deus, sempre estou bem.
1: Foi, né? Então, no momento, graças a Deus, está tudo bem.
0: Tudo bem.
1: Pronto.
0: Assim, tem momento que a gente está bem, tem momento que não está, né? Que esse calorzinho já, dando dor de cabeça.
1: Mas é
0: assim mesmo, né?
1: Verdade,
0: é. É o tempo de Deus.
1: Verdade. E o pior que, segundo...
0: Eu vou pedir você, dia de formatura.
1: Dia de formatura com o Novo Aguiar,
0: isso? Novo Aguiar, isso.
1: Sim.
0: Para todos os ouvintes, para a minha família, para a sua, para todos.
1: Sim, Nova Guiar, dia de formatura.
0: Que Deus abençoe a todos e nos dê uma bela noite, na paz do Senhor Jesus Cristo.
1: Para todos
0: um
1: nós, viu?
0: Para todos.
1: Vou tocar uma música bonita que você vai gostar, viu? Uma música do...
0: Estou aqui te ouvindo.
1: Tá bom, minha linda, um beijo para você. Daqui a pouco eu toco sua música, viu? Valeu, Luzia, um cheiro para você, tudo de bom. Então, eu quero mandar um abraço também para você que está ouvindo a gente, né? Você que está aí no trabalho. Você que já está se preparando para ir trabalhar. Tem gente que trabalha à noite, né? Troca a noite pelo dia e aí dorme à tarde, tem aquele cochilo, espera o jantar e aí vai ao trabalho, não é isso? Que tal Violão de Ouro, hein?

0: Pois é, a música bonita, essa música é da cantora. É da Loira, né? Da Loira, exatamente, é. Então, quem pediu foi a nossa amiguinha Luzia, não foi, Luzia? Pediu a música Dia de Formatura. Pois é, um abraço aí para a nossa amiguinha Rosália, que já pediu também uma música bonita do Amado Batista, a música do momento, Declaro Meu Amor. É sucesso, né? Já é lançamento, mas vamos também lançar a voz do meu amigo aqui. Ele tá meio tristinho, também pudera, né? Perdeu a mamãe dele, eu sei o que é isso, né? Vamos lá, fala, meu filho.
1: Boa tarde, Isaú, aqui é Givão Barbeiro. Isaú, eu queria lhe pedir a música Minha Mãe, Minha Heroína, colhida ao Mar Castilho, para oferecer para todos que estão ouvindo esse programa. Que Deus abençoe a todos, uma boa semana, com muita paz e saúde. E ofereço, porque eu estou muito esquecido um pouco, eu perdi a minha mãe, só tem 2 semanas, 15 dias. Para Bicho do Mato, Diabo Louro, Rai da Rua Luiz Sisto, para você do programa. A todos que estão ouvindo, que Deus abençoe a todos, uma boa semana, com muita paz e saúde. Foi Deus.
0: Tá certo, Givan, meus pêsames, viu, meu filho? Receba aí as nossas condolências de todos nós que fazemos aqui a juventude, porque aqui é uma família, né? Então, quando alguém perde um membro da família e tal, então a gente fica triste também, viu?

0: Ô, meu filho, tem muita gente aqui. Daqui a pouco eu vou atender nosso amigo, o homem do bicho. Vou atender também a minha amiguinha Thelma, que já tá aqui. Deixa eu falar logo com o Thelma aqui, vai. Falar com o Thelma. Fala, Thelma.
1: Boa tarde, Isaú. Estamos sim, meu querido, aqui ligadinha, viu?
0: Sim.
1: Como todas as tardes.
0: Ah.
1: Aqui no sítio, fazendo uma coisinha, fazendo outra, mas ouvindo o programa da Juventude FM com o Isaú Monteiro.
0: Certo.
1: Isaú, eu queria ouvir, se possível, a música de John Secada, aquela romântica bem linda. Se você puder botar aí pra mim, bote. Certo. Eu não vou dizer o nome, que eu não sei, né?
0: Pode.
1: Então... E ofereço para todos que estão ligados, para todos que estão ouvindo, né?
0: Ah.
1: Todos aqui da Rua da Vaca Atolada, Josias, eu, minha irmã, minha vizinha Jô, todos aqui da Cidade Nova.
0: Certo.
1: E ofereço também para Bicho do Mato, Everalda, Dolores da Matinha, Lúcio do Sindicato, todas as pessoas que estão aí, esses ouvintes de carteirinha. Um abraço, Isaú.
0: Tá certo, minha linda, tá certo. Daqui a pouquinho, viu? Daqui a pouquinho eu toco John Secada para você. Você vê aqui, tem um homem que não bebe, que deixou de beber. Tô sabendo, deixou de beber. Graças a Deus, deixou de beber. E hoje é segunda-feira. Será se ele tá bebendo hoje?
2: Boa tarde, meu amigo Isaú Monteiro, rapaz. Eu gostaria, meu amigo, de escutar, rapaz, música de Zé da Onça.
0: Ah.
2: Eu apresento dessa legião de ouvintes, a Cowboy da Gata, Bicho do Mato, a Zé Professor, a Zé Raimundo, a Madão Manalha, a Seu Oziel do Loyola, a Guri Elefistista, a Índio Empracador, a Capu, a Pita e a Hulk. Enfim, rapaz, todos esses pouquinhos maravilhosos que estão aí, escuta aí, um toca tudo, meu amigo.
0: Tá certo, meu filho. Ele tá meio... Será se ele tá com a língua enrolada ou não? Não sei, mas dá uma impressão, né? O Bicho do Mato me garantiu que ele não tá tomando mais nada, né? Só leite, só leite. Tá bom, vou acreditar aí, Bicho do Mato, viu? Vou acreditar aí.
3: Boa tarde, Isaú Monteiro. Boa tarde, geral, a todos os ouvintes do programa Toca Tudo da Sua Juventude FM. Quero aqui oferecer as músicas todas para os seus ouvintes. Eu esqueci o nome do amigo agora aqui, mas ele é morador lá do pé da Serra do Pi.
0: Sim.
3: E ele sempre me cobra falar o nome dele e eu fico tentando esquecendo o nome dele. Mas ele tá ouvindo e vai saber que é ele, tá bom?
0: Anote.
3: Passa aí uma música do Raul para ele e para todos os ouvintes. Alô, amigo Cowboy da Gata. Chama!
0: Rapaz, anote, ande com a caneta e faça como eu, entendeu? Dê um alô pra mim, diga seu nome, aí eu anoto aí. Porque se. Eu não confio na minha mente, não. Sinceramente, quando sai dali, pronto, a gente já conhece outras pessoas, a gente começa a falar com outras pessoas, e aí dá aquele verdadeiro branco, né? É aquela coisa assim. Já toquei, então vamos lá.
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5: Juventude FM informa a hora certa.
6: 17:03.
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1: Pois é, agora marcando 5 da tarde, mais 9 minutos. Um abraço para todos que estão ouvindo a gente nesta tarde, viu? Já é a tarde aí da segunda-feira aí. Pois é, então vamos lá. Tem o meu amigo Cowboy da Gata que tá aqui na pontinha da linha, né, Cowboy? Fala, Cowboy.
2: Eu ouvi tocar tudo da Juventude, rádio 100% comunitária. Estou aqui ouvindo, estou descansando. Hoje eu peguei uma pequena folga, né?
1: E foi.
2: Já vou aqui para os meus aposentos, descansar um pouquinho, porque o galo trabalha demais, né? Aqui descansando, carregando pedra.
1: E é, velho.
2: Gostaria de mandar uma boa tarde aí para a senhora da prestação, né? Ah. Dona Thelma Fonseca, ele participou aí agora. O rapaz aí que estava um pouquinho longe, acho que era André, o professor, que mandou alô para mim. Gosto de escutar uma música com o Belchior, que o nome é Fotografia 3x4. Ofereci a todos os seus ouvintes e eu quero dizer a você que eu sempre estou ouvindo. Às vezes eu não estou participando consigo diretamente, mas sempre estou ouvindo. Valeu, Dom Monteiro, um abraço, Cowboy da Gata.
1: Valeu, Cowboy, um abraço para você e bom descanso, viu, Cowboy? Eu sei que você trabalha pra caramba mesmo, entendeu? Você trabalha de maneira incansável. Né? Toda vez que o encontro, você tá sempre trabalhando. Isso é bom, isso é bom. É bom até para o físico, né? E para a mente também. Então, se eu ver aqui, eu já... Tem a música também, tem a Rosália que pediu, tem um monte de gente que pediu aqui. Deixa eu tocar logo a música do cara aqui. Ele já pediu 3 vezes e eu não toquei, mas hoje eu vou pagar, hoje eu vou pagar. Viu? É o Zé da Onça.

0: que tem, hein, Zé?
1: Hein?
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1: Fala.
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1: Hein?
0: Fala.
1: A primeira.
0: A primeira o quê, Zé?
1: A primeira.
0: A primeira o quê, Zé?
1: A primeira.

0: Pois é, Homem com Homem da Lobisomem. Essa música é do Velho Isidoro, que eu também toco para o nosso amigo Cowboy da Gata, ele que é fã do Velho Isidoro, né? Verdade. Valeu, Cowboy, um abraço, bom descanso para você que tá aí no rancho, viu? Agora vamos trazer também os ouvintes. É, os ouvintes estão aqui a fim de falar, né? Vamos lá. Vamos trazer o nosso amigo, cadê ele? Ah, é o Filhote.
1: Boa tarde, Filhote.
0: Fala, Filhote.
1: Mecânico do bairro Aldemar de Carvalho, meu irmão.
0: E dos bons.
1: E aí, como é que tá?
0: Tudo bem, graças a Deus.
1: É, o cobertor das eleições.
0: Ah, foi ontem.
1: Cabelinho de miojo.
0: É verdade, foi ontem,
1: aí,
0: foi ontem.
1: Passa aí pra mim, por favor, meu irmão. Entre a Serpente e a Estrela com Zé Ramalho acústico, por favor.
0: Boa música.
1: Alferença Dolores, adeus, Bicho do Mato, a Suela da Prestação, Cowboy da Gata, todos vocês aí na rádio. E a palavra da tarde é fé em Deus, confiar só na gente, e os políticos não.
0: Valeu, meu filho, um abraço para você, viu? Tudo de bom. Você vê aqui, já falou o Genivaldo, agora é Maria do Perfume, a mulher mais cheirosa da cidade. Fala, Maria, cadê você, danadinha?
2: Oi, Zaú, boa tarde, amigo. Escutei sua reportagem pelo rádio.
0: Foi, filho.
2: Você trabalhou bonito, graças a Deus. Você é muito bom.
0: Obrigado.
2: Zaú, um abraço para minhas amigas aí do Amor Está no Ar, Clube da Amizade, viu?
0: Sim,
2: só
0: sim.
2: Como que eu gosto, né, Zaú?
0: Certo.
2: Mas é tudo que eu gosto, graças a Deus.
0: Verdade.
2: Zaú, parabéns, seu trabalho muito maravilhoso, reconhecido.
0: Uhum.
2: Jesus te proteja. Manda uma música aí bonita de Paulo Sérgio. Ou então qualquer um de Jaine. Eu acho. Ou Jaine, ou Paulo César.
0: Sim.
2: Menina cheirosa, carinhosa. Luzia, um abraço. Valdina, outra. Lena, Bandida Real, outro abraço. Tchau.
0: Eita, Pés.
2: Gilberto, um abraço.
0: Tá bom. Ela fala como se estivesse na rua. E aí, Bandida Real, sei o quê. Rapaz, eu gosto do jeitão dela assim, entendeu? Pois é. Então, um abraço aí pra todo mundo que fala com a gente, todo mundo que gosta da programação da rádio. Gente, é tão gostoso você lidar com essas pessoas, né? É como se você estivesse na casa do ouvinte, conversando, batendo aquele papo, tomando aquele cafezinho, né? Então, boa tarde, meu amigo Eduardo Lisboa, do Curralinho. Ele pede a música do Zezé de Camargo e Luciano Pedras. E eu vou tocar daqui a pouquinho, viu? Tá certo? Um abraço, tudo de bom. Tô devendo música pra caramba a vocês, né? Já paguei a... Cowboy ainda não paguei a Cowboy não, mas já paguei muita gente aqui. Vou pagar daqui a pouquinho, tá certo? Vamos lá, o que é que nós temos agora? A música do Raul Seixas, vamos lá. Essa é boa, viu? Essa música é uma versão da música dos Beatles, viu?

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0: Pois aí, foi a música bonita do John Secada, Angel. Pra nossa amiguinha Thelma Forrozeira, que tá ouvindo a gente lá no Vaca Tolada, viu? Ô, Thelma, um abraço pra você e pra todo mundo que tá aí ouvindo a gente, viu? Aí a sua música, Angel. Pois é, um abraço pra Thelma e pra todo mundo que tá ouvindo a gente. A nossa amiguinha Maria dos Perfumes também, em sintonia com a gente, valeu? Valeu, Maria, valeu, Thelma, valeu você que tá ouvindo a gente. Agora marcando no relógio da juventude, 5h32.
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1: Pois é, agora faltando 2 minutos para as 18 horas, daqui a pouquinho tem o pessoal, né, que vai apresentar o programa Lagarta Anoitece Rezando. E eu tô de volta amanhã, 3 da tarde, com mais um programa Toca Tudo.

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2: Muito bem, agora são 6 horas mais 9 minutos, 6 e 9. 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São 6 horas mais 10 minutos, 6 e 10. Hoje, segunda-feira, dia 5 de outubro de 2026. Já estamos na linha com o nosso amigo e irmão Jorge. Alô, Jorge, boa noite.
3: Pois aí, doutor.
2: Tudo bem?
3: Boa noite, meu amigo, tudo bem?
2: Tudo bem. Fica, pode ficar à vontade,
3: tá,
2: viu?
3: Certinho aí?
2: Tudo bem, graças a Deus, tudo na paz.
3: Muito bem.
2: Pode ficar à vontade.
3: Obrigado, Jailton. Obrigado, Jailton. Obrigado a você que já está no ar comigo, através da Juventude FM. Vamos dar início à nossa programação, o nosso programa Lagarto Anoitece Rezando, através da Juventude FM. Em nome do Pai,

Pai, do Filho e do Espírito Santo. Amém. Vinde, Espírito Santo, enchei os corações dos vossos fiéis e acendei neles o fogo do vosso amor. Enviai o vosso Espírito e tudo será criado e renovarei a face da terra. Oremos, ó Deus, que instruíste os corações dos vossos fiéis com a luz do Espírito Santo. Fazei que apreciemos retamente todas as coisas, segundo o mesmo Espírito, e gozemos sempre da sua consolação, por Cristo nosso Senhor. Nossa Senhora de Fátima, rogai por nós. Queridos irmãos, queridas irmãs que nos acompanham através da Juventude FM, nós queremos, neste início de programa, já lembrar aqui alguns compromissos, né, que temos durante a semana, em virtude de alguns novenários que já estão em andamento e outros, né, que irão começar também esta semana. Está em andamento o novenário em honra a Nossa Senhora de Aparecida, né, aqui na nossa cidade, na Cidade Nova. Então, um grande abraço aí aos membros da comunidade Cidade Nova. Também está em andamento no povoado Brejo o novenário em honra à padroeira Nossa Senhora de Fátima. Esta já é a segunda noite. Lembrando que no dia 9, próxima sexta-feira, é a noite em que os homens do terço prestam homenagem à Nossa Senhora de Fátima lá na comunidade do povoado Brejo. Também está em andamento, né, ou melhor, vai dar início a partir do dia 9, próxima sexta-feira, no bairro Horta, o novenário e festa em honra à Mãe Rainha. É, sempre com o tema Igreja Eucarística, Sinodal e Missionária. Então, você que pode, você que tem aí o desejo de participar dessas novenas que estão aí em andamento aqui na nossa cidade, esta que está para começar, é sempre uma alegria poder encontrá-los, né, nas noites desse retiro espiritual que acontece nestas comunidades. Nosso amigo César vai estar aí abrindo as festividades da Mãe Rainha, né, a partir do dia 9, que vai até o dia 18. Então, desde já, um grande abraço aí a todos da comunidade do bairro Horta, que festejam e celebram a sua padroeira, a Mãe Rainha. E aqui, nós vamos, desde já, agradecendo a todos pelo carinho da audiência, mandando um grande abraço aí para todos os homens do terço, de forma especial aqueles que estiveram conosco na última missa com os homens, aqui na quarta-feira, né, da semana passada. Foi muito bonito aqui na Moita Redonda, graças a Deus, muitos homens vieram. A nossa próxima missa vai ser na comunidade da Várzea dos Cágados. Lembrando que esta é uma missa itinerante, né? Está sendo criada através do padre Jodeclan. A missa não é a missa do terço dos homens, é a missa com os homens, né? E ela está acontecendo nas comunidades da nossa paróquia. Já estivemos na comunidade do Sobrado, onde iniciamos, já passamos pela comunidade da Fazenda Grande, e agora nós vamos participar, né, na última quarta-feira do mês, né, nós vamos estar participando aqui na comunidade Várzea dos Cágados, tá bom? Então, desde já, sintam-se convidados para participar conosco. Você, homem de fé, venham participar. Não se preocupe se você não faz parte do movimento do terço dos homens. Já? Fique bem claro que a missa é para os homens, tá bom? Então, do mesmo jeito, né, que o nosso amigo Padre Wagner, né, dá andamento, né, dá continuidade à obra do Padre Alberto, que é a missa com os homens lá na paróquia Santa Terezinha. Aliás, daqui a pouquinho, né, daqui a pouquinho lá, missa com os homens na paróquia Santa Terezinha, do Menino Jesus e da Sagrada Face. E aqui a gente já aproveita para parabenizar
na pessoa do pároco, o padre Wagner, mas também se estende a todos os membros daquela comunidade pela belíssima festa, né, que realizaram nesses últimos dias em honra à sua padroeira, Santa Teresinha do Menino Jesus e da Sagrada Face. Um grande abraço a todos da comunidade do bairro Santa Teresinha, bairro Novo Horizonte, paróquia Santa Teresinha do Menino Jesus e da Sagrada Face. Que Deus abençoe a todos, né? E que continuem firmes na fé. Realmente uma festa muito bonita. Que Deus abençoe a todos. E por aqui, nós vamos dar início às leituras de hoje, nesta segunda-feira, dia 5, né, de outubro do ano de 2026. A nossa liturgia diária nos traz, na primeira leitura, a leitura da carta de São Paulo aos Gálatas. Ouçamos. Irmãos, admiro-me de terdes abandonado tão depressa aquele que vos chamou na graça do Cristo e de terdes passado para um outro lado, para um outro evangelho. Não que haja outro evangelho, mas algumas pessoas vos estão perturbando e querendo mudar o evangelho de Cristo. Pois bem, mesmo que nós, ou um anjo vindo do céu, vos pregasse um evangelho diferente daquele que vos pregamos, seja excomungado. Como já dissemos e agora repito, se alguém vos pregar um evangelho diferente daquele que recebestes, seja excomungado. Será que eu estou buscando a aprovação dos homens ou a aprovação de Deus? Ou estou procurando agradar aos homens? Se eu ainda estiver preocupado em agradar aos homens, não seria servo de Cristo. Irmãos, asseguro-vos que o evangelho pregado por mim não é conforme a critérios humanos. Com efeito, não o recebi nem aprendi de homem algum, mas por revelação de Jesus Cristo. Palavra do Senhor. Graças a Deus. O Senhor se lembra sempre da aliança. Eis o salmo de hoje. Eu agradeço a Deus de todo o coração, junto com todos os seus justos reunidos. Que grandiosas são as obras do Senhor. Elas merecem todo o amor e a admiração. Suas obras são verdade e são justiça. Seus preceitos, para sempre, são estáveis, confirmados para sempre e pelos séculos, realizados na verdade e retidão. Enviou libertação ao seu povo, para o seu povo, confirmou sua aliança para sempre. Seu nome é santo e digno de respeito. Permaneça eternamente

Veja o que nós acabamos de ouvir do apóstolo Paulo. E o evangelho não se muda, não se cria, não se inventa. Apenas lê, busca pela graça de Deus o entendimento, o acolhimento e, claro, depois, né, a obra. Que é, ó, qual obra? A obra de levar aquilo que você acolheu, aprendeu, para aquele que ainda não conhece. Eis a vontade do Senhor. E eis porque ele, há muitos, né, que infelizmente não tem essa afinidade com Deus. E às vezes até fala em Deus, mas fala meio que da boca para fora. A esses ele não permite que conheça o verdadeiro evangelho. Por isso,

muitos ainda não compreendam bem as mensagens de Deus. E muitas das vezes possamos ser nós também, né? Mesmo tendo o discernimento, mesmo tendo o conhecimento, nós deixamos que a nossa condição humana se sobressaia sobre o Evangelho, o que não deve ser assim. Usar, como alguns também o fazem, o Evangelho de nosso Senhor Jesus Cristo, né, para a realização das suas obras humanas, quando, na verdade, o que Deus nos pede é a nossa entrega e o nosso desejo, né, de estar com Ele na graça da eternidade. Não que os ensinamentos dEle não sejam para ser vividos aqui, eles sim, eles são. No entanto, é para que possamos viver bem aqui e merecer dEle, o Pai, a graça do acolhimento na eternidade. Então, abramos o nosso coração para estar assim atentos aos ensinamentos do Senhor. Que a gente possa, sempre que possível, né, parar um pouquinho, fazer uma leitura, fazer uma breve reflexão, ou uma longa, se você tiver com tempo, mas fazendo aquela leitura, né, que os sacerdotes nos ensinam, que é aquela leitura orante, ou seja, repetidas vezes, para poder extrair o máximo de informação que a palavra de Deus nos traz. Mas isso a gente só consegue com dedicação, quando a gente, de fato, né, está disposto a buscar este encontro com Deus. São Paulo, nessa carta que ele escreve aos Gálatas, ele deixa claro que parece que eles não estavam muito atentos aos ensinamentos de São Paulo. Veja como ele começa a carta. Admiro-me de terdes abandonado tão depressa, né, aquele que vos chamou na graça de Cristo e terdes passado para um outro evangelho. Muitos de nós, né, muito embora estejamos vivendo na nossa religião cristã, muitas vezes fazemos isso também. Ouvimos, achamos bonito, olha que legal, como foi boa a missa, como foi bom a celebração da palavra, o texto. Mas depois parece que nos esquecemos. E assim, como São Paulo vai chamar a atenção dos Gálatas, serve para nós também. Muitas vezes nós abandonamos. Parece que esquecemos tudo, né, aquilo que aprendemos na nossa caminhada cristã. E aqui me refiro aos cristãos católicos. Se aprendemos de Deus que devemos ser justos, valorizar a vida, ser íntegros, amar a Deus sobre todas as coisas, por que então, muitas vezes, nos deixamos levar pelas os evangelhos, vamos assim, como diz São Paulo, diferentes, apenas para satisfazer a minha vontade? Porque muitos o fazem. Olha, aqui, eu sei que o evangelho está bonito, está legal, mas eu não estou me encontrando, né? Algumas pessoas até dizem assim, né? Eu não consigo me encontrar aqui. Aí, de repente, vem alguém de fora, né, que tem ou não religião, e aquela pessoa simplesmente abandona a palavra de Deus e diz, olha, eu agora encontrei o caminho. Meu Deus, o evangelho não está aqui. O evangelho que está aqui, a palavra do Senhor, não foi extraído da Sagrada Escritura, o livro sagrado, que é a Bíblia Sagrada. Então, eu não entendo o porquê da mudança. Então, estejamos atentos para que também nós não venhamos a cair nestas ciladas
de abandonar o Evangelho de Nosso Senhor, os ensinamentos de Cristo, e nos entregarmos aos evangelhos, né, de terceiros, que muitas vezes, mal interpretados, nos mostram um caminho que, ao invés de nos aproximar do Senhor, nos afasta. Então, estejamos atentos. Se eu gosto, de fato, de ouvir o Evangelho, as leituras, que eu tenha a humildade, né, a sabedoria de dizer, Senhor, me ensina a acolher, me ensina a compreender e, acima de tudo, me ensina a viver o Evangelho. É isto que Paulo está dizendo para nós. Não abandonemos, não vamos abandonar o Evangelho de Jesus Cristo. Não vamos trocar por um Evangelho que seja do meu agrado. Não, esse aqui não, porque isso aqui é muito duro, eu não consigo, eu tenho que pegar alguma coisa que eu... Não. A palavra de Deus é uma só, não se muda. Eu não posso desenhar ela conforme as minhas necessidades. Eu devo ter a humildade de dobrar o meu joelho ao chão e dizer, Senhor, me ensina a viver nos seus ensinamentos, a sua palavra, o seu jeito de ser. Não é tarefa fácil, tantas vezes a gente disse isso aqui. Né? E o próprio Jesus, né? Lembra quando Jesus estava pregando para muitos em determinada ocasião e disse o que eles teriam que fazer para alcançar o reino de Deus, e alguns disseram, olha, essa palavra é muito dura, quem pode seguir? E Jesus vai dizer, de fato, nem todos, infelizmente, vão conseguir. E a partir dali, vai dizer o texto que muitos se afastaram de Jesus. Por quê? Porque não tiveram forças suficientes para seguir os ensinamentos do Senhor. Também somos nós, mas não somos diferentes. Nós também estamos sujeitos a esta mesma situação de achar que a palavra de Deus é dura e, por ser dura, não se encaixa no meu perfil, no meu jeito de viver, e aí eu tenho que me afastar e buscar alguém que está dizendo, não, por aqui é mais fácil. Lembre-se da porta estreita. Nem sempre o caminho mais fácil vai ser aquele que vai te levar ao encontro de Deus. Pelo contrário, muitas vezes é aquele que vai te levar à perdição. Nós já ouvimos isso várias vezes. Então, abramos o nosso coração. Ouçamos agora o Evangelho de hoje, o Evangelho que é de São Lucas. O Senhor esteja conosco. Ele está no meio de nós. Evangelho de Jesus Cristo segundo Lucas. Glória a vós, Senhor. Naquele tempo, um mestre da lei se levantou e, querendo pôr Jesus em dificuldade, perguntou, Mestre, que devo fazer para receber em herança a vida eterna? Jesus lhe disse, o que está escrito na lei? Como leis? Ele então respondeu, amarás o Senhor teu Deus de todo o teu coração e com toda a tua alma, com toda a tua força e com toda a tua inteligência, e ao teu próximo como a ti mesmo. Jesus disse, tu respondeste corretamente, faze isso e viverás. Ele, porém, querendo justificar-se, disse a Jesus, e quem é meu próximo? Jesus respondeu, certo homem descia de Jerusalém para Jericó e caiu nas mãos de assaltantes. Estes arrancaram-lhe tudo, espancaram-no e foram embora, deixando-o quase morto. Por acaso, um sacerdote
estava descendo por aquele caminho, quando viu o homem, seguiu adiante pelo outro lado. O mesmo aconteceu com um levita. Chegou ao lugar, viu o homem e seguiu adiante pelo outro lado. Mas um samaritano que estava viajando chegou perto dele. Viu e sentiu compaixão. Aproximou-se dele e fez curativos, derramando óleo e vinho nas feridas. Depois, colocou o homem em seu próprio animal e levou-o até uma pensão, onde cuidou dele. No dia seguinte, pegou 2 moedas de prata e entregou-as ao dono da pensão, recomendando: toma conta dele. Quando eu voltar, vou pagar o que tiveres gasto a mais. E Jesus perguntou: na tua opinião, qual dos 3 foi o próximo do homem que caiu nas mãos dos assaltantes? Ele respondeu: aquele que usou de misericórdia para com ele. Então, Jesus lhe disse: vai e faze a mesma coisa. Palavra da salvação, glória a vós, Senhor. Percebe? Palavra de Deus, Evangelho. Vai e faze a mesma coisa. A pergunta é: quantos de nós seríamos capazes de fazer o mesmo que o samaritano? Não estou dizendo que não tenha. Claro que tem. Louvado seja Deus por aqueles que existem e fazem. Deus vos abençoe sempre. Mas quantos de nós estamos dispostos? Quantos de nós, de fato, estamos colocando em prática os ensinamentos do Senhor? Não é tarefa fácil, mas tem muita gente fazendo. E eu? Como é que eu estou nessa situação, nessa história aí? Eu sou aquele que sente pena ou sou aquele que sente compaixão? Digo isso porque são, né, sentidos diferentes. Sentir pena, sente, olha para alguém, nossa, que pena, fulano está ali. E vai embora. E é como muitos de nós fazemos no dia a dia. Compaixão, não. A compaixão é diferente. Veja, ele aproximou-se dele, fez curativos, limpou os ferimentos, enfim, cuidou. Isto é compaixão. Ter compaixão daqueles que são próximos de nós já não é tarefa fácil. E ter compaixão de quem a gente nem conhece. Percebe? Este é o ensinamento de Jesus. É isso que ele quer da gente. E nós não fazemos. Ou alguns até fazem, mas depois, hoje com as redes sociais, vai lá e destaca, estampa lá, que é para todo mundo saber. Não. Aqui Jesus não diz nem o nome da pessoa, só diz que é um samaritano. Quem é o samaritano aqui? Sou eu? É você? Quem será? Qual de nós está pronto para agir dessa forma? O autor da liturgia vai nos dizer que no Evangelho de hoje contemplamos o mandamento do amor por meio da parábola do bom samaritano. Jesus responde à pergunta do mestre da lei que, à primeira vista, parece correta, mas carrega o risco de limitar o amor. Em vez de uma definição meramente teórica, Jesus apresenta um exemplo prático, dando assim novo sentido à pergunta inicial feita a Jesus:
Não se trata mais de estabelecer fronteiras, é mais de compreender que o amor se constrói no encontro efetivo com o outro. Percebe-se que o outro não tem nome. É um ser humano. Assim como o samaritano não tem nome, o outro caído também não tem. É um ser humano ferido e caído, necessitado de cuidados. O amor ao próximo aparece quando se acolhe o semelhante. Acolhe, seja quem for, em suas necessidades reais. Hoje, em nosso caminho, apresentam-se feições e rostos concretos. Quem sofre ao nosso lado, quem é ignorado e quem precisa de cuidado. A ação possível, ela começa quando se decide parar, olhar e agir com misericórdia. Não é meramente olhar e dizer que pena. Ou, como disseram com Jesus, né? Quando ele carregava a cruz, é um chagado, é um pobre coitado, é um louco. Jesus foi chamado de tudo. Tudo, tudo e mais um pouco. Nós muitas vezes fazemos isso. É? E de fato, de fato que fique registrado. Muitas pessoas buscam viver aquele sofrimento, né? Ou são dirigidas àquele sofrimento pela maldade do outro. Veja como este homem caído no chão, ele não queria estar ali, mas assaltantes, ou seja, pessoas maldosas, pessoas mal intencionadas, foram lá e destruíram a vida daquele homem. Mas o samaritano, bom samaritano, como aqui é chamado, ele ajuda na reconstrução da vida daquela pessoa. Sejamos nós também bons samaritanos. Saibamos nós também ajudar o outro nas necessidades. E, de preferência, pelo amor de Deus, não espantem nas redes sociais. Ah, é preciso que o povo veja. Não, quem tem que ver é Cristo. E ele já viu. Ele já viu. Sabe aquela frasezinha? Fazer o bem e não olhar a quem. Também fazer o bem e não expor ninguém. Vamos tentar. Vamos tentar fugir um pouco desta coisa aí que hoje nos atrai tanto. Né, que as redes sociais. Nada contra. Tem muita coisa que precisa ser vista, que precisa ser mostrada. Tranquilo. Algumas coisas não. Então tem muita gente aí, muita gente boa, fazendo o bem e dessa forma. Porque quem faz o bem de coração é o primeiro a dizer, olha, não diga nada para ninguém. Por favor. Não precisa. E não precisa mesmo. Sabe por que não precisa? Porque você não está fazendo para ser visto. Você está fazendo para Deus. Ah, mas ele fez e o outro nem agradeceu. Problema do outro. Esse é um problema que o outro vai ter que resolver com ele mesmo e com Deus. Né? Ser mal agradecido, né? Ser ingrato, paciência, deixa para lá. E gratidão, volto a dizer, não é se tornar escravo porque alguém te ajudou não, viu? Gratidão é um simples muito obrigado e tá bom. Ninguém está ajudando o outro para tê-lo como escravo, não. Se for assim também, não é ajuda, é troca. Aí não faz sentido também. Né? Então, sempre que você puder, dê a sua contribuição, ajude, seja na obra de uma igreja, seja uma família necessitada, seja alguém que está desempregado, doente, não importa. Né? As situações são muitas. E os momentos são vários, né?

e muito na nossa vida. Então, vai lá, faz a sua parte de bom samaritano e deixa lá. Lembre-se, está na Escritura também, sagrado isso. Em mesmo um copo d'água, um simples copo d'água, quando dado de coração, vai ficar sem a sua devida recompensa. E não vai ter recompensa maior para aquele que se doa, para aquele que ajuda de coração, do que o encontro com Jesus Cristo. Mais do que o encontro, o acolhimento. O acolhimento na sua casa. O acolhimento na casa do Pai. Não é neste mundo. Lembre-se, este mundo vai passar. Já passou para tantas gerações. Vai passar para a nossa também. Já está passando para tantos homens. Quantos amigos, quantos membros da nossa família já se foram. Nós também. Então, enquanto a gente estiver aqui, vamos buscar fazer o nosso melhor. O melhor para Deus. Não é o melhor no sentido de que eu quero ser grande, não. É o melhor com o que você tem de melhor. O que é que você tem de melhor para oferecer? Ofereça a Deus. Não é o outro. É a Deus. Quando você oferece ao outro, lembre-se, é a Deus que você está oferecendo. Então, a Deus, o melhor. Que Deus nos ajude, né? Que a Virgem Maria, na tão celebrada, tão bonita, tantas festas. Olha quantas festas eu anunciei. São as três aqui na nossa cidade, que duas que já estão em andamento, fora as comunidades rurais, a Suvelho, né? Nosso amigo César vai estar lá no dia 8 também. Olha, veja quantas comunidades celebrando nossa mãe querida, com os diversos títulos que ela tem, mas nós sabemos com o maior de todos que é ser a mãe de nosso Senhor Jesus Cristo. Mãe Rainha, Mãe Aparecida, Mãe de Fátima, Mãe de Lourdes, não importa, Nossa Senhora. Essa sim, também soube ser uma boa samaritana. Também soube ajudar a muitos. A começar pelo seu sim a Deus, né? Acolhendo Jesus como seu filho e salvador. Então, estejamos atentos a estes que souberam entregar suas vidas aos cuidados do Senhor. E lembremos, né? Todos eles sofreram. Tiveram lutas, tiveram batalhas,

e a vida eterna. Que também nós sejamos dignos, não por nós mesmos, nós já sabemos disso, dignos por misericórdia de Deus, de merecer esse prêmio, que é estar com Jesus na sua casa, no lugarzinho onde ele diz ter preparado para cada um de nós. É isso que Deus quer de nós e é isso que nós devemos nos esforçar para conseguir. Na luta, cada um dentro da sua realidade, cada um fazendo o seu melhor, com o que você tem de melhor. Lembrei-me aqui das palavras de Mário Sérgio Cortella. Em um dos vídeos dos tantos que ele tem, ele usa esse termo. Fazer o melhor com o que você tem de melhor. E detalhe, enquanto você não tem algo melhor ainda a oferecer. Percebe? Olha como vai longe. É bem profundo, né? Mas é assim mesmo. Então, que Deus nos dê o discernimento, a sabedoria, a coragem, a humildade, para viver todas estas coisas, mesmo sabendo que somos pequenos diante de Deus, mas Ele, Deus, nos torna grandes quando nós nos colocamos à sua disposição. Eis-me aqui, Senhor. Como disse Nossa Senhora, eis aqui a serva do Senhor. Também nós saibamos dizer o mesmo.

Eis aqui o servo, a serva de Deus. Faça em mim, Senhor, a obra que o Senhor quer que seja realizada neste mundo. Se os outros vão gostar ou não, se os outros vão entender ou não, volto a dizer, não se preocupe. Quem tem que gostar, quem tem que ficar feliz, quem tem que se sentir bem, é Deus. E se ele está bem, claro, você também vai estar. Porque um agrada o outro. Porque um está fazendo o que agrada o outro. Eis, né, a grande chave, vamos assim dizer, para abrir as portas do céu. Que ele nos ajude. Que na nossa pequenez nós tenhamos palavras de conforto, saibamos usar os instrumentos que Deus nos dá para dar o nosso melhor, fazer o nosso melhor, mesmo diante da nossa fragilidade humana. Somos frágeis, mas não somos inúteis. Somos pequenos, mas podemos nos tornar grandes diante de Deus, só que não por nós mesmos, mas porque Ele vem até nós, e ele estando em nós, aí sim, nós nos tornamos grandes, capazes, corajosos, verdadeiros, enfrentamos os nossos medos, as nossas tribulações. É isso que Deus quer de nós. É isso que nosso Senhor Jesus Cristo pede para que nós possamos assim fazer na nossa vida, no nosso dia a dia. Louvado seja nosso Senhor Jesus Cristo, para sempre seja Deus louvado, e a nossa mãe, Maria Santíssima. Queridos irmãos, nós já estamos chegando aos instantes finais do nosso programa Lagarto Anoitece Rezando, através da Juventude FM. Eu quero mandar assim um grande abraço para o Genival de Arroz, lá no Colégio Mundo Mágico, também para o nosso amigo João Capoteiro, aí na Travessa da Bica, né? Ele que está sempre ouvindo o nosso programa, nosso querido amigo Avelar, o Rocha, Jailton, toda a turma aí do bairro Horta, que está se preparando aí para a festa da sua padroeira, Nossa Senhora, com o título Mãe Rainha, 3 vezes Admirável de Chances, né? Então, também um grande abraço à comunidade do Brejo, que já está celebrando aí, já está vivendo o seu retiro espiritual, sempre com o tema da nossa diocese, uma igreja eucarística, missionária, sinodal, eucarística, sinodal e missionária. Então, um grande abraço às comunidades, comunidade lá da Cidade Nova, vivendo também o seu retiro espiritual. Eu não tenho certeza se vai ser trido ou novenário, mas também tem a comunidade do Boieiro, que tem como padroeira Nossa Senhora Aparecida. Como eu não recebi o panfletozinho, o lembrete da festa, eu quero acreditar que vai ser um trido. Mas depois, em outra oportunidade, ou eu ou o César, a gente vai estar divulgando aí para você também a comunidade do Açu Velho, que está também celebrando Nossa Senhora de Aparecida, né? Festejando Nossa Senhora de Aparecida. Mas aqui também eu tenho um convite especial, diferente isso. Santa Margarida Maria Alacoque, que vamos estar celebrando aqui na nossa comunidade Fazenda Grande, né? Até o dia 16, né? São nos dias 13, 14, 15 e 16. Encerra-se a festa de Nossa Senhora de Fátima e dá início, no mesmo dia, é o nosso trido em honra a Santa Margarida Maria Alacoque, né? Aqui na Capela do Sagrado Coração de Jesus, na Fazenda Grande, nos dias 13, 14, né? 15 e 16. 16, celebração da Santa Missa, festa
em honra à nossa co-padroeira. Nós temos, né, como padroeiro o Sagrado Coração de Jesus, e agora no mês de outubro celebramos Santa Margarida Maria Alacoque, que é a escolhida por Deus, que veio para propagar, ou melhor, para criar a festa do Sagrado Coração de Jesus. Então nós, aqui da comunidade Fazenda Grande, já estamos no terceiro ano, já festejando aí este trino em honra a Santa Margarida Maria Alacoque, de 13 a 16. Você é o nosso convidado. Todas as noites, a partir das 7 horas da noite, você vem celebrar conosco esse trino. Né? E na última noite, celebração da Santa Eucaristia, encerrando assim o trino em honra a Santa Margarida Maria Alacoque, nossa co-padroeira aqui na comunidade Fazenda Grande. Assim como na paróquia Nossa Senhora de Fátima, nós temos o nosso co-padroeiro, que é Santo Inácio de Loyola, aqui nós temos a Santa Margarida Maria Alacoque. Lembro a todos que daqui a pouquinho temos a missa com os homens, na paróquia Santa Teresinha do Menino Jesus e da Sagrada Face. Lembro que no dia 9 dá início as festividades à Mãe Rainha, lá no bairro Horta. E também a nossa missa com os homens, que é toda terceira ou é quarta-feira de cada mês. Lembrando que este mês de outubro vai acontecer na comunidade da Várzea dos Cágados. E para finalizar os avisos, dia 9, na comunidade do Brejo, é a noite dos homens do texto prestarem a sua homenagem, né, à Nossa Senhora de Fátima, dentro, né, do novenário e festa daquela comunidade. É o texto dos homens, é a Legião de Maria e outros movimentos e pastorais da nossa paróquia. Então, assim, nós vamos, né, sempre que possível, visitando, né, as nossas comunidades e participando, né, desses retiros espirituais. Um grande abraço a cada um de vocês, gratidão pelo carinho da audiência, você que está nos assentamentos rurais, nas periferias da nossa cidade, você que está no comércio, você que está no carro, enfim, aonde quer que você esteja, receba o nosso abraço, a nossa gratidão. Fiquem todos com Deus, tenham uma semana assim muito abençoada, cheia de projetos, de realizações, da presença de Deus, que tenhamos equilíbrio, né? Nós estamos saindo aí, né, desse processo que passamos recentemente, mas graças a Deus na nossa cidade tranquilo e vai permanecer, porque o que importa mesmo na vida de cada um de nós é Cristo nosso Senhor. Ele é o centro da nossa vida. Claro que enquanto humanos caminhamos nessa terra, nós devemos exercer também a nossa cidadania. Cada um fazendo aquilo, né, que a sua consciência, o seu pensamento manda. Mas sempre voltado para o melhor, que é Deus. Não percam o foco de Deus. Deus é o mais importante. Né? As outras coisas, nós já sabemos. Ele, o próprio Deus, nos concede por acréscimo, por misericórdia, né? Porque Ele quer também, né, que nos alegremos com a nossa vida, no nosso dia a dia. Então, sejamos fiéis ao Senhor, estejamos com o nosso coração aberto para acolher a sua palavra, os seus ensinamentos, os ensinamentos de Maria, de todos aqueles anjos e santos que o Senhor escolheu, né, para nos guiar, nos ajudar neste caminho, neste peregrinar nesta terra. Grande abraço também, o nosso mais sinceros votos aí de compaixão, de sentimento às famílias enlutadas, para que encontrem na pessoa de Jesus Cristo o conforto necessário para seguir adiante, rezando pelas almas daqueles que já partiram, as almas do purgatório, e assim viver a nossa fé, sendo fiéis
na pessoa de Jesus Cristo.

este é o centro da nossa fé. Jesus Cristo é o centro, nada mais. Então, que Deus nos abençoe. Um grande abraço a todos, fiquem todos com Deus. Tenham, assim, um mês abençoado, uma semana abençoada, sempre na presença do Senhor e da Virgem Maria. E que desça sobre nós a bênção desse mesmo Deus, que é Pai, Filho e Espírito Santo. Um grande abraço a todos, fiquem com Deus.

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2: Olá, boa noite.
1: Boa noite para você que nos acompanha em todo o país.
2: Segunda-feira, 5 de outubro de 2026.
1: Vamos aos destaques do dia.
2: Mais de 125 milhões de brasileiros foram às urnas neste domingo para o primeiro turno das eleições.
1: E forças de segurança pública fazem balanço das operações para combater crimes eleitorais. Gabriela Noronha.
3: De acordo com a Polícia Federal, foram apreendidos 2 milhões e 850 mil reais durante a atuação no primeiro turno das eleições.
2: Fim das bets.
1: Sites e aplicativos de apostas deixam de operar no país nesta terça-feira.
2: E prazo para resgatar saldo em plataformas termina hoje. Graziela Mendonça.
4: São mais de 1 bilhão e 300 milhões de reais que ainda aguardam resgate nos sites e aplicativos de bets.
1: Outubro Rosa.
2: Mês de falar sobre cuidados com a saúde da mulher e prevenção ao câncer de mama.
1: Saiba como identificar sinais de alerta e onde começar, onde encontrar assistência especializada pelo SUS. Cleide Lopes.
5: O INCA estima 78 mil novos casos de câncer de mama no ano até 2000.

0: 29.
1: Hoje na apresentação da Voz do Brasil, Luciano Seixas e Mariana Jungmann.
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1: As eleições no Brasil transcorreram com tranquilidade, segundo o balanço das forças de segurança que atuaram em todo o país.
2: As principais ocorrências registradas se referem à propaganda eleitoral irregular e tentativa de compra de votos.
1: E os eleitores não tiveram dificuldades para chegar aos locais de votação.
3: Mais de 321 mil profissionais foram mobilizados em todo o país para garantir a segurança das eleições de 2026. O ministro da Justiça e Segurança Pública, Wellington César Lima, destacou o trabalho conjunto do efetivo, que reúne agentes de forças estaduais, Polícia Federal, Tropa de Contingência, Polícia Rodoviária Federal e Força Nacional.
4: Demonstra muita integração, muita coordenação das forças de segurança e os números, de fato, são muito pequenos, muito irrisórios no que diz respeito às ocorrências de maior relevo.
3: De acordo com a Polícia Federal, foram apreendidos R$2.850.000 em bens e valores durante a atuação no primeiro turno das eleições. Até o fim do domingo de votação, foram instaurados 49 inquéritos policiais e 204 pessoas foram conduzidas para as delegacias. O delegado Henrique Oliveira Santos, chefe da Divisão de Repressão a Crimes Eleitorais, falou sobre as principais infrações cometidas.
5: O crime que, por exemplo, mais aconteceu, né, o crime de propaganda irregular no dia das eleições, que já era algo esperado. O segundo crime que mais ocorreu no Brasil inteiro foi o crime de compra de votos.
3: A Polícia Rodoviária Federal também divulgou o balanço. O chefe da comunicação social da PRF, Alexandre Castilho, destaca que além do patrulhamento de rodovias, os agentes atuaram na prevenção e no combate a crimes associados ao processo eleitoral.
6: A PRF registrou quase R$1 milhão em dinheiro vivo e cheques bancários. Ainda houve duas interceptações de ônibus que transportavam eleitores irregularmente.
3: A PRF também restringiu no domingo de eleição o tráfego de veículos de grande comprimento e de cargas superdimensionadas. Segundo a corporação, a medida contribuiu para evitar congestionamentos. Reportagem Gabriela Noronha.
2: E termina hoje o prazo para retirar o saldo em sites ou aplicativos de bets.
1: Com a proibição dos jogos, as plataformas de apostas deixam de operar em todo o país a partir de amanhã.
2: Caso o apostador não retire o saldo a tempo, o valor será devolvido pelos bancos a partir do próximo final de semana.
3: São mais de R$1.300.000 que ainda aguardam resgate nos sites e aplicativos de bets. O prazo termina às 23h59 desta segunda-feira. A partir desta terça-feira, os sites e aplicativos deixam de operar, conforme o cronograma de implementação da medida provisória que proibiu as bets no Brasil. A orientação para os usuários é acessar as plataformas em que tem cadastro e solicitar a retirada, ainda que o valor seja pequeno. É a situação da maioria das contas. 96% delas tem saldo abaixo de R$ 25,00. E quem possui contas em mais de uma empresa deve conferir em cada uma delas. Os valores que não forem retirados voluntariamente dentro do prazo serão devolvidos pelos bancos entre 9 e 14 de outubro. Caso haja algum impedimento para restituição, a partir de 14 de outubro, os recursos serão transferidos à Caixa Econômica Federal, que ficará responsável pela devolução aos apostadores. Graziela Mendonça para a Voz do Brasil.
1: E o Ministério da Fazenda definiu regras e prazos para encerramento das atividades das empresas de apostas que não possuem mais autorização para funcionar no país.
2: De acordo com portaria publicada pela pasta, as empresas têm até a próxima quarta-feira para enviar saldos finais das contas dos usuários. O levantamento deve considerar os valores que os usuários podem resgatar até hoje.
1: E as plataformas têm até o dia 15 de dezembro para regularizar todas as pendências financeiras referentes ao período em que estiveram em funcionamento.
2: A portaria também exige que as empresas mantenham os dados cadastrais atualizados e tenham um representante legal no Brasil para cuidar de possíveis pendências.
1: Estamos Lançado no outubro, Rosa, mês de conscientização sobre o câncer de mama.
2: O movimento reforça informações sobre fatores de risco, métodos de prevenção e apoio às mulheres diagnosticadas.
1: Este ano, o Instituto Nacional do Câncer reforça a importância dos exames para a detecção precoce da doença.
0: Antônia Josimária de Oliveira Lima, moradora do Rio de Janeiro, descobriu um câncer de mama no finalzinho de 2015 e em 2016 operou o tumor. Fez quimioterapia e ainda hoje segue em acompanhamento no Instituto Nacional do Câncer, o INCA. Para ela, a doença não representou o fim, mas um recomeço.
7: Hoje eu estou bem, graças a Deus. Comecei a ter uma vida diferente. Você aprende a se valorizar, você aprende a se amar.
0: De acordo com o Instituto Nacional de Câncer, o INCA, o câncer de mama é o mais comum entre as mulheres do Brasil e no mundo. A doença se manifesta de várias formas, como, por exemplo, o aparecimento de nódulos, alterações na pele da mama, que fica com aparência de casca de laranja, e secreções no mamilo. O INCA estima 78 mil novos casos de câncer de mama no ano até 2029 e que a detecção precoce da doença é um fator determinante para a cura, como falou a chefe da divisão de detecção precoce do INCA, Renata Maciel.
8: Então, ficar sempre atenta, tocar as suas mamas, sentiu algo diferente, procure o mais rápido possível, porque o diagnóstico precoce ele também permite empregos de terapias menos invasivas, né, menos agressivas, e assim a gente consegue também ter maior chance de cura.
0: O Sistema Único de Saúde oferece gratuitamente todo o tratamento para o câncer. Reportagem Cleide Lopes.
2: E hemocentros de todo o país contarão com recursos federais para a qualificação de serviços.
1: Uma portaria assinada pelo Ministério da Saúde estabelece incentivo federal mensal para aprimorar serviços de hemoterapia.
2: A medida também faz parte das ações para fortalecer a produção nacional de medicamentos derivados do sangue, como a imunoglobulina.
1: O Brasil firmou acordo para ampliar o fornecimento e a transferência de tecnologia do medicamento.
9: A portaria estabelece incentivo federal mensal aos hemocentros de todas as unidades da federação. A medida também prevê melhorias na estrutura dos hemocentros, nos equipamentos e nas condições de processamento e conservação do plasma, componente do sangue utilizado na produção de medicamentos. Além da portaria, também foi anunciado um acordo para ampliar a produção de imunoglobulina e alcançar a fabricação 100% nacional do medicamento, utilizado no tratamento de imunodeficiências, infecções bacterianas e alguns tipos de câncer do sangue. Para isso, a empresa brasileira de hemoderivados e biotecnologia, Hemobras, firmou um acordo de cooperação com a empresa chinesa Tiantan Bio. A parceria prevê a cooperação para o registro no país de uma imunoglobulina humana de uso intravenoso. O ministro da Saúde, Alexandre Padilha, comentou a importância desse tipo de acordo de cooperação.
10: Quando a gente tem uma rede mais consolidada, com mais capacidade de incorporação tecnológica, então a gente consegue ter parcerias internacionais e nacionais tão potentes.
9: A Tiantan Bio também vai apoiar a Hemobras na modernização de sistemas e processos, com ações nas áreas de transformação digital, automação e gestão inteligente. Reportagem, Márcia Fernandes.
2: Outubro é também o mês do idoso, um período para dar visibilidade às pautas relacionadas aos direitos das pessoas com mais de 60 anos.
1: No Brasil, essa população cresceu 11,3% em 2012 para 16,6% em 2025, mostrando uma tendência de envelhecimento populacional.
2: Os dados são da síntese de indicadores sociais, realizada pelo Instituto Brasileiro de Geografia e Estatística, o IBGE.
1: E nós conversamos com a pesquisadora Denise Freire, responsável pelo estudo, para saber mais sobre o retrato que ele mostrou da população com mais de 60 anos no Brasil. Acompanhe.
2: Olá, doutora Denise Freire. Prazer ter a senhora conosco aqui. Bem-vinda à Voz do Brasil. A senhora que conduziu aí a síntese dos indicadores sociais do IBGE, que apurou alguns dados sobre o envelhecimento da população. E aí a gente quer falar um pouco sobre isso hoje. O principal dado aqui que eu gostaria de começar trazendo é o que trata da população com mais de 60 anos, que cresceu cerca de 53% entre 2012 e 2025, né? A pesquisa apurou o que provocou esse aumento da população idosa, doutora?
11: Olá.

0: É um prazer participar com vocês dessa entrevista. O estudo da síntese mostrou, né, esse aumento da população idosa no período 2012 a 2024, né? Esse é um aumento que possui vários fatores, né, vários aspectos. Então, a gente pode considerar tanto, né, o aumento da expectativa de vida, melhoria de saneamento, né, melhoria também das condições de acesso a medicamentos e à saúde, né? E, por outro lado, também a gente tem uma questão da queda da natalidade, né? Então, reduz a participação de crianças e jovens também na nossa população. Então, cada vez mais tem chamado a atenção esse aumento, né, de pessoas idosas na proporção da população brasileira.
1: Esse crescimento da população mais velha já vinha ocorrendo nas décadas anteriores, né? Foi observado algum tipo de aceleração?
0: Sim, tem havido uma aceleração, né, nesse processo de envelhecimento, nessa participação da população idosa dentro, né, do total da população brasileira, né, de acordo com esses aspectos que a gente citou, já.
2: Agora, a pesquisa trouxe também dados sobre a idade das pessoas no mercado de trabalho, né? Aliás, é um dos principais focos da pesquisa é o mercado de trabalho. E ela apontou uma presença expressivamente maior de homens do que de mulheres trabalhando após os 60 anos, não é isso, doutora? A que se deve isso?
0: Sim, exatamente. Historicamente, né, no mercado de trabalho existe uma participação maior de homens do que de mulheres, né, não só entre a população idosa, mas de uma maneira geral. Mas quando a gente faz esse recorte de 60 anos ou mais, cerca de metade dos homens ainda permanecem no mercado de trabalho, enquanto que entre as mulheres é cerca de um quarto. Né? Existe essa diferença importante, né, por gênero, principalmente em primeiro lugar por causa das condições previdenciárias, né? Aos homens realmente é exigido ficar mais tempo, né, trabalhando e contribuindo para conseguir se aposentar. A mulher, como tem normalmente uma dupla jornada, né? Ela tem também o trabalho de cuidar de parentes, de cuidar da casa, dos filhos. Normalmente tem uma condição previdenciária em que ela exige menos tempo de contribuição do que os homens. Então, aos 60 anos, normalmente é difícil para os homens, né? Para a maioria dos homens já ter conseguido se aposentar, então a maioria deles ainda permanece, né? Pelo menos metade permanece no mercado de trabalho entre 60 e 69 anos. Né? A partir de 70 anos, que a gente conseguiu fazer esse recorte, aí sim que há uma queda expressiva na proporção de homens que ainda trabalham, e mais significativa ainda entre as mulheres. Mas isso se deve também às condições de, assim, a gente tem um mercado de trabalho que tem uma informalidade, né, importante. Então, para as pessoas conseguirem atingir o mínimo exigido pela Previdência Social para conseguir se aposentar, também demora, né? Nem todo mundo também tem uma continuidade de contribuição ao longo da sua vida laboral. Então, isso faz com que as pessoas, mesmo, né, com mais idade, né, mesmo às vezes já atingindo a idade mínima de aposentadoria, ainda não consigam se aposentar por falta de contribuição ainda à Previdência.
1: Outro dado sobre o mercado de trabalho é que a presença, o percentual de idosos empregados vem aumentando, embora tenha sofrido uma baixa aí durante o período de pandemia. E eles também ganham mais do que a média da população, né? A senhora pode comentar um pouco esses dados?
0: Sim, exatamente. O dado de 2024 apontava que cerca de um quarto das pessoas com 20, 60 anos ou mais ainda estava inserida no mercado de trabalho, né? E foi o percentual mais elevado da série, né? Então, a gente observa que a cada ano esse percentual de idosos que participam no mercado de trabalho vem aumentando, né? Na pandemia foi o menor valor, né, em 2020, porque os idosos justamente precisavam, né, se precaver, né, de contaminação, né, de doença para pegar a Covid, e realmente a sua participação diminuiu em 2020. Mas desde então, a cada ano, a sua participação vem aumentando e está em uma trajetória de alta. né? Então, mas assim,

0: são vários fatores, né? Então, assim, além da questão previdenciária, também, né, da questão da informalidade, a gente também pode apontar a questão de arranjos, né, familiares, porque muitos, quando você tem, por outro lado, uma situação dos jovens, né, com dificuldade de inserção no mercado de trabalho ou de uma inserção muito precária, os idosos acabam permanecendo como principal provedor, né, quando ele participa de uma família, né, com múltiplos membros e que também tem os jovens participando da família. Então, a pessoa mais idosa, que normalmente ganha mais, né, tem mais experiência, então ela vai tender sempre a ganhar uma remuneração mais elevada, né, do que as outras pessoas das outras faixas etárias, né, e ela acaba também servindo como uma pessoa provedora, né, e no ambiente atual que, como eu já falei, dessa dificuldade dos jovens, então cada vez mais a gente vai, eu acredito que a gente vai assistir o aumento das pessoas idosas inseridas no mercado de trabalho, tanto homens quanto mulheres.
1: Muito bem, nós conversamos com Denise Freire, pesquisadora responsável pela síntese dos indicadores sociais do IBGE. Muito obrigada, doutora, pela sua entrevista à Voz do Brasil.
0: Muito obrigada.
2: E como a gente ouviu na entrevista, o Brasil tem cerca de 17% da população brasileira acima dos 60 anos e atravessa uma tendência de envelhecimento populacional.
1: Com esse crescimento, além dos cuidados com a saúde e o bem-estar, é preciso estar alerta para golpes ou crimes virtuais.
2: Apenas no ano passado, o Disque 100 registrou 1.000 denúncias de violações virtuais contra pessoas idosas.
1: Além do Estatuto do Idoso, que tipifica crimes contra pessoas com 60 anos ou mais, existem canais de informações e denúncias para proteger esse público.
3: Aos 69 anos, o aposentado Pedro Mesquita não imaginava que pudesse cair no golpe do empréstimo consignado ao atender uma ligação de uma suposta funcionária do banco.
4: Ela propôs que quitava meus débitos no banco com juros bem menor e eu ia pagar parcela bem menor. Foi onde que ela me ganhou. Um empréstimo lá no meu nome com um valor de 24 mil. Não caia nesse golpe que eu caí, porque foi muito fácil. Eu achava que eu não caía em golpe.
3: Crimes virtuais cometidos contra idosos são punidos com maior rigor de acordo com o Código Penal. E o Estatuto do Idoso, criado em 2003, garante que, nesses casos, o idoso tenha atendimento preferencial e que o processo corra de forma mais rápida na Justiça. No ano passado, o Disque 100 registrou 1.000 denúncias de violações de direitos de idosos em ambiente virtual. São crimes como golpes, ameaças e exposição. Para levar mais informações às pessoas idosas, o Ministério dos Direitos Humanos e da Cidadania criou uma cartilha, como explica o secretário nacional dos Direitos da Pessoa Idosa, Alexandre da Silva.
5: Nós precisamos sempre garantir autonomia, independência. Temos uma cartilha também no campo da educação para que as pessoas idosas não caiam nos golpes mais conhecidos. E a gente aproveitou esse material falando também de situações que não são golpes, mas podem ser, na mão de pessoas mal intencionadas, oportunidades, né, enviesadas ali, disfarçadas e para gerar um golpe.
3: Os números do painel de dados da Ouvidoria Nacional de Direitos Humanos mostram que as capitais do Rio de Janeiro e São Paulo concentram a maioria das denúncias de violações de direitos das pessoas idosas. As denúncias podem ser feitas pelo Disque 100, que funciona 24 horas todos os dias da semana. Com locução de Nazi Brum, reportagem Graziele Bezerra.
1: Recuperar uma área degradada vai muito além de plantar árvores. É preciso saber se a vegetação conseguiu se restabelecer e se o ecossistema tem condições de se manter sozinho.
2: Para avaliar esse resultado em todo o país, foi criado um sistema com critérios científicos que mostram se a vegetação nativa está sendo recuperada.
1: Os critérios levam em conta as características de cada bioma brasileiro.
6: Recuperar uma área degradada não significa apenas plantar árvores. O verdadeiro desafio é saber se aquela vegetação voltou a funcionar como um ecossistema capaz de sobreviver sozinho. Em um país com 6 biomas e uma das maiores biodiversidades do planeta, essa avaliação sempre foi um dos grandes obstáculos na restauração ambiental. Agora, órgãos federais criaram um sistema único para medir a qualidade da recuperação da vegetação nativa em todo o Brasil. O pesquisador da Embrapa, Daniel Vieira, Destacou que a ideia era conseguir obter indicadores precoces, mas que trouxessem segurança quanto à recuperação da área degradada.
7: Se a gente esperar o tempo ecológico para uma floresta voltar a ser floresta, é um tempo muito grande. Então a gente tem pensado em como utilizar indicadores precoces e que sugerem ou tentam garantir que no futuro essa vegetação vai estar num processo maduro.
6: A principal mudança está na forma de fiscalizar. A avaliação passa a verificar se depois de pelo menos 4 anos a vegetação apresenta condições de se manter sem depender de intervenção humana. Para isso, os técnicos vão observar 4 indicadores principais: a cobertura vegetal do solo, a quantidade de plantas nativas que surgiram naturalmente, a diversidade de espécies e a presença reduzida de plantas invasoras. Juntos, esses fatores indicam se a área degradada está seguindo um caminho de recuperação sustentável. Daniel Vieira, da Embrapa, destacou que os indicadores atendem a todos os biomas brasileiros.
7: A gente encontrou indicadores de sucesso que garantem a autossustentabilidade dessas vegetações para os diferentes biomas e formações, para ter um chão comum nesse processo de regularização ambiental e de recuperação da vegetação nativa.
6: Além de dar mais segurança jurídica para projetos de restauração ambiental e reduzir a necessidade de vistorias presenciais, o modelo ajuda o Brasil a acompanhar uma das metas assumidas internacionalmente: recuperar 12 milhões de hectares de vegetação nativa até 2030. Compromisso ligado ao Acordo de Paris e à década da ONU para a restauração de ecossistemas. Reportagem Luana Karen.
2: A Agência Nacional de Proteção de Dados, a ANPD, acaba de lançar uma página na internet exclusiva para receber denúncias contra redes sociais e plataformas digitais que descumprirem as novas regras do Marco Civil da internet.
1: Através da página da ANPD, qualquer pessoa ou empresa pode usar o canal para denunciar plataformas que não ofereçam meios adequados para reportar conteúdos criminosos, anúncios irregulares ou vazamentos de conteúdos íntimos.
2: Para mais informações, acesse gov.br/ANPT.
1: Atenção, gestoras e gestores de políticas públicas de todo o país.
2: O Ministério das Mulheres prorrogou o prazo para o envio das respostas ao Censo de Políticas para as Mulheres. O preenchimento agora pode ser feito até o dia 19.
1: O levantamento busca mapear a estrutura, o funcionamento e a capacidade de atendimento dessas unidades em todo o Brasil.
2: O mapeamento também vai ajudar a conhecer o perfil de quem está na gestão, entender o trabalho feito nos estados e municípios e identificar os serviços e equipamentos oferecidos às mulheres.
1: Mais informações em gov.br/mulheres.
2: E essas foram as notícias do governo federal.
1: Uma realização da Secretaria de Comunicação Social da Presidência da República.
2: Com produção da empresa Brasil de Comunicação.
1: Fique agora com as notícias do Poder Judiciário e do Congresso Nacional. Boa noite.
2: Boa noite para você, até amanhã.
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10: STF é o guardião da Constituição Federal que completa 38 anos hoje.
11: Presidente do TSE conclui primeiro turno das eleições 2026 e projeta mesma tranquilidade para a segunda fase do pleito.
10: STJ forma maioria para admitir o primeiro processo da história de acordo com o filtro da relevância.
11: Boa noite, eu sou Marcela Luiza.
10: E eu sou Walter Lima.
11: A Constituição Federal completa 38 anos nesta segunda-feira. Promulgada em 5 de outubro de 1988, ela encerrou o período do regime militar e colocou a dignidade da pessoa humana no centro do ordenamento jurídico.
10: O Supremo Tribunal Federal é o guardião da Carta Magna e promove ao longo de toda esta semana eventos para celebrar a data.
11: O primeiro encontro comemorativo ocorreu hoje, na Biblioteca do STF.
10: Na ocasião, o presidente do Supremo, o ministro Edson Fachin, destacou a importância da democracia prevista no texto constitucional de 88.
12: 38 anos formam o mais longo período de vigência democrática ininterrupta de nossa história republicana. E isso não é obra do acaso.

0: nem de uma só geração. É fruto de escolhas diárias da eleitora que compareceu às urnas ontem, do servidor que cumpre a lei, da juíza que fundamenta suas decisões, da cidadania que reclama, da imprensa que informa, das instituições que se respeitam e cooperam pelo bem do Brasil.
1: A Justiça Eleitoral já se prepara para o segundo turno das eleições gerais de 2026.
2: A afirmação foi feita pelo presidente do TSE, ministro Cássio Nunes Marques, no balanço do primeiro turno das eleições. Na ocasião, ele também destacou a normalidade da votação, a segurança dos sistemas eleitorais e o trabalho realizado em todo o país para garantir o exercício do voto. Guilherme Firmino.
3: Após a apuração, Cássio Nunes Marques agradeceu aos eleitores e aos profissionais envolvidos na eleição e afirmou que a expectativa é de repetir no segundo turno a tranquilidade registrada nesse domingo.
4: Ressalto, todavia, que a eleição não termina quando a votação é encerrada. Ela se completa quando a vontade soberana do eleitorado é conhecida e respeitada.
1: A segunda sessão do STJ formou maioria para admitir o primeiro processo da história da corte para julgamento pelo filtro da relevância.
2: Nesse novo sistema, a questão federal discutida precisa ter relevância econômica, política, social ou jurídica, para além dos interesses das partes. Fátima Uchoa.
5: A análise da relevância foi proposta pelo ministro Sérgio Cucchina, presidente da Comissão Gestora de Precedentes do STJ. A discussão é para definir se o condomínio pode cobrar do condômino inadimplente honorários do advogado contratado para ajuizar a ação de cobrança e se há diferença entre essa hipótese e a referente à atuação do advogado fora da justiça. Os votos para definir se a questão apresenta ou não relevância para posterior julgamento de mérito estão sendo tomados em sessão virtual até 7 de outubro e os ministros podem mudar o voto até o final.
1: Começou hoje um mutirão da Justiça do Trabalho para analisar processos que envolvem pessoas com 60 anos ou mais.
2: É a ação em pauta a melhor idade, que vai até sexta-feira em todo o país. Rafael Silva.
6: A mobilização em pauta a melhor idade busca ampliar o acesso à conciliação em casos que envolvam pessoas com 60 anos ou mais. Mas essa é uma ação que deve ser tomada por advogados o tempo todo. Eles devem sempre deixar claro à justiça que aquele processo envolve pessoa idosa e assim chamar a atenção do judiciário para a prioridade no caso.
1: Justiça Federal mantém veto a obras de terminal de gás em Barcarena, no Pará.
2: A decisão atende a pedido do MPF. Vanessa Pereira.
7: A Justiça Federal manteve suspensa a construção de um terminal de gás em Barcarena, no Pará, e proibiu a concessão de novas licenças. A decisão rejeitou o pedido da empresa Termogás e determinou que o empreendimento só avance após a conclusão de estudos técnicos e a consulta prévia às comunidades quilombolas e tradicionais da região. A Justiça também deu 5 dias para o governo do Pará e o INCRA prestarem informações atualizadas sobre o caso.
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1: Uma boa noite.
2: E até amanhã.
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9: Está no ar o Jornal do Senado.
10: Eu sou Paula Groba.
11: E eu sou Humberto Pinheiro.
10: E estes são os destaques de hoje do Jornal do Senado, que começa agora.
11: 13 partidos terão representantes no Senado a partir de 2027.
10: Senadores começam a analisar fim da escala 6x1 nesta terça-feira.
11: Mais de 33 milhões de brasileiros não votaram no primeiro turno, mas ainda podem votar no segundo.
10: Boa noite.
11: Boa noite.
10: O resultado das urnas vai redesenhar o mapa político do Senado a partir de 2027. Serão 13 partidos com pelo menos um representante na casa, em uma composição que reforça a força do PL. A legenda terá a maior bancada, com 28 senadores.
11: Mas o que esses números significam na prática para as votações e para as disputas de poder no Senado?

0: repórter Rodrigo Rezende explica.
1: A maior bancada é a do PL, com 28 integrantes, seguida pela Federação União Progressista, com 12, PT, com 9 e MDB, com 8. Uma das senadoras eleitas pelo PL foi Carol Ditone, de Santa Catarina.
2: Então, nosso compromisso é com a moralidade das instituições, dos órgãos públicos. Com certeza, nós vamos trazer mais investimentos, mais respeito com Santa Catarina. Acho que o nosso compromisso é esse.
1: O Partido Novo conseguiu eleger 3 representantes e a Rede Sustentabilidade terá novamente uma senadora, com Luiziane, do Ceará. Também terão senadores os seguintes partidos: Republicanos e PSD com 5 cadeiras, PSB com 4, PSDB e Podemos com 2 representantes cada e PDT com 1 vaga. Dos 32 senadores que tentavam a reeleição, 14 foram reeleitos. Com os dados atuais, a bancada feminina terá 18 representantes em 2027, a maior em um início de legislatura. Uma dessas mulheres é Marília Campos, eleita pelo PT em Minas Gerais.
3: Eu sou uma pessoa que dialogo com todos os segmentos, especialmente aqueles segmentos que são civilizados. E é com essa postura que eu seguirei no Senado.
1: A composição partidária final do Senado será definida com o segundo turno da eleição de governadores em 3 estados: Acre, Amazonas e Tocantins. Nessas unidades da federação, senadores em exercício estão no segundo turno e uma possível vitória dará a vaga para o Senado aos seus suplentes.
4: E o Senado, que toma posse no ano que vem, terá uma combinação de nomes conhecidos e estreantes. 14 senadores foram reeleitos para mais 8 anos de mandato, enquanto 2 ex-senadores estarão de volta à casa.
0: E 38 eleitos vão ocupar o Senado pela primeira vez. É uma renovação que muda o perfil da casa, mas que ainda mantém nomes já conhecidos pelos brasileiros. A reportagem é de César Mendes.
5: Os eleitores de 2 estados decidiram manter os senadores que já estavam no cargo nas 2 vagas em disputa. No Amazonas, foram reeleitos Eduardo Braga, do MDB, e Plínio Valério, do PSDB. Em Sergipe, Rogério Carvalho, do PT, e Alessandro Vieira, do MDB. Outros 10 senadores que já estavam no cargo também foram reeleitos. Márcio Bittar, do PL, no Acre, Lucas Barreto, do PSD, no Amapá, Jacques Wagner, do PT, na Bahia, Cid Gomes, do PSB, no Ceará, Veneziano Vital do Rego, do MDB, na Paraíba, Humberto Costa, do PT, em Pernambuco, Marcelo Castro, do MDB, no Piauí, Eduardo Gomes e Carlos Portinho, ambos do PL, no Tocantins e no Rio de Janeiro, respectivamente, e Stevenson Valentim, do Podemos, no Rio Grande do Norte. Para o senador Alessandro Vieira, o novo Senado terá que ser diferente do atual para atender às expectativas dos eleitores.
6: Vai ter que provar para o povo que mereceu essa votação, essa confiança. O Brasil todo espera por um processo de depuração.
5: 2 ex-senadores voltam ao Senado no ano que vem. Renato Casagrande, do PSB do Espírito Santo, e José Medeiros, do PL de Mato Grosso.
4: E na volta dos trabalhos, após o primeiro turno das eleições, senadores vão iniciar a análise da proposta de emenda à Constituição, que acaba com a escala 6x1. O texto define que trabalhadores terão direito a 2 folgas a cada 5 dias trabalhados.
0: A proposta precisa passar por 5 sessões de debates no plenário antes de ser votada em primeiro turno. Repórter Pedro Pincer.
7: Nesta terça-feira, o Senado deve fazer a primeira sessão plenária para debater o fim da escala 6x1, 6 dias de trabalho e 1 de repouso. Depois de 5 debates em plenário, a proposta de emenda à Constituição poderá ser votada em primeiro turno. Se aprovada, segue para o segundo turno com outras 3 sessões de discussão. A senadora Tereza Leitão, do PT de Pernambuco, destacou que a nova jornada permitirá uma nova dinâmica nas famílias brasileiras.
8: Que a mãe e o pai não chegue exausto para sentar, mas que chegue feliz para ainda conversar, brincar, ler com seus filhos e suas filhas.
7: Já o senador Rogério Marinho, do PL do Rio Grande do Norte, lamentou que a PEC obrigue uma forma de contrato entre patrões e empregados.
9: Que quando foi feita a modificação da legislação trabalhista de 2017, o único tema que foi consensualizado entre trabalhadores, empregadores e governo foi a necessidade de que preponderasse o negociado sobre o legislativo.
7: O texto permite que as empresas tenham até 2 meses para adaptar a jornada para 42 horas semanais depois que a proposta virar lei. A partir daí, terão mais 1 ano para colocar a jornada em 40 horas.
4: E a Comissão de Constituição e Justiça pode aprovar o projeto que autoriza a divulgação de imagens e áudios de crimes em flagrante dentro de estabelecimentos comerciais.
0: A ideia é que o compartilhamento dessas informações ajude na identificação e denúncia de criminosos. As informações com o repórter Bruno Lourenço.
10: O relator, senador Espiridião Amin, do Progressistas de Santa Catarina, afirmou que o objetivo é combater a impunidade por meio da identificação e denúncia dos infratores.
11: É realmente o reino da maldade você ter uma preocupação maior com o delinquente do que com quem sofre a delinquência.
10: Para evitar abusos, o texto exige que o estabelecimento registre um boletim de ocorrência e proíbe a exposição de terceiros que não estejam envolvidos no crime e também prevê a responsabilização do lojista caso haja divulgação indevida de imagens sabidamente falsas. Depois da CCJ, o projeto de lei que já passou pela Comissão de Segurança do Senado.
4: Mais de 33 milhões de brasileiros deixaram de votar no último domingo. E entre os que foram às urnas, quase 6 milhões optaram pelo voto nulo ou em branco.
0: Os números mostram o tamanho da parcela do eleitorado que não escolheu nenhum dos candidatos nas urnas. Repórter Marcela Cunha.
12: O número representa mais de 21% do eleitorado e é o maior desde 1998. Por isso, o TSE informou que vai atuar para aumentar o comparecimento no segundo turno, marcado para o dia 25 de outubro. De acordo com o presidente do TSE, o ministro Cássio Nunes Marques, é preciso intensificar as ações, em especial entre os grupos para os quais o voto não é obrigatório, como quem tem 70 anos ou mais.
13: Não é o ideal, a abstenção de 20%. A ideia é intensificar e aperfeiçoar todos os mecanismos disponíveis para a justiça eleitoral para que a gente consiga diminuir esse percentual num segundo turno.
12: Segundo o presidente do TSE, a abstenção chega a cerca de 50% entre os maiores de 70 anos e a 20% entre os jovens de 16 e 17 anos. Além das ausências, o primeiro turno registrou 2 milhões e 200 mil votos em branco e 3 milhões e 600 mil votos nulos.
4: E quem não foi às urnas no primeiro turno ainda pode votar no segundo. Basta que o título de eleitor esteja regularizado.
0: A Justiça Eleitoral considera cada turno uma eleição independente. Portanto, a ausência na primeira etapa não impede a participação na votação de 25 de outubro, desde que a situação eleitoral esteja regular. Quem explica é a repórter Luísa Mello.
14: Cada turno eleitoral é tratado como um pleito independente. Então, mesmo sem ter participado da primeira rodada de votos, os eleitores podem ir às urnas no segundo turno, basta que o título esteja regularizado. A ausência no primeiro pleito precisa ser justificada pelo eleitor até 3 de dezembro. O presidente do Tribunal Superior Eleitoral, ministro Cássio Nunes Marques, ressaltou a importância da participação no primeiro turno.
13: Quero, antes de tudo, agradecer às eleitoras e os eleitores brasileiros que compareceram às urnas e exerceram, mais uma vez, o direito fundamental de escolher os seus representantes.
14: De acordo com dados do TSE, a abstenção bateu recorde este ano com 33 milhões e 400 mil pessoas que não compareceram às urnas. No segundo turno, a votação é apenas para presidente da República e, dependendo do estado, para governador.
0: Com edição de Paula Groba e trabalhos técnicos de Eliseu Caires, o Jornal do Senado fica por aqui. Acompanhe agora as notícias da Câmara dos Deputados. Boa noite.
4: Boa noite e até amanhã.
15: Jornal Câmara dos Deputados. Câmara amplia a bancada feminina e passa a contar com 109 mulheres.
16: PL elege maior bancada e terá 121 deputados na próxima legislatura.
15: Nicolas Ferreira e Lucas Pavanato superam os 3 milhões de votos.
16: Boa noite. Os brasileiros foram às urnas neste domingo para participar do processo eleitoral.
15: A eleição presidencial de 2026 registrou mais de 119 milhões de votos válidos no primeiro turno, o maior número já registrado nesta etapa da disputa pelo Palácio do Planalto.
16: Os eleitores também votaram para escolher os próximos governadores, senadores, deputados federais e deputados estaduais.
15: Na Câmara dos Deputados, o PL elegeu a maior bancada para a próxima legislatura. candidatura. A repórter Silvia Munhato explica como fica a correlação de forças na casa a partir do resultado das eleições.

0: deste domingo.
1: O PL elegeu a maior bancada da Câmara dos Deputados neste domingo e vai ter 121 deputados na próxima legislatura, que começa em 1º de fevereiro. Em 2022, o partido havia obtido 97 cadeiras. O segundo colocado para a Câmara foi a Federação PT-PCdoB-PV, com 88 deputados, 6 a mais que na última eleição. Além do PL da Federação PT-PCdoB-PV, ganharam deputados em relação ao total eleito em 2022, o PSD, Republicanos, Podemos, Novo e Missão. O Novo teve um aumento de 3 para 10 deputados. Entre os que perderam, destaque para a Federação União PP, que passou de 105 para 87. PSDB Cidadania perdeu 7 cadeiras, chegando a 11. E o PDT ficou com 6 deputados, uma perda de 10 cadeiras. PSB e PSOL Rede mantiveram uma bancada de 15 deputados. Os outros que registraram quedas foram MDB, PRD Solidariedade e Avante. Em entrevista ao programa Painel Eletrônico da Rádio Câmara, a consultora legislativa Manuela Nonô cita o crescimento de partidos como PL e Novo como exemplo de uma eleição ideológica e mais à direita.
2: Eu acho que essa foi a eleição dos partidos ideológicos. Seja de um lado, seja de outro, essas agremiações ganharam, foram premiadas pelos eleitores. Os partidos catch-all, aqueles que vale tudo, o famoso centrão, de uma forma geral ele perdeu, tanto na Câmara quanto no Senado. E isso não se deve somente ao eleitorado, também se deve à reforma do sistema político brasileiro que tem acontecido, que tem colocado aí cláusulas de barreira, que proibiu as coligações nas eleições proporcionais. Isso tudo está depurando o sistema, devagar, mas continuamente.
1: Também em entrevista ao Painel Eletrônico, o professor de Ciência Política da Universidade de Brasília, André Borges, afirma que foi uma eleição plebiscitária, citando a definição do segundo turno para presidente, que será disputado entre o senador Flávio Bolsonaro e o presidente Lula.
3: Ele mostra, né, um certo padrão, né, no comportamento do eleitorado, no que diz respeito ao fato de que quando a gente tem uma eleição, né, em que o presidente em exercício no cargo concorre à reeleição, invariavelmente, né, esse pleito ele acaba se tornando uma espécie de plebiscito sobre o governo. E eu acho que o grande desafio da campanha do Lula, né, sempre foi o fato de que ele não conseguiu, né, ao longo da campanha, melhorar os índices de aprovação do governo, né?
1: Os dois especialistas explicam, porém, que o sistema ainda mantém vários partidos e com resultados diversos nos estados. Portanto, a Câmara manterá, por exemplo, deputados mais voltados para a busca de recursos para suas regiões. E a falta de uma decisão sobre o executivo no primeiro turno deverá, segundo eles, adiar votações mais polêmicas. Dos 513 deputados federais eleitos, 183 vão exercer seu primeiro mandato na Câmara dos Deputados. Esse número representa uma taxa de renovação de 35,67%. Já o número de deputados reeleitos é de 301, 58,6% do total de deputados que foram eleitos titulares nas eleições de 2022 ou suplentes que foram efetivados como titulares ao longo da atual legislatura. Da Rádio Câmara de Brasília, Silvia Munhato.
4: Eleições. Novas deputadas serão 21% do total de parlamentares na Câmara, percentual acima da atual legislatura, mas ainda abaixo do total de mulheres na população brasileira. A repórter Paula Bittar traz uma análise sobre o crescimento da bancada feminina para a próxima legislatura.
5: O número de mulheres eleitas para a Câmara aumentou, mas a representação feminina entre os deputados continua muito abaixo da proporção da população. A partir de 1º de fevereiro do ano que vem, as mulheres representarão 109 dos 513 parlamentares da Câmara, 19 a mais que o número atual. Ainda assim, enquanto são mais de 51% da população brasileira, serão pouco mais de 21% dos deputados federais. 59 delas, ou 54%, foram reeleitas. A federação composta por PT, PCdoB e PV elegeu a maior parcela de mulheres, somando 34 cadeiras, o equivalente a 31% da representação na casa. Os colégios eleitorais do Sudeste foram os principais responsáveis pela formação dessa nova bancada. São Paulo elegeu 16 deputadas, concentrando 14,7% de todas as cadeiras ocupadas por mulheres na casa. Logo atrás, Minas

0: Minas Gerais e Rio de Janeiro garantiram 11 e 10 parlamentares, respectivamente. Fora do eixo sudeste, Bahia, Pernambuco e Santa Catarina destacam-se com 6 deputadas eleitas em cada estado. Por outro lado, Distrito Federal, Piauí e Roraima encerraram a apuração sem eleger mulheres para a nova legislatura. A deputada Érica Hilton, do PSOL de São Paulo, foi reeleita como a mulher mais votada da história da Câmara dos Deputados, com 1,5 milhão de votos conquistados. Hilton foi uma das 2 primeiras mulheres trans eleitas para a Câmara ao lado de Duda Salabert, do PSOL de Minas Gerais, em 2022. Em Minas Gerais, Duda Salabert aparece como a 3ª mais votada, com quase 230 mil votos e também deve assumir um novo mandato. Magda Morfato, do PL de Goiás, aos 77 anos, será a integrante com mais idade em exercício na casa. A cientista política Hanna Marussi considera positivo o aumento na bancada feminina e atribui essa elevação ao financiamento das campanhas.
1: Os partidos tinham até 8 de setembro para fazer o repasse para mulheres, pessoas negras e indígenas e, de um modo geral, esse prazo foi cumprido. Claro que tiveram partidos que individualmente não cumpriram, mas no montante geral do Fundo Especial de Financiamento de Campanha, esse dinheiro foi destinado. Então, tanto o montante quanto o momento em que ele entra faz toda a diferença para a eleição de mulheres.
0: Na análise da composição da bancada, a cientista política ressalta que ela se divide principalmente em esquerda e direita, com um centro esvaziado. Hanna Marussi aponta, por outro lado, que no Senado a votação foi expressiva para mulheres de direita.
1: A gente tem um crescimento expressivo também de mulheres eleitas, porém, essas mulheres, muitas delas, se colocaram e fizeram sua campanha deslocada de valores ligados aos direitos das mulheres, algumas até se posicionando contra o voto feminino. Então a gente tem um crescimento de mulheres muito mais ligadas ao conservadorismo, muito mais ligadas ao espectro de direita no Senado. E isso é uma tendência do Senado como um todo, né? O crescimento do conservadorismo no Senado foi bastante expressivo. A direita agora, pela primeira vez, é maioria no Senado Federal.
0: Para o Senado, entre as 54 vagas em disputa, 12 foram para mulheres. É o maior número de senadoras eleitas em um mesmo pleito desde a redemocratização. Até então, o recorde havia sido registrado em 2002, quando 8 mulheres conquistaram cadeiras na casa. Em 2018, última eleição em que também foram renovados 2/3 do Senado, 7 mulheres foram eleitas. Com o resultado, a bancada feminina deve passar das atuais 15 para 18 integrantes a partir de 2027. Da Rádio Câmara, de Brasília, Paula Bittar.
2: Política. Campeões de votos ajudam a ampliar as bancadas de seus partidos na Câmara. Antônio Vital tem as informações.
3: O resultado final das eleições para deputado federal apontou a existência de candidatos muito bem votados que funcionaram como puxadores de votos para seus partidos e acabaram contribuindo para que outros parlamentares, que não teriam individualmente votos suficientes para se eleger, também conquistassem uma vaga. Puxadores de votos são aqueles candidatos que obtiveram votação acima do chamado quociente eleitoral, que é o cálculo usado para apontar quantas vagas cada partido tem por estado. Foi o caso, por exemplo, de 2 deputados do PL, Nicolas Ferreira, em Minas Gerais, e Lucas Pavanato, em São Paulo. Os 2 receberam mais de 3 milhões de votos e ajudaram a ampliar a bancada do PL na Câmara. Em Minas Gerais, o PL elegeu 21 deputados, sendo que 9 deles não teriam sido eleitos sem os votos de Nicolas. Um deles, Sargento Melo Casal, acabou eleito com apenas 25 mil votos. Em São Paulo, os votos a Pavanato ajudaram a eleger 7 deputados que não teriam votos suficientes entre os 19 eleitos pelo PL. Isso porque, na eleição para deputado, os votos são computados para o partido ou federação do candidato. Quanto maior essa soma, mais cadeiras o partido tem. Também em São Paulo, a deputada Érica Hilton recebeu mais de 1,5 milhão de votos, o que ajudou o partido dela, o PSOL, a conquistar 6 vagas na Câmara, uma a mais do que teria direito se não fossem contabilizados os votos para o partido. O ponto em comum entre os campeões e as campeãs de votos é a campanha com forte presença nas redes sociais. Para o cientista político André Borges, da Universidade de Brasília, A campanha pelas redes sociais é uma nova maneira de fazer política que veio para ficar.
4: Candidatos mais localistas, né, ex-prefeitos, ex-vereadores, geralmente eles vão ter aquela votação ali mais concentrada, né, no seu município. E o que a gente observa nos últimos anos é

0: que a campanha através da rede, ela me permite chegar a um custo relativamente baixo, né, a eleitores que estão espalhados ali, né, pelo território do estado, né? Então você passa a ter um tipo diferente de campanha, né? Eu acho que é um novo jeito de fazer política que veio para ficar e que está abrindo espaço também para a ascensão de novas lideranças.
1: Consultora legislativa da Câmara dos Deputados, Manuela Nonô, também relacionou a presença nas redes sociais ao resultado da votação.
2: Quando você se torna conhecido pelas redes sociais, se torna quase natural você ter uma votação, embora essas realmente tenham sido extraordinárias. Eu quero dizer aqui que o Nicolas sozinho teve 27,41% dos votos válidos de Minas. O PL fez 19 cadeiras. Sem o Pavanato, ficaria 12. Então, o Pavanato deu 7 cadeiras para o PL. Ele teve 47,26% de todos os votos do PL de São Paulo. Isso é muita coisa.
1: Outros candidatos também ajudaram a ampliar a bancada de deputados em seus estados graças à grande quantidade de votos. André Fernandes, do PL, foi eleito com quase 700 mil votos no Ceará, mais de 12% dos votos do estado. E Júlia Zanatta, também do PL, recebeu 560 mil votos, o equivalente a 13% de todos os votos de Santa Catarina. Também foi eleito com 13% dos votos no Distrito Federal o candidato Fábio Félix, do PSOL. Na Rádio Câmara de Brasília, Antônio Vital.
3: Trabalho. A notícia de que postos de gasolina estavam obrigando as frentistas a trabalharem de biquíni motivou um debate sobre os limites das empresas na definição dos uniformes de seus funcionários.
4: A questão chegou à Câmara dos Deputados, onde uma proposta foi apresentada para impedir que as vestimentas nas empresas violem a dignidade do trabalhador. O repórter Luiz Cláudio Canuto tem os detalhes.
5: Está na Comissão de Constituição e Justiça da Câmara dos Deputados projeto que cria regras para uso de uniformes de trabalhadores. A intenção é evitar a violação da dignidade do empregado. Atualmente, a CLT define que cabe ao empregador definir o padrão de vestimenta dos empregados, sendo permitida a inclusão no uniforme de logomarcas da própria empresa ou de empresas parceiras e de outros itens de identificação relacionados à atividade desempenhada. A proposta proíbe diferenças que destoam da finalidade da profissão e veda a imposição de roupas que provoquem riscos físicos ou ambientais desnecessários. A autora do projeto, deputada Laura Carneiro, do PSD do Rio de Janeiro, explicou o que a motivou a apresentar a proposta.
6: Na verdade, esse projeto surge de uma modinha que apareceu de que as mulheres tinham que estar no posto de gasolina vestidas de biquíni, como se a pessoa vai pôr gasolina apenas para ver aquelas mulheres seminuas. E isso é um completo absurdo, um desrespeito às mulheres brasileiras, um desrespeito ao corpo, um desrespeito à identidade e, muito mais, um desrespeito à profissional. Você não está tratando de uma mulher que vai vender o seu corpo. Ela está vendendo um produto. E ela não tem que utilizar o seu corpo para isso. É um completo absurdo. É entender que a mulher é um objeto. É tudo que a gente batalha. É o que alimenta essa política do machismo, né? O que alimenta essa visão torpe de que mulher é objeto. E é isso que a gente combate todos os dias. Então não faz nenhum sentido a gente não ter apresentado esse projeto. E eu espero que ele seja aprovado.
5: O texto original proibia qualquer uniforme que expusesse o corpo de forma indevida ou que fosse incompatível com a natureza do trabalho e determinava que as normas internas das empresas sobre uniformes deveriam observar critérios de conforto e respeito à diversidade corporal. Na Comissão de Trabalho, a relatora, a deputada Rogéria Santos, do Republicanos da Bahia, optou por uma redação que retirasse o caráter moralizante da proposta e preservasse a autonomia das empresas na gestão da força de trabalho. A comissão acompanhou a sugestão da relatora. Pelo texto aprovado, o empregador não pode exigir dos empregados o uso de vestimentas incompatíveis com a finalidade da atividade. A proposta aguarda a avaliação da Comissão de Constituição e Justiça. Se aprovada, poderá seguir diretamente ao Senado. Para virar lei, precisa ser aprovada pelos deputados e senadores e depois ser sancionada pela Presidência da República. Da Rádio Câmara de Brasília, Luiz Cláudio Canuto.
3: Segurança Pública. Comissão aprova a realização de campanha contra a divulgação de dados de autor de crimes em escolas. A repórter Maria Neves tem os detalhes.
7: A Comissão de Segurança Pública da Câmara dos Deputados

Unidos aprovou o projeto que prevê a realização de campanhas de conscientização sobre a divulgação de dados pessoais de autores de homicídios em escolas. Pela proposta, as ações deverão incentivar a cobertura jornalística responsável e ética que priorize o interesse público. O texto original do deputado Dr. Jaziel, do PL do Ceará,

0: do PL de São Paulo, no entanto, recomendou a aprovação da versão apresentada pelo relator na Comissão de Comunicação, deputado Kleber Verde, do MDB do Maranhão. Kleber Verde considera que proibir veículos de imprensa de divulgar nomes de pessoas envolvidas em crimes de terrorismo consiste em censura prévia, o que é proibido pela Constituição.
1: Apesar de reconhecermos os nobres desígnios esculpidos da concepção desses projetos de lei, suas concepções materiais violam o comando constitucional que veda a censura prévia, tornando-se incompatíveis com a sistemática do nosso ordenamento constitucional.
0: O projeto, que prevê a realização de campanhas de conscientização sobre a divulgação de dados pessoais de autores de homicídios em escolas, ainda será analisado pela Comissão de Constituição e Justiça. A proposta também terá de ser votada pelo plenário e, se aprovada, terá de seguir para o Senado. Da Rádio Câmara de Brasília, Maria Neves.
2: Termina agora o Jornal Câmara dos Deputados, produzido pela Rádio Câmara, com trabalhos técnicos de Everson Urani e apresentação de Luciana Vieira e José Carlos Andrade. Uma ótima noite para você.
3: O Jornal Câmara dos Deputados volta amanhã. Fique agora com as notícias do Tribunal de Contas da União.
4: Minuto do TCU.
5: O Tribunal de Contas da União avaliou a atuação do governo federal diante dos apagões de energia em São Paulo. A fiscalização analisou a atuação do Ministério de Minas e Energia e da Agência Nacional de Energia Elétrica no acompanhamento dos serviços da empresa Enel. A concessionária atende mais de 8 milhões de consumidores em 24 municípios, incluindo a capital paulista. O TCU constatou que o tempo médio para restabelecer a energia passa de 10 horas e está acima das médias nacional e estadual. Desde que assumiu a concessão, em 2018, a Enel acumulou mais de 320 milhões de reais em penalidades. O contrato termina em 2028. Por isso, o TCU determinou que o Ministério e a agência reguladora apresentem, em 60 dias, cronograma para garantir a continuidade do serviço. Saiba mais em tcu.gov.br.
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6: Juventude FM informa a hora certa.
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5: Seguro-desemprego negado? O trabalhador pode pedir revisão da decisão. Quem teve o pedido do seguro-desemprego indeferido tem até 120 dias, contados a partir da notificação, para apresentar um recurso ao Ministério do Trabalho e Emprego. O pedido pode ser feito pelo Portal de Serviços do Governo Federal ou diretamente pelo aplicativo da Carteira do Trabalhador Digital. Durante o cadastro, o sistema informa quais documentos serão necessários para comprovar o direito ao benefício. Depois de enviado, o próprio trabalhador pode acompanhar o andamento do recurso pela internet ou pelo aplicativo. Segundo o Ministério do Trabalho, a análise leva, em regra, cerca de 30 dias. O serviço é gratuito. Quem precisar de atendimento presencial pode procurar uma unidade do Sistema Nacional de Emprego ou da Superintendência Regional do Trabalho. Para orientações, a central é o número 158. 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